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1: 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As notícias do governo federal que movimentaram o país no dia de hoje.
2: Olá, boa noite.
3: Boa noite para você que nos acompanha em todo o país.
2: Sexta-feira, 24 de julho de 2026.
3: E vamos aos destaques do dia.
2: Atenção, entregadores e mototaxistas.
3: A partir de segunda-feira, você pode negociar um novo veículo com juros mais em conta. Pablo Mundi.
4: O programa permite financiar um veículo zero quilômetro, como bicicleta elétrica, ciclomotor, motoneta, moto elétrica ou moto flex.
2: Proteção de mulheres na internet e enfrentamento da violência no ambiente digital.
3: Plataformas devem retirar em até 2 horas conteúdo íntimo não autorizado.
2: E está proibido o uso de inteligência artificial para criar imagens íntimas falsas.
3: É o que prevê o decreto que entrou em vigor esta semana, Luana Karen.
5: A norma engloba crimes e outros atos ilícitos praticados com o uso da internet que provoquem sofrimento físico, psicológico, sexual, político ou econômico.
2: E sancionada lei que autoriza o uso do spray de pimenta para autodefesa por mulheres acima de 18 anos. Raquel Mariano.
6: O aerossol deverá ser de uso individual, intransferível e não poderá conter substância letal ou que cause intoxicação permanente.
3: Hoje na apresentação da Voz do Brasil, eu, Helen Bernardes e Luciana Vasconcelos.
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3: Atenção, mototaxistas, motofretistas e entregadores de aplicativos habilitados no programa Move Brasil.
2: O início das operações da linha de crédito nos bancos para a compra de novos veículos começa na próxima segunda-feira, dia 27 de julho.
3: Nesta fase, a liberação do financiamento dependerá da análise feita pelas instituições financeiras.
7: Os trabalhadores que usam motocicletas e bicicletas como instrumento de trabalho terão um pouco mais de tempo para dar início à segunda fase da linha de financiamento do programa Move Brasil. As operações, que começariam em 13 de julho, foram adiadas para o dia 27 para a conclusão de testes tecnológicos e operacionais entre os sistemas dos bancos e do programa, explica o Alice Moreira, secretário de Desenvolvimento Industrial, Inovação, Comércio e Serviços.
8: Nós fizemos uma prorrogação do programa para que isso tivesse garantido. Por quê? Porque com o fundo garantidor não significa dizer que o trabalhador com problema de inadimplência, por exemplo, vai ter acesso a esse crédito. Mas melhora, por exemplo, a pontuação, as condições de score dos trabalhadores para ter acesso ao crédito.
7: A linha de crédito é destinada a entregadores ciclistas e motociclistas, motofretistas e mototaxistas, tanto os que trabalham por aplicativos quanto os que têm vínculo formal de emprego. O programa permite financiar um veículo zero quilômetro, como bicicleta elétrica, ciclomotor, motoneta, moto elétrica ou moto flex. A contratação do financiamento continua dependendo da análise de crédito feita pela instituição financeira. O financiamento tem prazo de até 48 meses para pagamento e carência de 2 meses. As operações contam com parte da cobertura do Fundo Garantidor de Operações, o FGO, como destaca o secretário de Desenvolvimento Industrial, Inovação, Comércio e Serviços, o Alice Moreira.
8: A utilização do fundo garantidor vai mitigar o risco de crédito. Então a gente vai ter uma cobertura de 50% da receita e 100% da operação. Com o Banco do Brasil e Caixa Econômica operando essas linhas de crédito, assim

0: como outros bancos que se habilitarão ao programa. A taxa de juros para os homens é de 12,5% ao ano. A taxa de juros para as mulheres é de 11,5% ao ano.
1: Aqueles que não se habilitaram ainda podem fazer a solicitação, mas precisam cumprir alguns requisitos. É preciso ter CNH categoria A, estar cadastrado em aplicativos de transporte ou entrega há pelo menos 6 meses, com no mínimo 100 corridas ou entregas feitas, ou trabalhar com carteira assinada há pelo menos 6 meses. Em seguida, o trabalhador deve acessar o endereço movebrasil.sistema.gov.br e fazer a inscrição utilizando a conta Gov. Em até 5 dias úteis, o sistema informa se a solicitação atende aos critérios do programa. Com isso, os trabalhadores com participação confirmada poderão procurar a Caixa Econômica Federal, o Banco do Brasil ou outras instituições financeiras habilitadas para facilitar o crédito. Reportagem Pablo Mudim.
2: Após a divulgação de 2 taxas adicionais impostas pelos Estados Unidos a produtos brasileiros, o governo informou como isso afeta o país.
3: Levantamento feito pelo Ministério do Desenvolvimento, Indústria, Comércio e Serviços apontou que 52,7% das exportações brasileiras para os Estados Unidos não estão alcançadas pelas sobretaxas.
2: Nessa categoria estão, por exemplo, café, carnes, ferro fundido, aeronaves, suco de laranja, frutas, vários produtos químicos e a maior parte das exportações de celulose.
3: De acordo com o Ministério, com base no comércio bilateral de 2024, estima-se que aproximadamente 23,1% das exportações ao país norte-americano estejam sujeitas às novas sobretaxas.
2: Agora é lei. Mulheres poderão usar aerossol de extratos vegetais, conhecido como spray de pimenta, para autodefesa.
3: A norma foi publicada hoje no Diário Oficial.
4: Foi sancionada nesta sexta-feira a lei que autoriza em todo o país a comercialização, a aquisição e a posse de aerossol de extratos vegetais, conhecido como spray de pimenta, para a autodefesa das mulheres. Para comprar o produto, elas terão que cumprir algumas exigências, como ter idade mínima de 18 anos, apresentar documento com foto e o comprovante de residência e declarar que não possui condenação por crime doloso com violência ou grave ameaça. O dispositivo pode ter capacidade máxima de 50 ml e pode ser usado apenas para repelir agressão injusta atual ou iminente. Ele é classificado como um instrumento de menor potencial ofensivo e deve ser composto por extratos vegetais regulamentados pela Anvisa. O aerossol deverá ser de uso individual, intransferível e não poderá conter substância letal ou que cause intoxicação permanente. A comercialização será fiscalizada pelo Poder Executivo e os comerciantes deverão manter o registro das vendas por 5 anos e orientar as compradoras sobre o uso correto do equipamento. A nova legislação ainda cria o Programa Nacional de Capacitação em Defesa Pessoal e Uso de Instrumentos de Menor Potencial Ofensivo para Mulheres. A ideia é oferecer orientações sobre legítima defesa e ações de combate à violência doméstica. Raquel Mariano, para a Voz do Brasil.
2: E já estão em vigor novas regras para proteger as mulheres do ambiente digital.
3: O decreto publicado nesta semana estabelece diretrizes para prevenir e combater os crimes cometidos ou facilitados pelo uso de tecnologias, incluindo conteúdos manipulados por inteligência artificial.
2: Confira agora na reportagem de Luana Karen.
5: A violência contra mulheres não conhece limites físicos. E cada vez mais, as agressões se espalham pelas redes sociais, aplicativos de mensagens e outras plataformas digitais. Para enfrentar esse cenário, entraram em vigor novas regras que reforçam a proteção das mulheres no ambiente digital e estabelecem responsabilidades para as plataformas de internet, como destaca a ministra das Mulheres, Márcia Lopes.
6: Toda vez que uma mulher se sentir ofendida, humilhada, com exposição de conteúdos íntimos não consentidos, ela imediatamente denuncia para a plataforma e a plataforma tem 2 horas para a remoção desses conteúdos. Caso contrário, responderá com multa, com outros tipos de controle pela Agência Nacional de Proteção de Dados do Ministério da Justiça.
5: O decreto define o que é violência contra a mulher em ambiente digital. A norma engloba crimes e outros atos ilícitos praticados com o uso da internet e de tecnologias digitais, que provoquem sofrimento físico, psicológico, sexual, político ou econômico. A delegada-chefe adjunta da Delegacia Especial de Atendimento à Mulher, de Brasília, Mariana Almeida, destaca que grande parte das vítimas são crianças e adolescentes.
7: Muitos desses casos têm acontecido com adolescentes, principalmente ali na faixa iniciando ali dos 10, 11 anos de idade, que é o que, quando a gente acredita que elas passam a ter um acesso ao celular um pouco mais livre, né? E aí a gente vê, infelizmente, esses casos em que essas meninas são cooptadas através desses, até mesmo de chats de jogos, né?
5: Uma das principais mudanças trazidas pelo decreto é a obrigação das plataformas digitais de agir com rapidez nos casos de divulgação de imagens ou vídeos íntimos sem autorização, o conteúdo deverá ser retirado do ar em até 2 horas após a notificação. As empresas terão ainda que oferecer canais gratuitos e de fácil acesso para denúncias, acompanhar cada caso e divulgar informações sobre a Central de Atendimento à Mulher, o Ligue 180. A delegada-chefe adjunta Mariana Almeida destaca que muitas vezes, por estar atrás de uma tela, o criminoso acredita que pode sair impune.
7: A internet, ela deixa rastro. Então, nós temos, sim, meios, nós temos mecanismos de, através desses rastros, né, que são deixados ali, é possível, sim, responsabilizar esses agressores que tentam ali se valer desse anonimato para praticar esses crimes contra as mulheres.
5: O decreto também trata de um problema cada vez mais comum, o uso da inteligência artificial para criar imagens ou vídeos falsos de nudez ou conteúdo sexual envolvendo mulheres. As plataformas deverão adotar mecanismos para identificar e bloquear esse tipo de solicitação. Outra novidade é a determinação para reduzir o alcance de ataques coordenados contra mulheres nas redes sociais, especialmente quando envolvem mulheres que exercem funções públicas ou têm grande exposição profissional, como jornalistas. A fiscalização ficará a cargo da Autoridade Nacional de Proteção de Dados. Casos de violência contra a mulher podem ser denunciados pelo Ligue 180, que funciona gratuitamente 24 horas por dia. Violações de direitos humanos também podem ser comunicadas pelo Disque 100. Reportagem Luana Karen.
3: Atualmente, a maior parte dos serviços públicos podem ser encontrados pela internet usando a conta GovBR.
2: Mais de 177 milhões de pessoas usam o GovBR e são mais de 13 mil serviços públicos digitais disponíveis.
3: O repórter Carlos Oliveira fala quais cuidados que temos que ter com a conta. Vamos ouvir.
8: O primeiro cuidado que você precisa ter com a conta GovBR é guardar a sua senha com o mais absoluto sigilo. Nunca compartilhe com ninguém. Tenha o mesmo rigor que você tem com a senha do seu banco. Outra coisa importante é aumentar o nível da sua conta GovBR para ouro, caso ainda não seja. Aí você pode fazer o reconhecimento facial, o que torna a identificação ainda mais segura contra possíveis fraudes. Habilite também a verificação em 2 etapas. Com isso, toda vez que você entrar no GovBR, colocar o seu CPF e senha, o aplicativo GovBR vai gerar um código. Só depois que digitar esse código é que você terá acesso à plataforma. A verificação em 2 etapas vai funcionar se você tiver a conta GovBR de nível prata ou ouro. Você ainda pode fazer a gestão dos dispositivos que acessam sua conta GovBR. Essa ferramenta permite o monitoramento de quais aparelhos e em que locais a sua conta foi acessada pela última vez. E o histórico da conta GovBR, do mesmo jeito, mostra todos os acessos, além dos atendimentos feitos na plataforma. Mais de 177 milhões de pessoas usam o GovBR e são mais de 13 mil serviços públicos digitais disponíveis. A plataforma abrange serviços federais, estaduais e municipais. Segundo o diretor do Departamento de Identidade Digital da Secretaria de Governo Digital do Ministério da Gestão, Hudson Mesquita, este ambiente do GovBR é seguro.
9: Não há registros de invasões ou de vazamento de dados na plataforma GovBR. O sistema possui diversas tecnologias e processos de monitoramento que garantem a segurança dos ambientes tecnológicos e a privacidade das pessoas.
8: Para saber como aumentar o nível de sua conta, fazer a verificação em 2 etapas, habilitar a gestão de dispositivos, ver como baixar o aplicativo GovBR e tirar qualquer dúvida sobre a plataforma, acesse o site gov.br/conta. Também existem unidades de atendimento presencial do GovBR. Para saber se tem uma perto de você, acesse o site gov.br/presencial. Reportagem Carlos Oliveira.
2: Lidar com dinheiro não precisa ser um bicho de sete cabeças e o aprendizado pode começar bem cedo na própria escola.
3: Para ajudar o ensino dentro das salas de aula, as secretarias de educação podem contar com material de apoio do FNDE. Saiba mais com Diego Freitas.
10: Secretarias estaduais e municipais de educação já podem acessar os materiais do projeto Educação Fiscal, Cidadania e Controle Social nas Escolas. Os conteúdos estão disponíveis no portal do Fundo Nacional de Desenvolvimento da Educação, FNDE. Os materiais podem ser utilizados em disciplinas, projetos pedagógicos locais e atividades de educação integral, observadas as definições de cada sistema de ensino. Segundo o Ministério da Educação, a proposta é apoiar o trabalho das redes da educação básica com conteúdos voltados à educação fiscal, ao orçamento público, à transparência e ao controle social. Os recursos pedagógicos e as informações sobre a adesão podem ser consultados na página do projeto, disponível em gov.br/FNDE. A adesão é voluntária. Diego Freitas, para a Voz do Brasil.
2: Termina amanhã, dia 25, o prazo para o envio de contribuições sobre a educação bilíngue de surdos no país.
3: As contribuições serão usadas para consolidar as diretrizes nacionais desta modalidade, para um ensino mais inclusivo e de maior qualidade.
11: Podem participar professores, gestores, profissionais da educação e qualquer cidadão interessado no tema. O professor universitário Emiliano Aquino, que é também pai e sobrinho de surdos, destaca a importância da participação da sociedade em torno deste tema.
12: Essas opiniões da sociedade constituem uma das fontes que ajuda os conselheiros a pensarem e a deliberarem. Isso é absolutamente fundamental para que a modalidade possa ter consequências nos sistemas de ensino, nas escolas.
11: A consulta pública vai embasar a elaboração das diretrizes curriculares nacionais da educação bilíngue de surdos, um norte para estados e municípios na expansão e na consolidação dessa modalidade de ensino. Alguns dos pontos abordados pelo documento são o uso da língua brasileira de sinais nas escolas, o ensino do português escrito como segunda língua, a formação de professores bilíngues e a produção de materiais didáticos específicos para estudantes surdos. Para contribuir, basta acessar a plataforma brasilparticipativo.presidencia.gov.br. Reportagem Thaís Antônio.
2: E você pode aprender inglês e espanhol pela internet na plataforma MEC Idiomas.
3: A ferramenta é voltada à aprendizagem do nível básico ao avançado.
2: Saiba como se inscrever com Thaísa Vitória.
13: Uma plataforma gratuita para estudantes iniciarem ou complementarem o aprendizado em línguas estrangeiras. Esse é o objetivo do MEC Idiomas, que oferece cursos de inglês e espanhol por meio do portal mecidiomas.mec.gov.br ou de aplicativo. Para acessar a ferramenta, é necessário fazer login com uma conta gov.br. O usuário deve escolher o idioma que quer aprender. Em seguida, pode realizar o teste de proficiência disponível, que avalia o grau de conhecimento, ou iniciar diretamente pelo nível básico. Depois, é só começar as aulas, realizar os exercícios propostos e avançar pelas unidades do curso. As aulas são organizadas em 6 níveis de aprendizado. Cada um deles reúne de 4 a 6 módulos, contendo entre 10 e 15 aulas. No total, estão disponíveis cerca de 800 aulas. Ao concluir um nível, o estudante recebe um certificado. Thaísa Vitória para a Voz do Brasil.
3: As férias de julho estão na reta final e o fim de semana promete ser de praias, piscinas, rios e lagos para crianças e adolescentes.
2: Mas para garantir que a diversão não vire tragédia, a atenção com os pequenos precisa ser redobrada.
3: É amanhã, dia 25 de julho, é o Dia Mundial de Prevenção do Afogamento, uma data que reforça cuidados simples e que podem salvar vidas.
2: E a repórter Graziele Bezerra mostra o que pais e responsáveis devem fazer para proteger a garotada.
14: A babá Cassiane de Freitas aproveitou os últimos dias de férias para levar a filha Ruth Esther, de 8 anos, para brincar e nadar no Lago Paranoá, em Brasília. Mas em nenhum momento da brincadeira desviou a atenção da menina. Era um olho na cria e o outro também.
15: Ia ter bastante atenção, né? Porque criança cega a gente. Eu tenho muito medo também, por isso que eu deixo ela só no raso mesmo, porque a água é traiçoeira, né?
14: Nadar no lago é uma das brincadeiras preferidas da Ruth, que está sempre atenta para evitar acidentes na água.
16: Eu brinco de peixe, porque eu amo nadar. Eu tomo cuidado para mim não afogar, porque eu sou inteligente.
14: O Davi Lucas, de 13 anos, também aproveitou os últimos dias de férias na água, mas tudo com muita atenção e cuidado.
17: Eu sei nadar, mas não sou aquela pessoa que nada muito bem, e aí de vez em quando eu uso boia, mas como aqui eu tava com meu pai, né? Ele tava tendo atenção e me olhando.
14: Dados do Ministério da Saúde apontam que dos cerca de 72 mil afogamentos ocorridos no Brasil entre 2010 e 2023, mais de 13 mil foram de crianças e adolescentes de 0 a 14 anos. Para os pequenos, entre 1 e 4 anos, essa é a segunda maior causa de mortes acidentais no país. E o afogamento em águas naturais, como rios e lagos, foi o mais frequente. Segundo o sargento Flávio Rosa, do Grupo de Operações Aquáticas do Corpo de Bombeiros do Distrito Federal, existem cuidados que precisam ser adotados para evitar que a diversão seja substituída por tragédia.
18: Em afogamento, a gente fala que água no umbigo é sinal de perigo, uma criança deve estar a um braço de distância do adulto responsável, a responsabilidade sobre a criança é do próprio responsável e não delegar isso jamais. Existe um tipo de boia que é o mais eficaz, que é ela que vai no tórax da criança e vai nos braços, mesmo com equipamento, a criança deve estar sob observação.
14: Para os adultos, o alerta do sargento é: se beber, não mergulhe.
18: Mais de 70% dos afogamentos têm influência da bebida alcoólica. Bebeu, interessante que não entre na água.
14: O Brasil tem uma política nacional de redução da morbimortalidade por acidentes e violências. O plano estabelece diretrizes para prevenir mortes e ferimentos causados por acidentes no país. Entre as diretrizes dessa política está a promoção de práticas e comportamentos seguros e saudáveis para evitar que os afogamentos acabem em morte ou lesões físicas, como explica a médica do Hospital Universitário de Brasília, Thaís Mendonça Barbosa.
19: É importante que a gente determine quem é o guardião da vez, né? Quem que vai cuidar daquelas crianças que estão próximas à água e que essa pessoa tenha atenção total naquilo. Claro que saber nadar diminui o risco, mas a gente tem que lembrar que ele não elimina, né? Brincadeiras na água, essa criança pode engolir a água, ela pode bater a cabeça num salto. Por isso que mesmo crianças que sabem nadar precisam estar sob supervisão e a gente lembrar que tudo acontece em questão de segundos, né?
14: O socorro imediato pode salvar vidas em caso de afogamentos. As ocorrências devem ser comunicadas ao SAMU no 192 ou aos bombeiros no número 193. Reportagem Graziele Bezerra.
3: E hoje, sexta-feira, Luciana, tem dica para o final de semana. Que tal assistir de casa um filme brasileiro?
2: Acho uma ótima ideia, Ellen. E a dica que quem vai dar sou eu. É a plataforma pública de streaming Tela Brasil, que tem mais de 550 opções de produções.
3: É, além de produções infantis, tem alguns indicados ao Oscar, como O Que É Isso, Companheiro? E clássicos como Deus e o Diabo na Terra do Sol, de Glauber Rocha.
20: A produção nacional de cinema está disponível a qualquer pessoa, em qualquer lugar, na palma da mão. É o Tela Brasil, primeira plataforma pública de streaming do audiovisual brasileiro. São filmes premiados, documentários, produções infantis, obras musicais e animações, entre mais de 550 títulos no catálogo. E o acesso é gratuito, basta usar a conta gov.br. A plataforma apresenta ainda filmes brasileiros indicados indicados ao Oscar, entre eles O Quatrilho, de Fábio Barreto, e O Que É Isso, Companheiro, de Bruno Barreto, além de sucessos de bilheteria como Carandiru, de Hector Babenco, e Olga, de Jaime Monjardim. Também estão disponíveis clássicos do cinema brasileiro como Deus e o Diabo na Terra do Sol, de Glauber Rocha, e A Hora da Estrela, de Suzana Amaral. Mais de 300 obras oferecem recursos como legendas descritivas, audiodescrição e tradução em libras. O aplicativo Tela Brasil está disponível para celulares e tablets com sistemas Android e iOS e na versão para computadores no endereço telabrasil.cultura.gov.br. Daniele Popov para A Voz do Brasil.
2: Agências do INSS terão mais de 13 mil vagas de atendimento nesse fim de semana em todas as regiões do país.
0: Os atendimentos serão destinados à realização de perícias médicas e avaliações sociais, etapas obrigatórias para concessão de benefícios.
2: Para ser atendido, o cidadão precisa agendar pelo site ou aplicativo Meu INSS, ou então pelo telefone na central 135.
0: Essas foram as notícias do governo federal.
2: Uma realização da Secretaria de Comunicação Social da Presidência da República.
0: Com produção da empresa Brasil de Comunicação.
2: Fique agora com as notícias do Poder Judiciário e do Congresso Nacional. Boa noite e um bom fim de semana.
0: Boa noite e até segunda-feira.
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23: No Tribunal Constitucional de Portugal, o presidente do STF defende criação de rede de cortes constitucionais em defesa da independência judicial.
24: Para o STJ, é assédio de consumo a visita não solicitada a idosos para oferecer empréstimo consignado.
23: Tribunal Superior do Trabalho apoia a campanha de combate ao tráfico de crianças e adolescentes pela internet.
24: Boa noite, eu sou Marcela Luiz.
23: E eu sou Walter Lima.
24: O presidente do Supremo Tribunal Federal, ministro Edson Fachin, defendeu nesta sexta-feira, em Lisboa, a criação de uma rede de cortes constitucionais da América Latina, do Caribe e da Península Ibérica.
23: A proposta foi apresentada durante uma visita institucional ao Tribunal Constitucional de Portugal, com o objetivo de fortalecer a cooperação entre os tribunais na defesa da democracia, do Estado de Direito e da independência do Judiciário. Marcelo Della Libera.
25: O presidente do Supremo fez um balanço da agenda de sexta-feira em Portugal e destacou os avanços nas relações entre as instituições de justiça dos países de língua portuguesa.
26: Tivemos dois encontros muito produtivos. O primeiro com o Conselho Superior da Magistratura de Portugal, no qual discutimos integrações institucionais muito importantes. O segundo encontro que tivemos foi com o senhor presidente do Tribunal Constitucional Português e nós levamos a ele a nossa preocupação para criar e desenvolver uma rede na comunidade dos países de língua portuguesa de defesa da autonomia e da independência judicial.
25: Durante a agenda também foi anunciada a primeira edição do curso Justiça 4.0. A formação será realizada em novembro no Supremo Tribunal Federal e reunirá representantes da comunidade dos países de língua portuguesa.
24: Para o STJ, é assédio de consumo a visita domiciliar de correspondentes bancários a aposentados e pensionistas do INSS sem solicitação para oferecer empréstimos consignados.
23: Essa prática é proibida pelo Código de Defesa do Consumidor. Fátima Uchoa.
27: O Ministério Público do Maranhão ajuizou ação civil pública após denúncias de assédio de consumo em Timbiras. A terceira turma do STJ manteve a decisão da Justiça Maranhense que condenou instituições financeiras a não realizarem visitas à casa de idosos para oferecer empréstimos consignados quando o serviço não tiver sido solicitado. Segundo a ministra relatora Nancy Andrighi, considerando a hipervulnerabilidade do idoso, a visita domiciliar não solicitada reduz drasticamente a margem de reflexão, pressionando a aceitação imediata do serviço.
24: Tribunal Superior do Trabalho apoia campanha de combate ao tráfico de crianças e adolescentes pela internet.
23: Este ano, a iniciativa foca na conscientização sobre os riscos das redes sociais. Marla Lacerda.
1: A campanha "O tráfico de pessoas é real" quer conscientizar pais, mães, professores e sociedade sobre os perigos que sites e redes sociais oferecem. Um alerta sobre conversas aparentemente inocentes em ambientes virtuais, mas que, na verdade, terminam em aliciamento de vítimas. Mais de 3 milhões por ano. A campanha faz parte do projeto Liberdade no Ar, que desde 2022 conta com o apoio da

0: Justiça do Trabalho na divulgação de vídeos e banners de conscientização.
1: Justiça determina que vereador de Joinville, em Santa Catarina, e outro réu removam vídeos ofensivos publicados em redes sociais.
2: A ação foi apresentada pelo Ministério Público Federal, Vanessa Pereira.
3: Segundo a ação, os vídeos publicados por um vereador de Joinville, em Santa Catarina, e por outro réu, contém mensagens discriminatórias e ofensivas contra moradores de comunidades periféricas, migrantes e beneficiários de programas sociais. Com isso, a Justiça Federal em Florianópolis determinou que os réus removam os conteúdos do ar em até 24 horas e que a empresa Meta retire os links das publicações do ar em até 48 horas, sob pena de multa.
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2: Boa noite.
1: E um bom fim de semana.
2: E até segunda-feira.
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1: Eu sou Humberto Pinheiro e estes são os destaques de hoje do Jornal do Senado, que começa agora. Acordo entre Mercosul e União Europeia é destaque da pauta internacional do Senado. Lei garante crédito a empresas afetadas pela crise no comércio externo. Aprovada pelo Senado, lei garante meia entrada na Copa do Mundo Feminina de 2027. Boa noite. O acordo de livre comércio entre o Mercosul e a União Europeia foi o principal destaque da pauta internacional do Senado no primeiro semestre. Após 26 anos de negociações, os senadores aprovaram o acordo provisório de comércio entre os dois blocos. A medida abre caminho para a formação de uma das maiores áreas de livre comércio do mundo, com um mercado de mais de 700 milhões de consumidores. Mais informações com o repórter Pedro Pincer.
2: O texto prevê redução de tarifas para 91% dos produtos importados pelo Mercosul e 95% dos produtos importados pela União Europeia. O acordo criará uma das maiores áreas de livre comércio do mundo, ligando os dois blocos em um mercado de mais de 700 milhões de pessoas. Entre os pontos positivos estão o aumento das exportações agrícolas, maior acesso a equipamentos e maquinários europeus, atração de investimentos e modernização industrial. A senadora Tereza Cristina, do Progressistas de Mato Grosso do Sul, deu mais detalhes sobre o tratado.
3: E o acordo, ele é muito amplo, ele trata de compras governamentais, investimentos, ele trata do setor financeiro, produtos do agro que vão ter acesso ao mercado europeu com alíquotas mais baratas e também o que nós vamos receber de lá. É uma coisa de mão dupla o acordo, não só o que nós exportamos e o que nós vamos importar de lá.
2: Outro acordo de livre comércio considerado importante foi o firmado entre o Mercosul e Singapura. Pelo texto, o país asiático concederá isenção tarifária imediata e integral à totalidade de produtos exportados pelo Mercosul. Já o bloco sul-americano se compromete a eliminar progressivamente, em até 15 anos, as tarifas incidentes sobre 95,8% dos produtos do país asiático, o que corresponde a 90,8% do total do valor atualmente importado. Outros tratados internacionais aprovados dizem respeito à proteção de direitos do consumidor em contratos do Mercosul e projetos de coprodução cinematográfica com a França e com a China.
1: Foi sancionada a lei que cria linhas de crédito para empresas afetadas pelas crises do comércio internacional. A medida prevê até 15 bilhões de reais em financiamentos para exportadores de outros setores da economia. O objetivo é ampliar o acesso ao crédito, preservar a competitividade das empresas brasileiras e reduzir os impactos de instabilidade no mercado externo. Repórter Patrícia Oliveira.
4: A nova lei busca reduzir o impacto do aumento das tarifas sobre produtos brasileiros. Poderão ter acesso ao crédito empresas da indústria, da agropecuária, da pesca, da aquicultura, da mineração e também cooperativas e associações. Os recursos podem ser usados para capital de giro, compra de máquinas e equipamentos e modernização da produção. O presidente da Comissão de Relações Exteriores, senador Nelsinho Trade, do PSD de Mato Grosso do Sul, defende a atuação coordenada das instituições brasileiras.
5: Precisamos entender se os instrumentos criados são suficientes para enfrentar uma situação como essa e, se necessário, discutir aperfeiçoamento, sempre com base em critérios técnicos e na proteção da economia brasileira.
4: O governo prevê que o novo tarifaço vai atingir 18% das exportações brasileiras para os Estados Unidos.
1: A Comissão de Constituição e Justiça aprovou neste ano um pacote de propostas voltadas à eficiência do Poder Judiciário. A modalidade administrativa, a segurança de servidores essenciais e a regulação de direitos civis. Entre as matérias estão o estabelecimento de barreiras contra a sobrecarga processual em tribunais superiores, a tipificação de novos crimes qualificados e o endurecimento das normas contra a lavagem de dinheiro no país. A reportagem é de Bruno Lourenço. Lourenço.
6: A Comissão de Constituição e Justiça votou neste primeiro semestre restrições para o uso de dinheiro em espécie para a compra de imóveis, a autorização para que servidores públicos sejam MEIs e iniciativa que define critérios objetivos para a concessão da assistência judiciária gratuita. Os senadores chancelaram ainda a regulamentação do chamado filtro de relevância para a admissão de recursos especiais direcionados ao Superior Tribunal de Justiça. O relator da matéria, senador Sérgio Moro, do PL do Paraná, enfatizou que o acúmulo de processos nas cortes superiores inviabiliza uma justiça de qualidade.
7: Porque o acesso em demasia aos tribunais superiores, pelo acúmulo de milhares de processos nessas cortes, acaba dificultando a porta de saída. E o cidadão quer ver o final do processo.
6: A CCJ também aprovou no semestre a criminalização do exercício ilegal da medicina veterinária e o projeto que agrava as punições para crimes cometidos contra profissionais das áreas de saúde e de educação no exercício das funções. A comissão estabeleceu ainda regras de custódia compartilhada de animais de estimação em casos de dissolução conjugal, fixou o prazo máximo de 5 anos para regularização e reordenamento de fios aéreos em postes pelas empresas de telefonia e energia e assegurou a equiparação de direitos de agentes indígenas de saúde e de vigilância sanitária aos agentes comunitários.
1: Apesar de reconhecer que o acesso à educação foi ampliado nas últimas décadas, o senador Confúcio Moura, do MDB de Rondônia, lembrou que é preciso garantir permanência dos alunos nas escolas, evitando a evasão e que haja aprendizagem efetiva. Para que isso ocorra, argumentou, é necessário valorizar os professores. Confúcio Moura também destacou que a melhoria da educação depende da continuidade das políticas públicas relacionadas ao setor e da redução das desigualdades entre as regiões do país.
8: Já não se trata apenas de garantir acesso, temos que garantir a permanência do aluno na sala de aula, a aprendizagem efetiva do aluno, a formação que prepare o cidadão para a vida. É aí que está o segredo, o nó da questão.
1: A FIFA começou a receber o cadastro de interessados em comprar ingressos para a Copa do Mundo Feminina de 2027, que será realizada no Brasil. Lei aprovada pelo Congresso Nacional garante o direito à meia entrada para estudantes, idosos, jovens de baixa renda e pessoas com deficiência. O benefício vale para todos os jogos disputados no país e busca ampliar o acesso do público ao maior torneio do futebol feminino. Mais detalhes com Rodrigo Rezende.
9: O cadastro para receber informações sobre a compra dos ingressos para a Copa do Mundo Feminina de 2027 já começou. As informações estão no site fifa.com. A lei com as regras para a Copa de 2027, aprovada pelo Congresso, garante uma carga de ingressos com preços pela metade para estudantes, pessoas com mais de 60 anos e jovens de baixa renda com até 29 anos cadastrados no CadÚnico. O senador Romário, do PL do Rio de Janeiro, destaca que o evento de 2027 terá um legado importante e se aproveitará da estrutura construída para a Copa de 2014.
10: Estamos falando de jovens e crianças que certamente irão se inspirar com as atletas e com a festa nos estádios. Estamos falando também do turismo e dos recursos da economia que serão gerados.
9: 8 cidades brasileiras serão sedes da Copa do Mundo em 2027. São elas: Rio de Janeiro, São Paulo, Belo Horizonte, Recife, Fortaleza, Salvador, Brasília e Porto Alegre.
1: Com trabalhos técnicos de João Lira, o Jornal do Senado fica por aqui. Acompanhe agora as notícias do Tribunal de Contas da União e da Câmara dos Deputados. Boa noite e um bom fim de semana.
11: Minuto do TCU.
12: O Tribunal de Contas da União avaliou a política que busca garantir o acesso da população aos serviços postais.

0: postais continuam sendo essenciais, principalmente para moradores de áreas rurais e locais de difícil acesso. Nessas regiões, eles também garantem o acesso da população a documentos, medicamentos e outros serviços importantes. O TCU identificou desafios como dificuldades de financiamento, falhas no acompanhamento da qualidade dos serviços e necessidade de melhorar o planejamento. Por isso, o tribunal recomendou medidas para fortalecer a gestão, aumentar a transparência e garantir a continuidade dos serviços em todo o Brasil. 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
2: Câmara aprova atendimento permanente para mulheres vítimas de violência.
3: Comissão limita a autoria de obra artística com uso de inteligência artificial.
2: Projeto prevê medidas para enfrentar os impactos climáticos nas escolas.
3: Plenário pode votar medida que impede fim repentino de jogos eletrônicos.
2: Boa noite. Já pode entrar na pauta de votações do plenário projeto que obriga empresas de jogos eletrônicos a avisarem antes de retirarem o produto do mercado. O repórter Antônio Vital tem os detalhes da proposta.
4: Daí o regime de urgência pode ser votado no plenário da Câmara, projeto que pretende acabar com um dos principais motivos de queixas de jogadores de videogames, que é a retirada do produto do ar pela empresa desenvolvedora sem que haja um aviso prévio, ou até mesmo a chance de manter o game em um servidor próprio, disponível para quem quiser. Hoje, diversos videogames vendidos no mercado, na verdade, não passam de uma licença que dá direito aos compradores a acessarem o conteúdo online, sem que o jogo possa ser baixado no computador. Isso significa que, quando a empresa decide retirar o produto do mercado, os jogadores que pagaram pela licença ficam sem acesso ao game. O projeto que ganhou o regime de urgência foi apresentado pela deputada Jandira Fegali, do PCdoB do Rio de Janeiro, e prevê obrigações para as empresas desenvolvedoras dos jogos. Obriga, por exemplo, que os consumidores sejam avisados com antecedência de 180 dias antes da retirada do produto e determina que os jogos fiquem disponíveis por pelo menos 2 anos antes de serem descontinuados. Os jogadores terão ainda o direito de serem informados se estão comprando um jogo que pode ser baixado no computador ou apenas uma licença para acesso online ao produto. Nesse caso, o fornecedor do jogo terá ainda que disponibilizar uma versão alternativa do jogo sem custos extras ou devolver o dinheiro pago, corrigido, quantia proporcional ao tempo de uso do produto. Segundo a autora do projeto, Jandira Fegali, as medidas foram sugeridas por comunidades de jogadores e complementam as regras do marco legal da indústria de jogos eletrônicos, uma lei aprovada em 2024. Além das obrigações das empresas, a proposta cria um fundo para preservação e fomento dos jogos eletrônicos. Os recursos serão destinados à preservação, catalogação, restauração e disponibilização pública dos jogos nacionais considerados relevantes, o que será feito em parceria com o Instituto do Patrimônio Histórico e Artístico Nacional, o IFAM. O regime de urgência foi aprovado de maneira simbólica pelo plenário. O deputado Kim Kataguiri, do Missão de São Paulo, defendeu as medidas previstas para evitar que o consumidor compre uma licença achando que está adquirindo um jogo, mas ele criticou a criação do fundo.
5: Os jogadores não estão pedindo a criação de um fundo público, os jogadores não estão pedindo que o IFAM faça qualquer regulamentação. A demanda é simplesmente corrigir uma falha de mercado, assimetria de informação. A empresa sabe quando vai encerrar o servidor, a empresa sabe até onde vai manter as suas atividades, mas não esclarece isso para o consumidor. A empresa sabe que não está vendendo o jogo, a empresa sabe que está vendendo licença, mas não deixa isso claro para o consumidor.
4: O projeto proíbe a venda de qualquer jogo eletrônico que não possa ser utilizado pelo consumidor de forma independente após o encerramento do serviço, com exceção daqueles oferecidos por meio de assinatura, e desde que isso esteja claro no contrato. A punição para a empresa que não obedecer às regras é multa que pode ser de 1% do faturamento bruto ou R$500 mil. Com o regime de urgência, o projeto pode ser votado a qualquer momento no plenário da Câmara, sem passar pela análise das comissões permanentes da Casa. Rádio Câmara, de Brasília, Antônio Vital.
1: Previdência.
3: Sérgio Brito, do PSD da Bahia, pede urgência na votação do projeto que regulamenta a aposentadoria especial dos agentes comunitários de saúde e dos agentes de combate às endemias. Ele lembra que a medida beneficia mais de 400 mil profissionais e reconhece o trabalho realizado para melhorar a atenção básica.
6: Esses profissionais estão todos os dias nas ruas, enfrentando sol, chuva, doenças e situações de risco para cuidar da saúde da nossa população. Eles são a porta de entrada do SUS e merecem reconhecimento. O projeto garante uma

0: aposentadoria mais justa, aos 52 anos de idade para os homens e 50 anos para as mulheres, com pelo menos 20 anos de efetivo exercício na função, além de assegurar integralidade e paridade nos benefícios.
1: Sérgio Brito lembra ainda que o texto estabelece regras para os servidores que exerceram parte da carreira em outras atividades. Para ele, a proposta representa um ato de justiça e fortalece o SUS ao valorizar os profissionais responsáveis pela prevenção de doenças e pelo cuidado das famílias.
2: Agricultura.
3: O governo federal editou uma medida provisória como parte do acordo com o Congresso e o setor agropecuário para buscar soluções para a dívida agrícola. A repórter Silvia Munhato traz mais informações sobre o texto enviado pelo Executivo.
4: A Câmara analisa a medida provisória que autoriza a criação de linhas de crédito rural para recomposição de dívidas de produtores rurais e cooperativas afetados por eventos climáticos adversos ou pela redução nos preços de comercialização de seus produtos. O texto é fruto de um acordo entre o governo, representantes do setor e parlamentares, anunciado pelo presidente da Câmara dos Deputados, Hugo Mota. O deputado Alceu Moreira, do MDB do Rio Grande do Sul, da Frente Parlamentar da Agropecuária, disse que o setor teve que ceder nas suas reivindicações, mas que o acordo foi bom, porque sinalizou para a criação de um fundo garantidor que poderá reduzir custos de forma mais permanente.
5: Porque o fundo garantidor reduz o risco de quem financia. Se nós tivermos outro problema climático, o fundo garantidor vai conseguir indenizar as lavouras pela perda. O que significa dizer que o seguro agrícola virá logo depois será muito mais barato, porque ele terá menos risco de indenização pela incidência do prejuízo.
4: Segundo o governo, a medida provisória deverá permitir a renegociação de mais de 100 bilhões de reais em dívidas, com um impacto anual nas contas públicas inferior a 4 bilhões de reais. Para ter acesso aos benefícios, produtores rurais e cooperativas devem ter registrado entre 2019 e 2025 perdas em duas ou mais safras, que resultaram na redução de no mínimo 30% da renda bruta esperada. Os encargos financeiros ficarão entre 6% ao ano e 12% ao ano, dependendo do porte do produtor. O prazo de reembolso será de até 8 anos, com carência de 2 anos para o pagamento da primeira parcela do principal. A medida provisória ainda permite que os bancos prorroguem por até 30 dias o vencimento das operações de crédito de produtores que estavam adimplentes até o dia 14 de julho. Da Rádio Câmara de Brasília, Silvia Munhato.
2: Desenvolvimento Regional.
1: Projeto de Hildo Rocha, do MDB do Maranhão, obriga os estados e a União a informarem as câmaras de vereadores sobre a execução de obras e serviços nos municípios. Ele explica que a ideia é ampliar a transparência e permitir que os vereadores acompanhem investimentos feitos com recursos públicos.
6: O governo federal, eles têm executado obras diretamente nos estados e nos municípios. E os estados também, tem estado que até reforma de praça fazem. Entretanto, os vereadores, eles não têm acesso a essas informações. A União chega lá, o governo federal, através de algum órgão do governo federal, executa a obra e o vereador fica sem saber o que é que está acontecendo ali. Da mesma forma, o governo do estado chega no município, executa a obra e faz o serviço. E os vereadores ficam sem saber.
3: Pelo texto, devem ser repassadas informações como valor da obra, fonte dos recursos, prazos e identificação do órgão executor ou da empresa contratada. Hildo Rocha acrescenta que a medida prevê punição para quem deixar de comunicar as ações ao Legislativo Municipal.
2: Educação.
1: Avança na Câmara projeto que prevê medidas para enfrentar os impactos climáticos nas escolas. A repórter Júlia Lopes traz mais informações sobre a proposta.
7: A Comissão de Educação da Câmara dos Deputados aprovou um projeto que estabelece diretrizes para reduzir os efeitos das mudanças climáticas no ambiente escolar, como ondas de calor e chuvas intensas. A proposta prevê ações de adaptação e educação ambiental nas unidades de ensino, além de medidas para garantir conforto térmico em salas de aulas e áreas comuns. Para a autora do projeto, deputada Sâmia Bonfim, do PSOL de São Paulo, adaptar as estruturas das escolas às mudanças climáticas é fundamental.
2: As escolas, elas precisam estar adaptadas para que o direito à educação seja assegurado, para que os alunos possam aprender e para que os trabalhadores da educação possam trabalhar, porque senão é inviável, é impossível. E aí o projeto propõe iniciativas e diretrizes para que haja mudança da estrutura, da arquitetura, instalação de ar-condicionados, ventiladores, arborização, ou seja, é uma meta mesmo, uma construção de escolas em que a infraestrutura considera as questões climáticas também.
7: No texto proposto pela relatora, deputada Silvia Cristina, do PP de Rondônia, haverá mudanças na Lei de Diretrizes e Bases da Educação para garantir que seja de responsabilidade do poder público realizar instalações escolares adequadas ao clima de acordo com cada região. Segundo a relatora, não é necessário alterar regras sobre o uso de recursos da educação. Ela explicou que os investimentos para a adaptação das escolas já podem ser feitos com base na legislação atual. Dados do Censo Escolar de 2023 mostram que apenas 3 em cada 10 salas de aula da rede pública têm climatização. Isso significa que cerca de 70% ainda não contam com esse tipo de estrutura. Na rede privada, o índice de salas climatizadas chega a 47%. Ainda segundo o levantamento, cerca de 7.500 escolas não têm acesso à água potável e mais de 3.200 não contam com nenhuma fonte de água. Da Rádio Câmara de Brasília, Júlia Lopes.
3: O projeto que propõe medidas para a redução dos efeitos climáticos nas escolas ainda será analisado pelas comissões de desenvolvimento urbano, finanças e tributação e Constituição e Justiça.
1: Saúde. A Câmara aprovou e já encaminhou ao Senado o projeto de Jorge Sola, do PT da Bahia, que permite a dispensa de licitação para aquisição pelo SUS de medicamentos da empresa brasileira de hemoderivados e biotecnologia, a Hemobras.
3: O deputado explica que a medida agiliza o acesso aos produtos, reduz entraves administrativos e fortalece a produção nacional. Jorge Sola acrescenta que a proposta garante o abastecimento do SUS e preserva o caráter público da produção desses medicamentos por meio da Hemobras.
8: É bom lembrar que a Hemobras produz hemoderivados a partir do plasma excedente coletado na rede de banco de sangue do SUS. E no Brasil, a nossa Constituição proíbe a comercialização do sangue e de todos os tecidos e órgãos. Então, não é possível uma empresa privada produzir hemoderivados no Brasil, porque sangue no Brasil não é mercadoria, sangue não pode gerar lucro. Por isso foi criada a Hemobras e por isso que a dispensa de licitação é extremamente coerente e necessária para o SUS.
1: Cultura. Comissão aprova projeto que limita a autoria de obras com uso de inteligência artificial. A repórter Sofia Peçanha tem os detalhes.
9: A Comissão de Ciência, Tecnologia e Inovação aprovou o projeto que estabelece que apenas pessoas físicas podem ser reconhecidas como autoras de obras literárias, artísticas ou científicas. A proposta, apresentada pelo deputado Jonas Donizete, do PSB de São Paulo, altera a Lei de Direitos Autorais. Na prática, o texto reforça que, mesmo quando há uso de ferramentas de inteligência artificial no processo de criação, a autoria só poderá ser atribuída a um indivíduo humano, independentemente do nível de autonomia da tecnologia utilizada. O relator da proposta na comissão, o deputado Davi Soares, do Podemos de São Paulo, destacou que o uso de inteligência artificial deve ser equiparado a outras ferramentas usadas no processo criativo, como, por exemplo, pincéis e tintas utilizados por um artista plástico.
10: O uso das ferramentas de IA não pode ser considerado de forma diferente do emprego de qualquer outra ferramenta utilizada para a criação de obras, sejam elas físicas, analógicas ou digitais.
9: Segundo o projeto, a inteligência artificial pode ser usada como instrumento, mas não pode ser considerada autora de uma obra. Por exemplo, um escritor que utiliza um programa de IA para ajudar na elaboração de um texto continua sendo autor. Já conteúdos gerados automaticamente sem participação criativa humana relevante não terão autoria reconhecida. Na justificativa da proposta, o autor esclarece que a criação intelectual é um ato profundamente humano que reflete a individualidade, a personalidade e a criatividade do autor. Atributos que sistemas de IA, por mais avançados que sejam, não possuem. O relator, o deputado Davi Soares, ressaltou que a medida pretende proteger os criadores e evitar impactos no mercado cultural, como a produção em massa de conteúdos automatizados e a concentração no setor devido ao rápido avanço tecnológico.
10: Entretanto, a velocidade da evolução desses sistemas, a massificação do uso, exige uma resposta legislativa mais rápida, sob pena de estar sendo criada uma insegurança no ambiente de trabalho de artistas para os negócios de editores.
9: Agora, o projeto que assegura a humanos os direitos autorais de obras produzidas com o uso de inteligência artificial segue para análise na Comissão de Cultura. Da Rádio Câmara de Brasília, Sofia Peçanha.
11: Justiça.
3: Paulo Soares, do Podemos de São Paulo, apresentou o projeto de lei que cria o crime de corrupção sistêmica na legislação brasileira. O texto prevê punições para agentes públicos envolvidos em esquemas ilegais de desvio de recursos do contribuinte.
12: É fundamental que a gente possa penalizar, criminalizar o que eu chamo de corrupção sistêmica, ou seja, incluir no Código Penal um dispositivo que possa colocar na cadeia para valer, desde o político, aquele com o mandato, até o seu assessor que tenha participado de alguma maneira dos esquemas de corrupção. Ou seja, é o interlocutor que foi chamar um prefeito, um vereador, uma empresa terceirizada para fazer parte da esquema. Todos os agentes envolvidos nos esquemas de corrupção precisam ser penalizados e com cadeia. Inclusive, prevê penas pesadas, mais de 20 anos de prisão, no caso, por exemplo, de políticos com mandato.
1: Paulo Soares explica que o projeto amplia a responsabilização de todos os envolvidos em esquemas de corrupção e prevê penas mais rigorosas para esses crimes. Ele afirma que a proposta fortalece o combate à corrupção e aumenta a transparência na administração pública.
11: Segurança Pública.
3: A Câmara aprovou a oferta de canais de atendimento permanentes para mulheres vítimas de violência. A repórter Paula Bittar acompanhou a votação.
13: A Comissão de Constituição e Justiça da Câmara aprovou um projeto que determina a oferta permanente e gratuita de canais telefônicos e virtuais de atendimento para mulheres em situação de violência doméstica e familiar. O texto aprovado prevê que esses canais funcionem 24 horas por dia, todos os dias da semana, com profissionais capacitados para receber notícias de infrações penais, orientar as vítimas e encaminhá-las à rede de apoio. A proposta também estabelece que deverão ser elaborados relatórios mensais a partir dos dados coletados para subsidiar políticas públicas. A relatora do projeto na comissão, deputada Lídice da Mata, do PSB da Bahia, comentou a importância de reforçar a legislação de combate à violência contra mulheres.
14: Muitas vezes o primeiro pedido de ajuda acontece por telefone ou pela internet. Garantir que esses canais funcionem 24 horas por dia, todos os dias, de forma ininterrupta, faz com que a garantia, a proteção à mulher, ela possa ser efetiva. Que esses profissionais que funcionam nesses serviços sejam profissionais capacitados, significa ampliar o acesso à proteção e salvar vidas. Fortalecer a Lei Maria da Penha é reafirmar que o Estado não pode tolerar nenhuma forma de violência contra a mulher.
13: A proposta que determina a oferta permanente e gratuita de canais telefônicos e virtuais de atendimento para mulheres em situação de violência doméstica e familiar já pode seguir para o Senado, a menos que haja recurso para análise pelo plenário da Câmara. Da Rádio Câmara de Brasília, Paula Bittar.
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1: Eimon, do PT do Rio de Janeiro, apresentou projeto que obriga síndicos de condomínios a comunicar às autoridades casos de suspeita de violência contra mulheres, crianças, idosos e animais. O objetivo é ampliar o enfrentamento da violência nos espaços residenciais.
16: Nos condomínios, muitas vezes, a gente tem aquela expressão: em briga de marido e mulher, ninguém mete a colher. a gente se posiciona sim. Então, esse nosso projeto diz que, em caso de suspeita de violência contra mulheres nos condomínios, contra pessoas idosas nos condomínios, contra crianças nos condomínios e também violência contra animais, portanto, a violência pet, os síndicos desses condomínios, eles têm a obrigação de se reportar às autoridades para que as investigações sejam feitas para a gente barrar esta violência.
3: Raymond argumenta que o projeto não transforma o síndico em agente policial, mas atribui a ele a responsabilidade de proteger os condôminos. Para o deputado, a medida facilita a atuação de órgãos de proteção, como conselhos tutelares, delegacias especializadas e serviços de assistência social.
1: Termina agora o Jornal Câmara dos Deputados, produzido pela Rádio Câmara, com trabalhos técnicos de Everson Nani e apresentação de Luciana Vieira e José Carlos Andrade. Uma ótima noite para você.
3: A Voz do Brasil está de volta na segunda-feira. Uma boa noite e um bom fim de semana.
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0: 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Hora certa, Cultura.
1: 10:03.
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1: 11:05.

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Hora certa, cultura. 2:21.

0: Queridos irmãos, juntos vamos também agora recitar o terço da Divina Misericórdia. Pai nosso, que estais no céu,
1: santificado seja o vosso nome, venha a nós o vosso reino, seja feita a vossa vontade, assim na terra como no céu.
0: O pão nosso de cada dia nos dai hoje, perdoai-nos as nossas ofensas, assim como nós perdoamos a quem nos tem ofendido. E não nos deixeis cair em tentação, mas livrai-nos do mal. Amém. Ave Maria, cheia de graça, o Senhor é convosco. Bendita sois vós entre as mulheres,
1: e bendito é o fruto do vosso ventre, Jesus.
0: Santa Maria, Mãe de Deus, rogai por nós, pecadores, agora e na hora de nossa morte. Amém. Creio em Deus Pai Todo-Poderoso, Criador do céu e da terra, e em Jesus Cristo, seu único Filho, nosso Senhor, que foi concebido pelo poder do Espírito Santo, nasceu da Virgem Maria, padeceu sob Pôncio Pilatos, foi crucificado, morto e sepultado, desceu à mansão dos mortos, ressuscitou ao terceiro dia, subiu aos céus, está sentado à direita de Deus Pai Todo-Poderoso, donde há de vir a julgar os vivos e os mortos. Creio no Espírito Santo, na Santa Igreja Católica, na comunhão dos santos, na remissão dos pecados, na ressurreição da carne, na vida eterna. Amém.
1: Eterno Pai, eu vos ofereço o corpo e o sangue, a alma e a divindade de vosso diletíssimo Filho, nosso Senhor Jesus Cristo, em expiação dos nossos pecados e dos do mundo inteiro.
2: Pela sua dolorosa paixão,
0: tende misericórdia de nós e do mundo inteiro.
2: Pela sua dolorosa paixão,
0: tende misericórdia de nós e do mundo inteiro.
2: Pela sua dolorosa paixão,
0: tende misericórdia de nós e do mundo inteiro.
2: Pela sua dolorosa paixão,
0: tende misericórdia de nós e do mundo inteiro.
2: Pela sua dolorosa paixão,
0: tende misericórdia de nós e do mundo inteiro.
2: Pela sua dolorosa paixão,
0: tende misericórdia de nós e do mundo inteiro.
2: Pela sua dolorosa paixão,
0: tende misericórdia de nós e do mundo inteiro.
2: Pela sua dolorosa paixão,
0: tende misericórdia de nós e do mundo inteiro.
2: Pela sua dolorosa paixão,
0: tende misericórdia de nós e do mundo inteiro.
2: Pela sua dolorosa paixão,
0: tende misericórdia de nós e do mundo inteiro.
2: Eterno Pai,
0: eu vos ofereço o corpo e o sangue, a alma e a divindade de vosso diletíssimo Filho, nosso Senhor Jesus Cristo, em expiação dos nossos pecados e dos do mundo inteiro, pela sua dolorosa paixão.
2: Tende piedade de nós e do mundo inteiro.
0: Pela sua dolorosa paixão.
2: Tende piedade de nós e do mundo inteiro.
0: Pela sua dolorosa paixão.
2: Tende misericórdia de nós e do mundo inteiro.
0: Pela sua dolorosa paixão.
2: Tende misericórdia de nós e do mundo inteiro.
0: Pela sua dolorosa paixão.
2: Tende misericórdia de nós e do mundo inteiro.
0: Pela sua dolorosa paixão.
2: Tende misericórdia de nós e do mundo inteiro.
0: Pela sua dolorosa paixão.
2: Tende misericórdia de nós e do mundo inteiro.
0: Pela sua dolorosa paixão.
2: Tende misericórdia de nós e do mundo inteiro.
0: Pela sua dolorosa paixão.
2: Tende misericórdia de nós e do mundo inteiro.
0: Pela sua dolorosa paixão.
2: Tende misericórdia de nós e do mundo inteiro.
0: Eterno Pai, eu vos ofereço o corpo e o sangue, a alma e a divindade de vosso diletíssimo Filho, nosso Senhor Jesus Cristo, em expiação dos nossos pecados e dos do mundo inteiro,
2: pela sua dolorosa paixão.
0: Tende misericórdia de nós e do mundo inteiro.
2: Pela sua dolorosa paixão.
0: Tende misericórdia de nós e do mundo inteiro.
2: Pela sua dolorosa paixão.
0: Tende misericórdia de nós e do mundo inteiro.
2: Pela sua dolorosa paixão.
0: Tende misericórdia de nós e do mundo inteiro.
2: Pela sua dolorosa paixão.
0: Tende misericórdia de nós e do mundo inteiro.
2: Pela sua dolorosa paixão.
0: Tende misericórdia de nós e do mundo
3: inteiro.
2: Pela sua dolorosa paixão.
3: Tende misericórdia de nós e do mundo inteiro.
2: Pela sua dolorosa paixão.
3: Tende misericórdia de nós e do mundo inteiro.
2: Pela sua dolorosa paixão.
3: Tende misericórdia de nós e do mundo inteiro.
2: Pela sua dolorosa paixão.
3: Tende misericórdia de nós e do mundo inteiro. Eterno Pai, eu vos ofereço o corpo e o sangue, a alma e a divindade de vosso diletíssimo Filho, nosso Senhor Jesus Cristo, em expiação dos nossos pecados e dos do mundo inteiro, pela sua dolorosa paixão,
2: tende misericórdia de nós e do mundo inteiro.
3: Pela sua dolorosa paixão,
2: tende misericórdia de nós e do mundo inteiro.
3: Pela sua dolorosa paixão,
2: tende misericórdia de nós e do mundo inteiro.
3: Pela sua dolorosa paixão,
2: tende misericórdia de nós e do mundo inteiro.
3: Pela sua dolorosa paixão,
2: tende misericórdia de nós e do mundo inteiro.
3: Pela sua dolorosa paixão,
2: tende misericórdia de nós e do mundo inteiro.
3: Pela sua dolorosa paixão,
2: tende misericórdia de nós e do mundo inteiro.
3: Pela sua dolorosa paixão,
2: tende misericórdia de nós e do mundo inteiro.
3: Pela sua dolorosa paixão,
2: tende misericórdia de nós e do mundo inteiro.
3: Pela sua dolorosa paixão,
2: tende misericórdia de nós e do mundo inteiro.
3: Eterno Pai, eu vos ofereço o corpo e o sangue, a alma e a divindade de vosso diletíssimo Filho, nosso Senhor Jesus Cristo, em expiação dos nossos pecados e dos do mundo inteiro,
2: pela sua dolorosa paixão.
3: Tende misericórdia de nós e do mundo inteiro.
2: Pela sua dolorosa paixão.
3: Tende misericórdia de nós e do mundo inteiro.
2: Pela sua dolorosa paixão.
3: Tende misericórdia de nós e do mundo inteiro.
2: Pela sua dolorosa paixão.
3: Tende misericórdia de nós e do mundo inteiro.
2: Pela sua dolorosa paixão.
3: Tende misericórdia de nós e do mundo inteiro.
2: Pela sua dolorosa paixão.
3: Tende misericórdia de nós e do mundo inteiro.
2: Pela sua dolorosa paixão.
3: Tende misericórdia de nós e do mundo inteiro.
2: Pela sua dolorosa paixão,
3: tende misericórdia de nós e do mundo inteiro.
2: Pela sua dolorosa paixão,
3: tende misericórdia de nós e do mundo inteiro.
2: Pela sua dolorosa paixão,
3: tende misericórdia de nós e do mundo inteiro. Deus Santo,
2: Deus forte,
3: Deus imortal,
2: tende piedade de nós e do mundo inteiro.
3: Deus Santo,
2: Deus forte,
3: Deus imortal,
2: tende piedade de nós e do mundo inteiro.
3: Deus Santo,
2: Deus forte,
3: Deus imortal,
2: tende piedade de nós e do mundo inteiro.
3: Ó sangue e água que jorrastes do coração de Jesus, como fonte de misericórdia para nós, eu confio em vós.
2: Jesus, eu confio em vós.
3: Jesus, eu confio em vós.
2: Jesus, eu confio em vós.
3: Santa Faustina,
2: rogai por nós.
3: São João Paulo II,

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3: Bom dia, ouvintes da Rádio Cultura. Eu os convido a iniciar este dia com a proteção da Virgem Maria, Nossa Senhora, Mãe de Deus e Nossa Mãe. Com a oração predileta da Virgem Santíssima, a oração do Santo Terço. E nós vamos rezar em nome do Pai, do Filho e do Espírito Santo. Amém. Queridos ouvintes, consagremos o nosso dia a Nossa Senhora rezando. Ó minha Senhora, ó minha Mãe, eu me ofereço toda a vós, e em prova da minha devoção para convosco, eu vos consagro os meus olhos, os meus ouvidos, a minha boca e o meu coração, inteiramente todo o meu ser, e porque assim sou vossa.

0: anjo do Senhor, meu zeloso guardador. Se a ti me confiou a piedade divina, sempre me rege, me guarde, me governe, me ilumine. Amém. As intenções do terço, você pode mandar aqui no WhatsApp da Cultura, 8403-4327, que nas próximas edições do Terço em Sua Casa, eu vou colocar as suas intenções aqui. Ou então, continuar participando com as suas intenções ao vivo, no horário das 18h30, com a oração do terço, que tem a participação ao vivo dos ouvintes. Hoje nós meditamos os mistérios gloriosos da nossa salvação. Iniciemos: creio em Deus Pai Todo-Poderoso, Criador do céu e da terra, e em Jesus Cristo, seu único Filho, nosso Senhor, que foi concebido pelo poder do Espírito Santo, nasceu da Virgem Maria, padeceu sob Pôncio Pilatos, foi crucificado, morto e sepultado, desceu à mansão dos mortos, ressuscitou o terceiro dia, subiu aos céus e está sentado à direita de Deus Pai Todo-Poderoso, donde há de vir a julgar os vivos e os mortos. Creio no Espírito Santo, na Santa Igreja Católica, na comunhão dos santos, na remissão dos pecados, na ressurreição da carne e na vida eterna. Amém. Pai nosso que estais no céu, santificado seja o vosso nome, venha a nós o vosso reino, seja feita a vossa vontade, assim na terra como no céu. O pão nosso de cada dia nos dai hoje, perdoai-nos as nossas ofensas, assim como nós perdoamos a quem nos tem ofendido. E não nos deixeis cair em tentação, mas livrai-nos do mal. Amém. Saudemos a Nossa Senhora, Filha de Deus Pai. Ave Maria, cheia de graça, o Senhor é convosco. Bendita sois vós entre as mulheres, e bendito é o fruto do vosso ventre, Jesus. Santa Maria, Mãe de Deus, rogai por nós, pecadores, agora e na hora de nossa morte. Amém. Saudemos a Nossa Senhora, Mãe do Filho de Deus. Ave Maria, cheia de graça, o Senhor é convosco. Bendita sois vós entre as mulheres, e bendito é o fruto do vosso ventre, Jesus. Santa Maria, Mãe de Deus, rogai por nós, pecadores, agora e na hora de nossa morte. Amém. E saudemos a Nossa Senhora, esposa do Espírito Santo. Ave Maria, cheia de graça, o Senhor é convosco, bendita sois vós entre as mulheres, e bendito é o fruto do vosso ventre, Jesus. Santa Maria, Mãe de Deus, rogai por nós, pecadores, agora e na hora de nossa morte. Amém. O Santo Terço de hoje tem a participação minha, Roseli Salete Rossi, e da Dona Maria, gerente aqui da Rádio Cultura. No primeiro mistério glorioso, nós contemplamos a ressurreição de Jesus. Senhor, ressuscitastes glorioso e assim vencesses a morte. Nos ajude neste dia a vencer todos os nossos desafios.
1: Pai nosso que estais no céu, santificado seja o vosso nome. Venha a nós o vosso reino, seja feita a vossa vontade, assim na terra como no céu.
0: O pão nosso de cada dia nos dai hoje, perdoai-nos as nossas ofensas, assim como nós perdoamos a quem nos tem ofendido, e não nos deixeis cair em tentação, mas livrai-nos do mal. Amém.
1: Ave Maria, cheia de graça, o Senhor é convosco. Bendita sois vós entre as mulheres, e bendito é o fruto do vosso ventre, Jesus.
0: Santa Maria, Mãe de Deus, rogai por nós, pecadores, agora e na hora de nossa morte. Amém.
1: Ave Maria, cheia de graça, o Senhor é convosco. Bendita sois vós entre as mulheres, e bendito é o fruto do vosso ventre, Jesus.
0: Santa Maria, Mãe de Deus, rogai por nós, pecadores, agora e na hora de nossa morte. Amém.
1: Ave Maria, cheia de graça, o Senhor é convosco. Bendita sois vós entre as mulheres, e bendito é o fruto do vosso ventre, Jesus.
0: Santa Maria, Mãe de Deus, rogai por nós, pecadores, agora e na hora de nossa morte. Amém.
1: Ave Maria, cheia de graça, o Senhor é convosco. Bendita sois vós entre as mulheres, e bendito é o fruto do vosso ventre, Jesus.
0: Santa Maria, Mãe de Deus, rogai por nós, pecadores, agora e na hora de nossa morte. Amém.
1: Ave Maria, cheia de graça, o Senhor é convosco. Bendita sois vós entre as

0: mulheres, e bendito é o fruto do vosso ventre, Jesus.
1: Santa Maria, Mãe de Deus, rogai por nós, pecadores, agora e na hora de nossa morte. Amém.
0: Ave Maria, cheia de graça, o Senhor é convosco. Bendita sois vós entre as mulheres, e bendito é o fruto do vosso ventre, Jesus.
1: Santa Maria, Mãe de Deus, rogai por nós, pecadores, agora e na hora de nossa morte. Amém.
0: Ave Maria, cheia de graça, o Senhor é convosco. Bendita sois vós entre as mulheres, e bendito é o fruto do vosso ventre, Jesus.
1: Santa Maria, Mãe de Deus, rogai por nós, pecadores, agora e na hora de nossa morte. Amém.
0: Ave Maria, cheia de graça, o Senhor é convosco. Bendita sois vós entre as mulheres, e bendito é o fruto do vosso ventre, Jesus.
1: Santa Maria, Mãe de Deus, rogai por nós, pecadores, agora e na hora de nossa morte. Amém.
0: Ave Maria, cheia de graça, o Senhor é convosco. Bendita sois vós entre as mulheres, e bendito é o fruto do vosso ventre, Jesus.
1: Santa Maria, Mãe de Deus, rogai por nós, pecadores, agora e na hora de nossa morte. Amém.
0: Ave Maria, cheia de graça, o Senhor é convosco. Bendita sois vós entre as mulheres, e bendito é o fruto do vosso ventre, Jesus.
1: Santa Maria, Mãe de Deus, rogai por nós, pecadores, agora e na hora de nossa morte. Amém.
0: Glória ao Pai, ao Filho e ao Espírito Santo.
1: Como era no princípio, agora e sempre. Amém. Nossa Senhora Aparecida,
0: rogai por nós.
1: Ouvintes, e neste segundo mistério glorioso, onde contemplamos a ascensão de Jesus, vamos pedir a Jesus que de fato sintamos em nossa vida aquilo que ele prometeu: estarei convosco todos os dias da vossa vida. Peçamos a Jesus que nesse dia também esteja conosco, fica conosco, Senhor, como reza, como pede São Pio.
0: Pai nosso que estais no céu, santificado seja o vosso nome. Venha a nós o vosso reino. Seja feita a vossa vontade, assim na terra como no céu.
1: O pão nosso de cada dia nos dai hoje. Perdoai-nos as nossas ofensas, assim como nós perdoamos a quem nos tem ofendido. E não nos deixeis cair em tentação, mas livrai-nos do mal. Amém.
0: Ave Maria, cheia de graça, o Senhor é convosco. Bendita sois vós entre as mulheres, e bendito é o fruto do vosso ventre, Jesus.
1: Santa Maria, Mãe de Deus, rogai por nós, pecadores, agora e na hora de nossa morte. Amém.
0: Ave Maria, cheia de graça, o Senhor é convosco. Bendita sois vós entre as mulheres, e bendito é o fruto do vosso ventre, Jesus.
1: Santa Maria, Mãe de Deus, rogai por nós, pecadores, agora e na hora de nossa morte. Amém.
0: Ave Maria, cheia de graça, o Senhor é convosco. Bendita sois vós entre as mulheres, e bendito é o fruto do vosso ventre, Jesus.
1: Santa Maria, Mãe de Deus, rogai por nós, pecadores, agora e na hora de nossa morte. Amém.
0: Ave Maria, cheia de graça, o Senhor é convosco. Bendita sois vós entre as mulheres, e bendito é o fruto do vosso ventre, Jesus.
1: Santa Maria, Mãe de Deus, rogai por nós, pecadores, agora e na hora de nossa morte. Amém.
0: Ave Maria, cheia de graça, o Senhor é convosco. Bendita sois vós entre as mulheres, e bendito é o fruto do vosso ventre, Jesus.
1: Santa Maria, Mãe de Deus, rogai por nós, pecadores, agora e na hora de nossa morte. Amém.
0: Ave Maria, cheia de graça, o Senhor é convosco. Bendita sois vós entre as mulheres, e bendito é o fruto do vosso ventre, Jesus.
1: Santa Maria, Mãe de Deus, rogai por nós, pecadores, agora e na hora de nossa morte. Amém.
0: Ave Maria, cheia de graça, o Senhor é convosco. Bendita sois vós entre as mulheres, e bendito é o fruto do vosso ventre, Jesus.
1: Santa Maria, Mãe de Deus, rogai por nós, pecadores, agora e na hora de nossa morte. Amém.
0: Ave Maria, cheia de graça, o Senhor é convosco. Bendita sois vós entre as mulheres, e bendito é o fruto do vosso ventre, Jesus.
1: Santa Maria, Mãe de Deus, rogai por nós, pecadores, agora e na hora de nossa morte. Amém.
0: Ave Maria, cheia de graça, o Senhor é convosco. Bendita sois vós entre as mulheres, e bendito é o fruto do vosso ventre, Jesus.
1: Santa Maria, Mãe de Deus, rogai por nós, pecadores, agora e na hora de nossa morte. Amém.
0: Ave Maria, cheia de graça, o Senhor é convosco. Bendita sois vós entre as mulheres, e bendito é o fruto do vosso ventre, Jesus.
1: Santa Maria, Mãe de Deus, rogai por nós, pecadores, agora e na hora de nossa morte. Amém.
0: Glória ao Pai, ao Filho e ao Espírito Santo.
1: Como era no princípio, agora e sempre. Amém. Nossa Senhora Aparecida,
0: rogai por nós.
1: Neste terceiro mistério glorioso, contemplamos a descida do Espírito Santo. Peçamos ao Espírito Consolador que cure em nossas famílias toda a ansiedade, depressão ou tristeza, desânimo, e que venha dar fortaleza diante das dificuldades.
0: Pai nosso que estais no céu, santificado seja o vosso nome. Venha a nós o vosso reino. Seja feita a vossa vontade, assim na terra como no céu.
1: O pão nosso de cada dia nos dai hoje. Perdoai-nos as nossas ofensas, assim como nós perdoamos a quem nos tem ofendido. E não nos deixeis cair em tentação, mas livrai-nos do mal. Amém.
0: Ave Maria, cheia de graça, o Senhor é convosco. Bendita sois vós entre as mulheres. E bendito é o fruto do vosso ventre, Jesus.
1: Santa Maria, Mãe de Deus, rogai por nós, pecadores, agora e na hora de nossa morte. Amém.
0: Ave Maria, cheia de graça, o Senhor é convosco. Bendita sois vós entre as mulheres, e bendito é o fruto do vosso ventre, Jesus.
1: Santa Maria, Mãe de Deus, rogai por nós, pecadores, agora e na hora de nossa morte. Amém.
0: Ave Maria, cheia de graça, o Senhor é convosco. Bendita sois vós entre as mulheres, e bendito é o fruto do vosso ventre, Jesus.
1: Santa Maria, Mãe de Deus, rogai por nós, pecadores, agora e na hora de nossa morte. Amém.
0: Ave Maria, cheia de graça, o Senhor é convosco. Bendita sois vós entre as mulheres, e bendito é o fruto do vosso ventre, Jesus.
1: Santa Maria, Mãe de Deus, rogai por nós, pecadores, agora e na hora de nossa morte. Amém.
0: Ave Maria, cheia de graça, o Senhor é convosco. Bendita sois vós entre as mulheres, e bendito é o fruto do vosso ventre, Jesus.
1: Santa Maria, Mãe de Deus, rogai por nós, pecadores, agora e na hora de nossa morte. Amém.
0: Ave Maria, cheia de graça, o Senhor é convosco. Bendita sois vós entre as mulheres, e bendito é o fruto do vosso ventre, Jesus.
1: Santa Maria, Mãe de Deus, rogai por nós, pecadores, agora e na hora de nossa morte. Amém.
0: Ave Maria, cheia de graça, o Senhor é convosco. Bendita sois vós entre as mulheres, e bendito é o fruto do vosso ventre, Jesus.
1: Santa Maria, Mãe de Deus, rogai por nós, pecadores, agora e na hora de nossa morte. Amém.
0: Ave Maria, cheia de graça, o Senhor é convosco. Bendita sois vós entre as mulheres, e bendito é o fruto do vosso ventre, Jesus.
1: Santa Maria, Mãe de Deus, rogai por nós, pecadores, agora e na hora de nossa morte. Amém.
0: Ave Maria, cheia de graça, o Senhor é convosco. Bendita sois vós entre as mulheres, e bendito é o fruto do vosso ventre, Jesus.
1: Santa Maria, Mãe de Deus, rogai por nós, pecadores, agora e na hora de nossa morte. Amém.
0: Ave Maria, cheia de graça, o Senhor é convosco. Bendita sois vós entre as mulheres, e bendito é o fruto do vosso ventre, Jesus.
1: Santa Maria, Mãe de Deus, rogai por nós, pecadores, agora e na hora de nossa morte. Amém.
0: Glória ao Pai, ao Filho e ao Espírito Santo.
1: Como era no princípio, agora e sempre. Amém. Nossa Senhora Aparecida,
0: rogai por nós.
1: E neste quarto mistério glorioso, contemplamos a Assunção de Nossa Senhora. Nossa Senhora, que é levada ao céu, segundo a Igreja, em corpo e alma. Obrigada, Deus, por tantas graças derramadas por meio de Maria. Pedimos neste mistério a Nossa Senhora que, enquanto estamos caminhando nesse mundo, nesta vida, porque o próprio Filho disse: não vos tiro do mundo, mas peço que os livres do mal, que a Virgem Maria nos livre também nesse dia, a nós e a nossas famílias, de todo mal.
0: Pai nosso que estais no céu, santificado seja o vosso nome. Venha a nós o vosso reino. Seja feita a vossa vontade, assim na terra como no céu.
1: O pão nosso de cada dia nos dai hoje. Perdoai-nos as nossas ofensas, assim como nós perdoamos a quem nos tem ofendido. E não nos deixeis cair em tentação, mas livrai-nos do mal. Amém.
0: Ave Maria, cheia de graça, o Senhor é convosco. Bendita sois vós entre as mulheres, e bendito é o fruto do vosso ventre, Jesus.
1: Santa Maria, Mãe de Deus, rogai por nós, pecadores, agora e na hora de nossa morte. Amém.
0: Ave Maria, cheia de graça, o Senhor é convosco. Bendita sois vós entre as mulheres, e bendito é o fruto do do vosso ventre, Jesus.
1: Santa Maria, Mãe de Deus, rogai por nós, pecadores, agora e na hora de nossa morte. Amém.
0: Ave Maria, cheia de graça, o Senhor é convosco. Bendita sois vós entre as mulheres, e bendito é o fruto do vosso ventre, Jesus.
1: Santa Maria, Mãe de Deus, rogai por nós, pecadores, agora e na hora de nossa morte. Amém.
0: Ave Maria, cheia de graça, o Senhor é convosco. Bendita sois vós entre as mulheres, e bendito é o fruto do vosso ventre, Jesus.
1: Santa Maria, Mãe de Deus, rogai por nós, pecadores, agora e na hora de nossa morte. Amém.
0: Ave Maria, cheia de graça, o Senhor é convosco. Bendita sois vós entre as mulheres, e bendito é o fruto do vosso ventre, Jesus.
1: Santa Maria, Mãe de Deus, rogai por nós, pecadores, agora e na hora de nossa morte. Amém.
0: Ave Maria, cheia de graça, o Senhor é convosco. Bendita sois vós entre as mulheres, e bendito é o fruto do vosso ventre, Jesus.
1: Santa Maria, Mãe de Deus, rogai por nós, pecadores, agora e na hora de nossa morte. Amém.
0: Ave Maria, cheia de graça, o Senhor é convosco. Bendita sois vós entre as mulheres, e bendito é o fruto do vosso ventre, Jesus.
1: Santa Maria, Mãe de Deus, rogai por nós, pecadores, agora e na hora de nossa morte. Amém.
0: Ave Maria, cheia de graça, o Senhor é convosco. Bendita sois vós entre as mulheres, e bendito é o fruto do vosso ventre, Jesus.
1: Santa Maria, Mãe de Deus, rogai por nós, pecadores, agora e na hora de nossa morte. Amém.
0: Ave Maria, cheia de graça, o Senhor é convosco. Bendita sois vós entre as mulheres, e bendito é o fruto do vosso ventre, Jesus.
1: Santa Maria, Mãe de Deus, rogai por nós, pecadores, agora e na hora de nossa morte. Amém.
0: Ave Maria, cheia de graça, o Senhor é convosco. Bendita sois vós entre as mulheres, e bendito é o fruto do vosso ventre, Jesus.
1: Santa Maria, Mãe de Deus, rogai por nós, pecadores, agora e na hora de nossa morte. Amém.
0: Glória ao Pai, ao Filho e ao Espírito Santo.
1: Como era no princípio, agora e sempre. Amém. Nossa Senhora Aparecida,
0: rogai por nós.
1: Quinto mistério, contemplamos a coroação de Nossa Senhora como rainha do céu e da terra. Nossa Senhora, coroada no céu, também está na terra. Por meio das suas aparições, nós temos a certeza que a Mãe de Deus é enviada pelo Pai para, na terra, trazer a sua presença, a sua mensagem e os seus conselhos.
0: Pai nosso que estais no céu, santificado seja o vosso nome. Venha a nós o vosso reino. Seja feita a vossa vontade, assim na terra como no céu.
1: O pão nosso de cada dia nos dai hoje. Perdoai-nos as nossas ofensas, assim como nós perdoamos a quem nos tem ofendido. E não nos deixeis cair em tentação, mas livrai-nos do mal. Amém.
0: Ave Maria, cheia de graça, o Senhor é convosco. Bendita sois vós entre as mulheres, e bendito é o fruto do vosso ventre, Jesus.
1: Santa Maria, Mãe de Deus, rogai por nós, pecadores, agora e na hora de nossa morte. Amém.
0: Ave Maria, cheia de graça, o Senhor é convosco. Bendita sois vós entre as mulheres, e bendito é o fruto do vosso ventre, Jesus.
1: Santa Maria, Mãe de Deus, rogai por nós, pecadores, agora e na hora de nossa morte. Amém.
0: Ave Maria, cheia de graça, o Senhor é convosco. Bendita sois vós entre as mulheres, e bendito é o fruto do vosso ventre, Jesus.
1: Santa Maria, Mãe de Deus, rogai por nós, pecadores, agora e na hora de nossa morte. Amém.
0: Ave Maria, cheia de graça, o Senhor é convosco. Bendita sois vós entre as mulheres, e bendito é o fruto do vosso ventre, Jesus.
1: Santa Maria, Mãe de Deus, rogai por nós, pecadores, agora e na hora de nossa morte. Amém.
0: Ave Maria, cheia de graça, o Senhor é convosco. Bendita sois vós entre as mulheres, e bendito é o fruto do vosso ventre, Jesus.
1: Santa Maria, Mãe de Deus, rogai por nós, pecadores, agora e na hora de nossa morte. Amém.
0: Ave Maria, cheia de graça, o Senhor é convosco. Bendita sois vós entre as mulheres, e bendito é o fruto do vosso ventre, Jesus.
1: Santa Maria, Mãe de Deus, rogai por nós, pecadores, agora e na hora de nossa morte. Amém.
0: Ave Maria, Maria, cheia de graça, o Senhor é convosco. Bendita sois vós entre as mulheres, e bendito é o fruto do vosso ventre, Jesus.
1: Santa Maria, Mãe de Deus, rogai por nós, pecadores, agora e na hora de nossa morte. Amém.
0: Ave Maria, cheia de graça, o Senhor é convosco. Bendita sois vós entre as mulheres, e bendito é o fruto do vosso ventre, Jesus.
1: Santa Maria, Mãe de Deus, rogai por nós, pecadores, agora e na hora de nossa morte. Amém.
0: Ave Maria, cheia de graça, o Senhor é convosco. Bendita sois vós entre as mulheres, e bendito é o fruto do vosso ventre, Jesus.
1: Santa Maria, Mãe de Deus, rogai por nós, pecadores, agora e na hora de nossa morte. Amém.
0: Ave Maria, cheia de graça, o Senhor é convosco. Bendita sois vós entre as mulheres, e bendito é o fruto do vosso ventre, Jesus.
1: Santa Maria, Mãe de Deus, rogai por nós, pecadores, agora e na hora de nossa morte. Amém.
0: Glória ao Pai, ao Filho e ao Espírito Santo.
1: Como era no princípio, agora e sempre. Amém. Nossa Senhora Aparecida,
0: rogai por nós.
1: Infinitas graças vos damos, soberana rainha, pelos benefícios que recebemos todos os dias das vossas mãos liberais. Dignai-vos agora e para sempre tomarmos debaixo do vosso poderoso amparo. E para melhor vos agradecer, vos saudamos com uma salve rainha.
0: Salve rainha, mãe de misericórdia, vida do sur esperança, nossa salve. A vós bradamos, degredados filhos de Eva, a vós suspiramos gemendo, chorando neste vale de lágrimas. Eia, pois, advogada nossa, esses vossos olhos misericordiosos nós volveis, e depois desse desterro mostrai-nos Jesus, bendito é o fruto do vosso ventre. Ó clemente, ó piedosa, ó doce sempre Virgem Maria, rogai por nós, Santa Mãe de Deus,
1: para que sejamos dignos das promessas de Cristo. Amém. Até amanhã, ouvinte, com o Terço em Sua Casa, neste horário das 5 horas da manhã. Bom dia.
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3: 5:08.
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dia 25 de julho. Evangelho de Mateus, capítulo 20, versículo 20 a 28. Aproximou-se a mãe dos filhos de Zebedeu com seus filhos e prostrou-se diante de Jesus para lhe fazer uma súplica. Perguntou-lhe Jesus: "Que queres?" Ela respondeu: "Ordena que estes meus dois filhos se sentem no teu reino, um à tua direita e outro à tua esquerda." Jesus disse: "Não sabeis o que pedis? Podeis vós beber o cálice que eu devo beber?" "Sim", disseram-lhe, "de fato, bebereis meu cálice. Quanto, porém, assentar-vos à minha direita ou à minha esquerda, isso não depende de mim, vou-lo conceder. Esses lugares cabem àqueles aos quais meu pai os reservou." Os 10 outros que haviam ouvido tudo isso indignaram-se contra os dois irmãos. Jesus, porém, os chamou e lhes disse: "Sabeis que o chefe das nações as subjugam e que os grandes as governam com autoridade. Não seja assim entre vós. Todo aquele que quiser tornar-se grande entre vós, se faça vosso servo. E o que quiser tornar-se entre vós o primeiro, se faça vosso escravo. Assim como o Filho do Homem veio, não para ser servido, mas para servir e dar sua vida em resgate por uma multidão." Os discípulos de Jesus, quando foram chamados e souberam que ele seria rei, imaginaram um soberano poderoso, com palácio, soldados, corte, exércitos, armas, e que certamente eles mesmos seriam seus ministros. Seguidamente, enquanto caminhavam, discutiam qual deles seria o maior, quais ficariam à direita e à esquerda do mestre, e assim por diante. Daí o pedido da mãe dos filhos de Zebedeu. Isso produziu ciúme e a revolta entre eles. Jesus nos deixou uma preciosa lição de como se deve proceder para serenar os ânimos. Todo aquele que quiser tornar-se grande entre vós, se faça vosso servo.

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1: 5:16.
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2: Alô, meu povo, alô, Campos Novos, meu celeiro amado. Bom dia, tô aqui, cheguei, sou seu amigo da madrugada, agora ao vivo. Perfeito, essa é a nossa rádio e aqui eu estou para apertar a sua mão, também apertar o porungo do mate, fazer roncar a bomba na cuia. Estamos iniciando mais uma jornada ao vivo. Eu lhe peço licença para fazer companhia, porque fazer companhia para você é o que me toca aqui o coração e que me motiva em cada manhã. Por isso estou aqui.
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2: 5:31, mais um dia que se apresenta e que a graça do Senhor esteja também aonde a gente se encontrar. Onde formos, que a gente possa levar a paz e levar também aquele toque importante de nosso Senhor Jesus Cristo. Que o Espírito Santo nos proteja em mais um dia e esteja conosco em mais uma jornada. Programa Hora do Chimarrão na Cultura, começando assim, ó.

0: olha.
1: Grupo Som do Sul dobrando os pelegos antes os serranos festeiro tipo bicho.
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1: 5:38. Cá estamos daqui a pouco, por volta das 6 horas, com o padre Alexandre Biol, que a gente traz aqui a mensagem do amanhecer, dentro de uma perspectiva de uma palavra buena por demais, aqui na programação da Cultura, combinando também com o café forte da manhã, com o mate, com a lida aí pelos pelegos, quem sabe ainda, né? E para aqueles que têm que estar na lida do trabalho, então, um bom dia de peleia. Para quem daqui a pouco para já de olho no relógio, você que passou a noitada aí trabalhando, que tenha um momento de pausa também, de bom descanso. Bom dia, amigo. Roda uma da Mary Terezinha, tá bom, Altair? Eu tenho, na verdade, só tenho essa aqui com ela.

0: Nas bodas de Caná, Jesus pediu para os serventes encherem com água as talhas para transformá-la em vinho e garantir a continuidade da alegria da festa. A água é fonte de vida e fonte de alegria. O dízimo também é fonte de ajuda. Devolvamos nosso dízimo ao nosso Senhor.
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0: Perfeito, 5h44. É aqui mesmo, gente. Vamos lá. Hora do chimarrão continuando. Grato por sua audiência, pela preferência que concede à programação da Rádio Cultura. Agora, ao vivo, a partir das 5h30. Estamos aqui, sim. E essa é da... dos tempos das antigas, né? Lembrança do passado. Tchê barbaridade.

0: Agora é um grande bagual, Walter Moraes. Antes tinha barbaridade, lembrança do passado.
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0: Vem aqui, gente, 5:52. É, música boa de verdade na hora do chimarrão. E você, verdadeiramente amigo, tá aí tomando mate. É o caos do Rogério do Amaral. Bom dia, Rogério. Como é que tá, homem do céu? Pois é, dando uma pausa aí. E na chapa do fogão tem pinhão, assim sim, né? E o mate servido já, com aquela erva bem verdinha, espumando no porungo. Valeu, bom sabadão, Rogério. Bom final de semana pra você, querido amigo ouvinte do programa Hora do Chimarrão. 5:53.

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5: Aqui estou eu, seu amigo da madrugada, 5:59. Além de música boa, uma palavra buena também cabe aqui, com certeza, não é? 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
7: Bom dia, amigos ouvintes da Rede Scalabriniana de Comunicação. Que bom podermos estarmos juntos em mais um amanhecer. Amigo ouvinte, você já se perguntou sobre quem é Deus para você? É possível que você nunca tenha feito esta pergunta conscientemente, mas uma coisa é certa, você tem uma imagem de Deus. Talvez a sua imagem de Deus seja de alguém distante, que por estar tão longe você não consegue dialogar com ele. Talvez a sua imagem de Deus seja de um patrão, que quer ver sempre o resultado do esforço dos seus empregados. Talvez a sua imagem de Deus seja de um comerciante, por isso sempre que você precisa de algo, lhe faz uma promessa. Talvez a sua imagem de Deus seja de um velhinho de barba branca, que de tão velhinho que aparenta ser, parece que ele não tem forças para agir. Talvez a imagem de Deus que você tem é de um pai, de uma mãe, de um irmão, de um amigo. Não sei qual é a imagem que você tem de Deus, nem importa qual imagem você tenha. O que importa é que a imagem que Deus tem de você é de um filho a quem ele ama infinitamente. É a imagem de um filho a quem ele perdoa sem cansar-se jamais. É a imagem de um filho a quem ele criou a sua imagem e semelhança. O que importa é que nosso Deus é um Deus que, apesar de nossas fraquezas e erros, jamais desiste de nós. E rezemos. Senhor, neste novo amanhecer, coloco-me humildemente em vossa presença para que conduzais a minha vida. Tomai conta do meu ser, de tudo aquilo que sou, das minhas capacidades, dos meus dons e talentos. Transformai minhas fraquezas e limitações, purificai minhas intenções e fazei com que o meu agir seja uma obra de louvor a vós. Quero despojar-me de tudo, dos meus interesses pessoais e dos meus preconceitos, a fim de estar livre para vos servir. Senhor, conduzi os meus passos nesta jornada, pois estou disposto a vos seguir em tudo, desde que se faça a vossa vontade. Amém.
8: Obrigado pela sua companhia. Continue ouvindo a nossa programação, que você tenha um ótimo dia e que Deus, por intercessão de São João Batista Scalabrini, abençoe você e sua família. Em nome do Pai, do Filho e do Espírito Santo. Amém.

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1: 6:05, porca véia, já foi bom. E aqui é a cultura. Bom, como sempre, né, pra gente que não tem tempo ruim, hora do chimarrão, aprovando o nosso porungo do bate e tocando o melhor do camperismo na bagualado de primeira pra você em cada amanhecer. Bom sábado, gente.

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0: Adair de Freitas, Deja Hoje, antes o José Cláudio Machado. Aliás, Deja Hoje com o José Cláudio Machado, né? O Adair de Freitas, Previsão. Acabamos de ouvir aí, agora sim, né? 6:15, gente. 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
0: Ok, gente, aqui de volta, 6:18. É o programa Hora do Chimarrão que está se apresentando por aqui. E eu me apresento para mais um bloco de sequência do programa. Eu sou Ortiz, o seu amigo da madrugada, e tenho a honra de apresentar as atividades ao vivo da cultura de primeira mão. Porque com a Hora do Chimarrão em 5:30, nós começamos a transmitir ao vivo as nossas paradas aqui, as nossas atividades da Rádio Cultura de Campos Novos, de segunda a sábado.
5: Bom dia, meu amigo, locutor da Rádio Cultura FM de Campos Novos, aqui é o Daniel Alves. Eu gostaria de pedir uma música, O Vento, oferecer para minha esposa Elvira, para vocês aí da rádio, pro meu amigo cachorrão aqui de Anitta Garibaldi, que também tá na escuta, pra família dele, um abraço aí, meu amigo, e pra todos aí, tá?
0: Ok, 6:19.

0: Monarcas, cantar é coisa de Deus. Anderson Baitaca, Tapera, e agora intervalo.
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3: Opa, 6:31. 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E como já é depois das 6:30, então eu tenho a honra de receber essas empresas, essas três marcas abagualadas de primeira aqui. Olha a hora, olhou? Então tá. Deixa comigo o resto aí que eu vou me ajeitando aqui. Bom dia, amigo Ortiz, tudo certo? Por aqui é o Zilioto de Capinzal, loteamento João Lanhe, levantando mais cedo para ficar mais tempo de Varte. Bom fim de, mas que tal? Tá bom, então. E aí, olha só, é bem servido, homem. Tem sobre a mesa, tem fruta, tem bolo, tem mate servido, assim sim, né? Valeu, Zilioto, bom final de semana então, irmão. Eu mando uma saudação também pro Ari, o pessoal aí das bandas do Ibian. Deus abençoe a todos. Programa Hora do Chimarrão traz por enquanto essa aqui, ó.

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0: Aqui estou eu, gente, de volta, 6:35. 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
0: 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São 6:37 e aqui nós estamos aprumados, ajeitados para

0: Para seguirmos mais um pouco aí, numa conversa bem assim ao pé do ouvido com os amigos, com as nossas amigas, as prendas que também nos acompanham no amanhecer. Deixa eu mandar uma saudação aí pro Cook, pras bandas de Joaçaba. Buenas.
1: Bom dia, meu amigo Ortiz, é o Cook. Estamos aí já, né, Ortiz, tomando um amargo neste belo amanhecer de sábado aí. E vamos lá, temos serviço para realizar hoje aí bastante, Ortiz. No tempo do amigo aí, mande a música Numa Tarde de Céu Azul, com o Walter Moraes. E dá um abraço lá no Rogério do Amaral, que estava conversando com ele agora aí no Zap. Tá bom, Ortiz? Aquele abraço e tudo de bom.
0: Valeu, tudo de bom para você também. Bom, belo e abençoado final de semana.

0: Boa tarde de céu azul. Walter Moraes, esse é aquele mesmo Varte de sempre, gente, é ele mesmo, viu? Alguns chamam de Varte, Walter, né? Mas ele atende sim. Traz músicas boas aqui na programação. E agora eu tenho intervalo, me espero por aí, daqui a pouco voltamos.
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0: 6h49, de volta aqui, seguindo então no programa Hora do Chimarrão. Já vamos saudando o povo que está me esperando aqui, né? Aí na nossa fila de espera, desde um tempinho, tomando mate. E agora eu chego até o pessoal do Recanto dos Tropeiros. Bom dia pra Elisete, pediu o grupo Cordiona, já vem por aí. E eu já aproveito e mando uma saudação para Margarete Cardoso, família, e manda a foto do mate. Olha só a chapa do fogão, um brilho que é uma beleza, com as chaleiras maravilhosas e o mate servido. Olha, bom dia, manda um baitaca para nós. Ótimo final de semana para você e para tua família, para todos que estão ouvindo. Valeu, Margarete, Deus abençoe você e a família também.
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0: Cuca, Cordiona Véia. Antes o grupo Cordiona, Mugre do Mato. Espera aí, vou pro intervalo agora.
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2: 6:58. 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
0: Sou eu, tô aqui, gente. 7:07:03, manhã de sábado. Bueno, sabadão, final de semana abençoado para nós aí, já estamos no 25 de julho. 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
0: 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Cá estamos seguindo, então, deixa eu falar para você que o Super Lucas está com um final de semana incrível nas lojas de Erval Velho, Abidão Batista, Celso Ramos, Matriz Campos Novos. 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Obrigado então, essas três marcas especiais, Napalha, Super Lucas, Mercosul Toyota, comigo aqui no programa Hora do Chimarrão, amanhecendo na querência aqui. Grato aí, gente. Obrigado a todos pelo carinho, pela preferência. Bagual de primeira. Buenas pro André Vera e pro povo aí, pras bandas de Anitta Garibaldi. Bom dia pro Celso Pereira dos Santos. Me diz que é o Celso. Bom dia, amigão, manda um alô para nós aqui no Residencial Nascimento 3, Celso e Cacilda. Estamos curtindo a cultura, esse programa é muito batuta. Legal, obrigado. Que tal? Um abraço então para vocês, com as bênçãos do alto. Deus abençoe a todos aí, viu? Obrigado pela audiência. Bom dia pro quem que é o Cuera aqui? O Antônio, né? Manda foto do mate, espumando no porungo, que tal? Aquele com a erva assim, ajeitada, né? Bem na mão mesmo, né? Assentada no jeito, no preceito do chimarrão campeiro por demais. Valeu. Buenas aí, obrigado pela audiência. No programa 7:07, primeiro essa, ó.

0: Grupo Rodeio, Gritos de Liberdade. Antes o Mano Lima, Cadela Baia.
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0: 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Estamos com 7:19 agora, manhã de sábado, aqui na Cultura. Bom dia, mestre Ortiz. Aí sim, né? Aí é diferenciada a coisa. Nossa senhora, deixa eu até me aprumar melhor aqui no meu banco, mas que tal? Eu, Edenilson Recalcati, né? Hoje por casa, na escuta do amigo. É, um abraço, valeu, um abraço, viu, Edenilson, aí pras bandas do Ervala do Oeste. Mandar a foto do Porungo, esse é dos bons aí. Mas esse não tem prazo de validade, viu, Edenilson? É pra vida inteira. Aí, né, o seu Porungo é a cuia com a marca da Rádio Cultura. Beleza, meu amigo, um abraço. Essa é a do ano passado ainda, mas ela continua, como eu disse, vale pra vida toda. Valeu, Edenilson, um abraço aí. Perceba que o mate fica até melhor, né, nesse Porungão aí. Deixa eu mandar um alô pro pessoal aí, pras bandas do interior do Tangará. Bom dia, Natal, como é que tá?
11: Puts, bom dia, como é que você tá aí, tudo bem?
0: Tudo bem.
11: É o Natal de Gamaducinho. Vou mandar um alô, um abração pra você e pra tua família. E aqui tem mais sintonia com teu programa aí todo dia. A minha esposa aí também tá mandando um abraço, meu filho Gabriel. E acha uma música aí boa aí do Porcavé aí pra nós, Ortiz.
0: Certo.
11: Um abraço aí, tudo de bom.
0: Obrigado.
11: Quero mandar também lá pro meu primo de Videira, o Tonho, lá. Pra toda a família dele. Tá bom, Ortiz? Um abraço, tudo de bom. Meu filho Gabriel também tá mandando um abraço.
0: Valeu, Natal, muito obrigado. Vai um abraço pra você e pra família, então, viu? Que o final de semana seja bueno por demais. 7:21.

0: Grupo Querência. Hoje eu tô velho Tuca. Antes nós ouvimos lá de primeira para subir a ladeira com o falecido Porca Véia, Cordiona de Alma Viva. 7:28. 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
0: Opa, meu povo, 7:32 de volta, vamos seguindo aqui. Essa é a Cultura de Campos Novos, tá tudo bem aí? Aqui tá, graças a Deus, tudo certo. Então, o relógio aqui do programa Hora do Chimarrão marca 7:32, aí também é mais ou menos assim. Então tá certo. Valeu. Feito isso, vamos seguindo aqui. Deixa eu saudar o Ademar aí pras bandas do querido município de Anitta Garibaldi. Buenas pra todos aí. Bom dia pro Andrei Sandri, tomando mate, ouvindo a cultura, né? Manda foto do chimarrão, inclusive aqui servido, espumando no purungo, né? E aquelas figurinhas características. Quem é esse tal aí com a picanha nas costas, Andrei? Nossa senhora. Tá, vamos seguindo aí. Bom dia. Bom dia pro Adair, né? Ô, Adair, aí no assentamento Betinho, legal, então. Ah, quer dizer que aqui, mestre mesmo, se tiver outro igual, tô pra ver, mas olha só, obrigado, viu, Adair? Nossa senhora do céu. Vamos lá, então. Vamos cumprindo a missão aqui, abraçando os amigos aí, e um final de semana especial, 7:33. Antes da bicharada da chuva, eu trago essa aqui, ó.

0: Valério Medeiros, Bicho da Chuva. Antes dos Serranos, Fandango em Soledade. É, gente, 7h41, aqui a Cultura. E o programa Hora do Chimarrão. Tem uma pausa aqui, me espere, daqui a pouquinho eu volto.
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4: Perfeito, gente. 7h44 já. É. O tempo vai passando bem rapidão. E nós já estamos aí pertinho da reta final do programa. Já passamos a curva, né? Passamos o cotovelo que indica a reta final de mais um encontro aqui na manhã. Mas dá tempo ainda para mais alguma prosa aqui com os amigos. E também mais algumas músicas também. Bom dia, Ortiz. Ótimo sabadão. Valeu. Igualmente aí é o Robinho Campina. Mandou um alô pro compadre Andrei, pros sogros Sirley e Luiz, pra toda a família também, né? Valeu. Já deixa eu mandar um alô aqui pro tio Andrade aí na Vargem, manda foto do mate servido, aquele dos bons e com a erva bem verde na cuia. Buenas.
5: Bom dia, Ortiz, bom dia aos ouvintes da Cultura, um grande abraço, tio Andrade, do Morro do 10 Vargem. Peço uma música aí com os mirins. Percebo o pessoal aqui do Morro do 10, o pessoal aí da sede do município, pessoal do Boiadeiro, Marundim, meus parentes aí em Campos Novos e para vocês aí. Um grande abraço.
4: Valeu, grande abraço também. E agora aí para as bandas da Corredeira, bom dia, Luiz, como é que tá?
6: Bom dia, meu amigo Pedro Ortiz de Castro. Estou passando por aqui para desejar para você, para toda a tua família, para toda a equipe Cultura, um bom final de semana. E só agradecer a Deus, né, pela semana que Deus nos concedeu, para todos os nossos amigos, companheiros, para todos os nossos ouvintes também, e uma boa semana. Deus abençoe.
4: Valeu, Pedro. Deus abençoe também. Um abraço igualmente aí.

0: 7h51, Monarcas, primeiro e último mate, como me diz a Lourdes aí da Barra Grande, essa música faz a gente chorar. Ah, é verdade, né? É verdade. Tô a saudade, sim, daquelas nossas raízes que o tempo levou já, né? Pois é. É uma música buena por demais. E olha só o que a Lourdes me mandou aqui. Bom dia, Ortiz, olha aí. Um dia você me falou que uma foto que eu tirei com a cuia do pé da roseira era para fazer um quadro. E olha aí o que eu pedi para minha neta fazer. E ela eternizou as minhas fotos. E a Lourdes manda aqui. Coisa mais linda do mundo, meu Deus, né? Mandou um vídeo, inclusive, mostrando as canecas que foram produzidas, além de uma mensagem muito bacana e profunda em cada uma também. As fotos, exatamente como eu comentei naquela ocasião, me lembro, sim. Bacana mesmo, né? Legal. Assim, sim. Então tá, Deus abençoe, olha. Final de semana para você e para a família e para todos que estiveram comigo até agora estarão também, né? Porque o Douglas chega daqui a pouquinho e traz o programa Comando Geral, com música boa, informação na sequência depois das 8. Deus abençoe a todos, paz para você, muito obrigado pela audiência. Eu vou deixando por hoje os afazeres aqui, né? Dá um tempo para mim aí, vamos buscando um pouco mais da nossa recuperação aí, que essas temporadas de gripe e resfriado aí realmente nos não derrubam, né? Mas deixam a gente meio para baixo. Mas estamos bem, graças a Deus, sim, no sentido geral, por assim dizer. Então se cuide aí, cuide da saúde, cuide de você, dos seus. Daqui a pouco o Douglas chega então. Bom final de semana também para nossa equipe Cultura de Rádio. Paz para todos, até segunda-feira. Tchau, gente.
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7: 8 e 9.
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0: Eu mesmo, aqui estou e aqui ficarei com você nessa manhã de sabadão, 25 de julho de 2026. Bom dia com alegria. Estamos juntos em mais um dia, graças a Deus, né? Que maravilha, que coisa boa estar aqui com você na 93,9 Cultura Campos Novos, emissora da Rede Scalabriniana. Que bom saber que você está aí do outro lado do radinho, curtindo a nossa programação desde cedo. Estava até agora há pouco com o programa Hora do Chimarrão, especial de sábado, um programa que vai até às 8 no sabadão, né? Com aquela boa música gaúcha, mantendo viva a chama da tradição, evidenciando a boa música sulista, né? Na apresentação de Pedro Ortiz de Castro, o homem da voz forte da notícia e também da valorização gauchesca. Ortiz de Castro, bom fim de semana para você. Ortiz que volta daqui a pouquinho mais aqui no programa, né? Com notícias da sala de redação, mais precisamente às 10 e às 11. E a partir de agora, então, você sintoniza o Comando Geral com alegria, alto astral, informação, boa música, fé, otimismo e amizade. E bota amizade nisso, né? Seu amigo Douglas Tony daqui, você, meu amigo, minha amiga ouvinte daí. E juntos faremos a melhor mistureba da radiola, né? A melhor mistura do seu rádio. 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Bem na Avenida JK. 8 horas 12 minutos, 8:12. E eu tenho algo bem bacana, bem legal para te contar. Sim. Eu tenho presente para você nessa manhã. 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
0: 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Já já o Reginaldo vai passar aqui pelo programa também com várias promoções para esse sábado. E também pro domingão, porque no domingo Super Castanhel atende até o meio-dia, né? 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
0: A mais ouvida, e eu carimbo isso porque os números não mentem. Já 22 participações em pouquíssimos segundos que eu liberei o WhatsApp. Agora 24, 27, 20, 30. Meu Deus do céu.
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0: 8:15 da manhã. Bom dia, bom dia.

0: Cultura Sambo, 8:19 da manhã, primeiríssima de muitas aqui do nosso programa que já tá bombando. 58 participações em 2 minutos e meio de música, mais ali uns 30 segundos, né? De liberação aqui no WhatsApp, então 3 minutos aí, em 3 minutos, 58 participações. Você sabe o que que é isso? É audiência no sábado de manhã, é audiência no comando geral, aí que eu me refiro, é sensacional. Bom dia para o Claudinei Campanha, aquele abraço, Claudinei. Altair dos Santos, e aí meu amigão, tudo jóia? Abraço. Júnior Paim Búrigo, bom dia Júnior. Oi, bela manhã para Cleusa Sutil Godói lá da Encruzilhada. Olha aí o nosso ouvinte carimbando participação. Ele, o menino Andrei Sandri. Douglas, eu quero ganhar esse vale compras aí do Oeste Economia Super Castanhel. É o Castanhel com a gente aqui na Super Manhã. Bom dia para Neuza Mocelin, Gilvani Paulo Freitas de Abidão Batista, Gilmar Mantovani. Aqui o Antônio Valmir Cruz da Silva. Bom dia para Maria Terezinha Rossi. Bom e bela manhã para Maria Isabel do Carmo Moraes. Que sábado é esse, bombando na audiência. O Antônio Loreci Moreira, ele tá concorrendo aqui, tá querendo ganhar esse vale compras, né? Boa sorte esse menino. Iraci Terezinha de Moraes, bom dia. Boa manhã aqui para Lenin Neres da Silva, do Jardim Bela Vista. Ana Silveira, abençoado sábado, amém, que assim seja. Valeu, Ana! Ana Iva Silveira carimbando sua audiência. 8:21 da manhã, 8:21. Começamos bem, muito bem o nosso programa. Audiência lá em cima. Premiação top. Vai ser o sábado, né? E o WhatsApp vai ficar liberado até às 11:30 da manhã. Vamos fazer chover de participações, né? Não me fala em chuva, Douglas Tani. Não, mas essa é uma chuva boa. Chuva de participações. Essa é uma chuva boa, né? Ainda mais com uma premiação dessa. 500 pila. R$500 vale compras. Valeu, Super Castel. Tamo junto nessa. 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E bora dar mais uma conferida aqui no WhatsApp. Viviane Palavra de Oliveira, bom dia. Boa e bela manhã de sábado para Eva Aparecida de Souza. Douglas Tony, tudo bem? Tudo bem. Tenha um ótimo sábado, um abençoado sábado. Quero participar do sorteio. Eva Aparecida de Souza do Centro. Valeu, Eva. Josemara Crescela Flores de Erval Velho está com a gente. Alô, Erval Velho, bom dia. Lourdes Ribeiro, do bairro Nossa Senhora de Lourdes, está ligada com a gente. Lorena de Lourdes Ribeiro, né? Lorena, beijo pra você. Michael Jackson Estefanes Gonçalves do Aparecida está querendo ganhar esse prêmio. Samuel Pereira de Matos também. Bom dia para Maria Aparecida Souza. Oi, Maria Aparecida. Apareceu aqui no programa? Que beleza, eu volto já. 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
2: 8:23.
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0: 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E aqui no Comando Geral, WhatsApp bombando. Nilce Etzer está com a gente. Bom dia, Nilce. João Arcibal Ribeiro está carimbando sua participação também. Bom dia, João. Maria Aparecida Paim. Bom dia, Maria. Lá em Monte Carlo, quem confirma a audiência é ela, Salete Veiga. Bom dia, Salete.
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0: Mas é claro que ela não poderia faltar. Irene Lopes, do Santo de Virges. Bom dia, Irene. Bom sábado. Quem está com a gente aqui na Supermanhã é Luiz Carlos Fagundes, da Corredeira. Alô, seu Luiz. Bom fim de semana. Abraço pra família aí. Obrigado pela audiência, tá? Lá no Ibiqui, Eliseu Rodrigues. Bom dia, Douglas. Bom dia. Eliseu Rodrigues dos Santos com a gente também. 8:26 da manhã. 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E na audiência, tem ele, Ivo Arnildo Moreira. Bom dia, seu Ivo, aquele abraço. O Anselmo Freitas também está com a gente. Bom dia, seu Anselmo. Concorrendo a R$500 vale compras. Eni de Fátima Estanque, bom dia, Eni.
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0: Cultura Campos Novos com a programação Comando Geral, agora 8:28. 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

0: 8h32, 8h32, você curtiu o som deles? Do Oba Oba Samba House, você vai ver. E você vai não somente ver, mas primeiramente ouvir. Você vai ouvir agora e depois você vai pra lá pra ver de perto e conferir se tudo é verdade ou não. Porque o Reginaldo Castel tá chegando aqui na programação. Alô, patrãozão! Bom dia, esse menino!
1: Bom dia, Douglas, bom dia, ouvindo a Rádio Cultura.
0: Caiu da cama mesmo, né, senhor Reginaldo?
1: Ah, você conseguiu me tirar da cama cedo.
0: Rapaz, tá tão acostumado em casa, deu de boa. Aí eu falo, ó, 8h30 da manhã, eu quero você ao vivo na rádio.
1: Nada, aí teve que dar um jeito, né?
0: Com aí certeza. Se virou nos 30, né? 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
0: 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Ah, e deixa eu te contar, chegamos à marca de 115 participações em 15 minutos, tá?
1: Não, e veja bem, você tá dando quanto? 200 aí cada um?
0: 500, 250, acho que eu vou fazer cada. Acho que eu vou fazer 250 cada.
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0: Você também, olha, Reginaldo. Meu irmão, sucesso e boas vendas. Até a próxima.
1: Sucesso, meu querido. E não esqueça de colocar eu no sorteio aí, porque estamos de molho aí.
0: Você tá
1: de
0: molho. Tá de molho. Tchau, Reginaldo. Valeu, Reginaldo. Reginaldo tá de molho ainda, gente. Ele, o homem é impossível, é impossível. Sabe por que eu digo que ele é impossível? Porque na quarta-feira ele foi lá no médico dele, né, em Lages, e o médico deu uma pré-alta. Ó, seu Reginaldo, você foi lá, fez cirurgia, tá tudo bem, tá tudo nos trinques, né? Tá no prumo. Aí ele voltou de lá, ao invés de ir pra casa, ele já foi direto pro mercado, gente. Ele ficou 11 dias em casa, sem sair de dentro de casa, se recuperando da cirurgia que ele fez, né? Ele fez cirurgia no quadril, ali na perna, e ele precisou ficar afastado aí do mercado. Mas aí ele tava assim nos três pés. Gente do céu, o homem tava impossível, impossível. Ele me mandava mensagem, ele dizia: ô Douglas, eu quero ir pro mercado. Me largue que eu quero ir. Mas aí a Rita, ô dona Rita, beijo pra esposa aí do Reginaldo, com todo carinho e respeito, um abraço pra família aqui, que é uma família muito querida, né? A Maria Rita, ela, a filhona dele, ela quem tava lá no mercado junto com a Thay, né? Na peleia, na batalha. Aí a Rita, a esposa, diz: não, Reginaldo, fique quieto aí. Você é quieto e o facho, fique agora quieto aí, porque você não pode. Daí a Maria Rita foi e ficou lá, né? A filhona ajudou lá a Thay e a companhia lá pra trabalhar, pro pessoal pegar bruto, né? Aí o homem na pré-alta já voltou pro mercado, não se aguentou. Não era pra ele estar no mercado, gente, mas ele já voltou. E hoje de manhã ele disse: ah, Douglas, eu quero dormir um pouquinho mais. Não, agora você quer trabalhar, eu vou te colocar a trabalhar cedo agora, rapaz. 8:30 da manhã eu quero você ao vivo na rádio. Ah, você quer trabalhar? Vamos trabalhar então. Que é isso? 8:39 da manhã, 8:39. Valeu, Reginaldo, abraço pra família Cassanha. E tem muita oferta boa. 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Rapaz do céu, ganhador ou ganhadora, ou melhor, os ganhadores vão encher realmente o carrinho, né? 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Eu estava avaliando, estava pensando, e aí quando o Reginaldo falou: ah, você vai fazer, vale o quê? De 200? Eu falei: não, dois de 250. Pronto. E aí ele já mais ou menos deu a dica, né, do que pegar tanto. 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E no WhatsApp então, vamos lá, porque agora aumentou significativamente a participação aqui. Caramba! A Elisandra Santin tá participando do sorteio. Érica Lana Proença também, bom dia, Érica. Abraço pra Maria Terezinha, dona Maria Terezinha, bom dia. Vilma Boeira Bueno, tá ligada aqui. Mary Celuí Facim, bom dia, Mary. Quem mais aqui? Maria Leoni de Campos. Bom dia, Maria Leoni. O Adão Pereira de Matos. E aí, Douglas Tony, gostaria de ganhar esse sorteio. Boa sorte, meu irmão. Abraço, Adão. A Lisiane dos Santos, do bairro São Cristóvão, também carimba a sua participação. Elisete Rodrigues dos Santos. Bom dia, Elisete. Bom dia para Rosângela Mantovani. Alô, Rosângela. Luísa Siqueira Búrigo de Celso Ramos está com a gente. Alessandra dos Santos Mocelin também. E mais um punhadão, porque não para de chegar mensagem aqui.
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3: 8:43.
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0: Que é isso, minha gente? Que canhão de audiência é essa Rádio Cultura, esse programa Comando Geral, hein? E eu, Douglas Tony, tô feliz pra caramba, que muita gente participando. Eric Luan Bom, de São Pedro Celso Ramos, ótimo final de semana pra você também, Eric. Sinair Vicente tá participando aqui. Alaide Germano, do bairro Aparecida também. Lourdes Fátima Varela dos Santos, ótimo sábado, Deus abençoe a todos, amém. E Deus abençoe você também, Lourdes. Bom dia pra Terezinha Oliveira. Oi, Terezinha. José Elson Alves está com a gente aqui. E aí, José, tudo beleza? Tudo jóia? Bom sábado pra você, esse menino. Denise Bezen, bom dia, Denise. 8h45 da manhã, ouvinte Cultura. 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
0: Que legal, que legal, aqui no Comando Geral, Lucimar Mocelin está com a gente, Graciele Aparecida de Souza também, bom dia pra Tereza de Lima. Bom dia para o Rogério Siqueira. Aquele abraço para o Francisco Pereira Camilo. O João Arthur Estefanes Bartesan, ele mora no bairro Aparecida e está aqui também na manhã do Comando Geral. 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Bom dia para Gorete de Fátima dos Reis Rodrigues. Boa e bela manhã para o Adenilson Surdi de São Simão, Pinheiro Seco. Douglas, estou na escuta do programa e quero participar do sorteio aí. João Gabriel Crescella Flores de Erval Velho. Alô, Erval Velho. Mais ouvintes aí em sintonia. Bom dia para Zenilda Dias dos Reis do bairro Aparecida. A Irma Padilha Matos do Marmeleiro Vargem também está com a gente.
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2: Alegria, alegria, alegria total no comando geral com muitas e muitas participações aqui. Bernadete Marques de Oliveira está com a gente, Carlize Albuquerque também, João Pedro Ferreira da Silva, João Batista Carvalho, Marcilene Beal, boa e bela manhã para a Carolina Bezen em Vilperti. Ótimo final de semana para a família aí. Sou Elide Oliveira, Itamar Muniz Correia de Celso Ramos. Olha aí, olha aí. Adriane também está com a gente. Adriane Rieta. Douglas, eu preciso ganhar esse vale compras. É, tem um batalhão também que janta, almoça e janta na tua casa, né, Adriane? Tá louco, coitado do Palavro. Abraço pro Eduardo Palavro, abraço pra Adriane, pra essa família tão querida aí, nós temos um carinho imenso. Pessoal lá em Celso Ramos trabalhando, peleando, né? Na colheita da laranja. O pessoal encheu umas 608 de laranja, que você não tem noção. Tava lá, um bando de formiguinha puxando ali as laranjas, né? Era bolsa e bolsa de laranja. Eu vi na rede social, Adriane. Colocou piazada pra trabalhar. Isso aí, ó, parabéns, hein? Bora ensinar essa piazada a trabalhar. Abraço pra família querida em Celso Ramos. Prof. Adri. Um abraço pro professor Eduardo. Valeu, Edu. E quem mais aqui, ó? Quem mais aqui? Anastácio Proêncio tá com a gente. Adair Antônio de Moraes da Corredeira. Do Distrito de Bela Vista, meu amigão, Ademar Alves da Silva. Valeu, Ademar. Ana Júlia de Matia, de Celso Ramos. Ana Júlia de Matia Almeida. Boa e bela manhã para Felipe Ribeiro da Silva. O Antônio Toldo de Anitta Garibaldi está com a gente. E mais o Adair Facinho, Daio. Bom dia, Adair. Ele tá querendo ganhar esse vale compras aí do Reginão do Castanhão. Valeu, Daio. Marco Antônio da Silva está com a gente. O Joaquim Miguel de Matia, de Celso Ramos, também está carimbando participação. Bom dia para o João Milton Fraga, do bairro Santo Antônio. Boa manhã para Renan Andrade. O Renan, ele tá querendo ganhar esse sorteio aí de qualquer jeito. Boa sorte, menino. Claudemir Batista de Andrade, do Aparecida. Boa manhã pro Admilson Gris. Bom dia, Admilson. Boa manhã para ele. Nosso amigo Otamir Marciano, do bairro Santo Antônio. Madalena Estefanes Cruz da Silva, de Campos Novos. Madalena. Rogis é o nome do garotinho. Rogis Boeira. E aí, meu irmão, tudo jóia? Um abraço pra você, pra todos do Sítio Beer e também para o pessoal da Acadave. O Rogis trabalha como motorista da Acadave, né? Isso durante o dia e à noite o bicho velho vai trabalhar lá de garçom no Sítio B. Pense só, trabalho e trabalho. Esse gosta de trabalhar, né? Rosa Aparecida de Oliveira também está aqui. Bom dia, Rosa. Jussara Recalcati da Silva e mais um punhadão de gente que daqui a pouquinho eu vou apresentar aqui. E que é isso? Que audiência é essa?
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0: Rio dos Alemães com Maiara e Maraísa. Cinco faltando para as nove, cinco para as nove. 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
2: 8:56.
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0: Bom e bela manhã pra Jussara Recalcati da Silva. Bom dia pra Cleonice do bairro Aparecida, Cleonice dos Santos, Eniomar da Silva, lá do Santo Antônio. Bom dia, Eniomar. A Rúbia Gislaine Kerber dos Santos está com a gente. Bom dia também aqui para João Domingues Pelisson do Ibiqui. Alô, meu amigo João, abraço pra família Pelisson aí. A Jocely Salmória mora na comunidade Novo Sul, lá na comunidade Novo Sul, Celso Ramos, né? Valeu, Jocely. 8:59 da manhã, mofo nunca mais, hein, ouvinte? 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
0: Legal, minha gente, 9:01, vamos fechando a hora de programação com a Infinity. 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Vamos lá, mais participações. Sueli de Oliveira está participando com a gente. Bom dia, menina. Abraço para a família, obrigado pela audiência. Abraço para quem aqui? Pro Clóvis. E aí, Clóvis? Clóvis Correia dos Santos também está concorrendo aqui ao Vale Compras. Isabel Pires Bastos Padilha, eu quero esse dinheiro. Boa sorte, menina. Oi, meu nome é André Ribeiro. Bom dia, Andrezão. Quero concorrer ao Vale Compras do Castanhão, já está concorrendo. Douglas, eu quero esse din-din para mim. Altair Walter, meu amigo Altair, tudo beleza? Bom sábado, garoto. Boa sorte aí. Angélica Sabrina Bastos Padilha Mantovani tá querendo esse prêmio. Valeu, Angélica Sabrina. Neuzelei Maciel, bom dia, Neuzelei. Douglas Tony, eu quero esse prêmio, mas quero parabenizar a minha filha também. Olha só, a Micheline Lessa Paganini, ela faz aniversário hoje. Parabéns pra filhona, então. Homenagem da mãe Iracema Guzati Lessa de Belópolis Abdom Batista. Parabéns pra Micheline! Micheline Lessa Paganini faz aniversário hoje. Tudo de bom! E boa sorte no sorteio. Vai que ganha esse Vale Compras aí. Dá pra fazer uma festona com a filha, né? Ivanir Carvalho de Aragão tá com a gente. Bom dia pra Maria Ivone. Maria Ivone de Oliveira, Teodoro, mora lá no Arroio Bonito, Abdom Batista. Bom e bela manhã pra Rose Fagundes, do bairro Santo Antônio. Bom sábado pra você, Rose. Aqui no Comando Geral, marcando audiência, Robson Cordeiro Inácio. Valeu, Robson. Feliz sábado pra todos. Maria Tavarioli, do Integração. Danilo da Silva de Celso Ramos, tá querendo concorrer ao prêmio, já tá concorrendo, Danilo. Luci Madruga, madrugou e já participou. Valeu, Luci Madruga. Abraço pra você, ela mora no Valparaíso, né? O Hélio passa aqui no nosso programa, Hélio dos Santos. Valeu, Hélio. Marilde Moro, oi, Marilde, bom dia pra você. Yasmin Pocerá também tá participando aqui do programa. Clacir Teles, bom dia, amigo. Quero ganhar esse sorteio aí do Super Castanhão. Já tá concorrendo. Boa sorte pra você. Vai mandando aí, ouvinte. Vai participando. Pra concorrer aos vales aqui do nosso programa, serão dois vales, cada um de R$250. No total da premiação, R$500 vale compras do Castanhão, né? Pra você concorrer a esse vale aí, ou melhor, esses vales, é só você mandar o seu nome completinho, mensagem de texto, tá? Manda seu nome completo pra gente mostrar essa audiência pra todo mundo aí. Pra, quem sabe, no final do programa você faturar prêmio, né? Dois ouvintes serão premiados no finalzinho do Comando Geral desse sábado, 25 de julho. 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
8: Pois é, mas que surpresa cruzar com você depois.

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1: Hora certa.
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1: 97.
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2: São 9:13, 9:13 da manhã, bom dia. 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

0: 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Galerinha, o nosso WhatsApp continua liberado, valendo premiação, R$500 de vale-compras, 2 prêmios de 250 a cada. 2 ouvintes serão presenteados no finalzinho do programa de hoje, tá? Já já eu vou voltar a mencionar os nomes dos ouvintes aqui que estão participando para, na medida do possível, vencer essa quantidade de participações. Tá bombando, tá sensacional, a audiência está a mil. Mas antes eu quero chamar a sua atenção, porque daqui a pouquinho eu vou falar de um assunto importantíssimo. Um assunto importantíssimo. Durante a semana, Priscila Nascimento, jornalista aqui da Rádio Cultura, fez uma matéria com a Simone, mãe do Gustavo, explicando a situação do Gustavinho, Gustavo de Campos Novos, que luta contra o câncer e também luta na justiça para ter o direito de viver. Ele está em busca de uma medicação que tem um valor imenso. E isso hoje está custando sua vida. Até a gente se emociona. Porque, gente, uma coisa que eu sempre falei aqui na rádio, a vida da gente é o bem mais precioso. Não há dinheiro que pague. Mas agora, nesse caso, sim, pode ser uma chance, uma luz no fim do túnel. A gente pode ter condições de atingir aí um novo tratamento para o Gustavo. Ele precisa de uma medicação que custa R$2 milhões. 2 milhões. Gente, não é R$2, não é R$2 mil, não é R$200 mil. São R$2 milhões. E é a chance dele sobreviver. Então, a Priscila fez uma matéria muito bacana e que eu vou tentar reproduzir aqui daqui a pouquinho com um pedido para a comunidade, porque um pedágio está ocorrendo no centro de Campos Novos, em frente à Praça Lauro Miller, na sinaleira do centro, e esse pedágio é para arrecadar dinheiro para colocar nessa conta, para ajudar, colaborar. Eu tenho aqui centenas de ouvintes participando em busca de um prêmio também, em busca de um vale-compras. Se cada um desses meus queridos e amados ouvintes que estão ligados aqui na programação, se cada um fazer doação de R$1, de R$2, de R$5, de R$10, não sei. Se cada um desses ouvintes aqui ajudar, colaborar, fizer a doação, a gente vai ter um volume bom. Mas para quem está transitando com seu carro, com o seu veículo aí pela cidade, pode passar pela sinaleira do centro, por favor, passe por ali, já traga um dinheiro. Traga o seu filho, sua filha também para fazer essa doação. Mostre para ele que é bom, que faz bem fazer o bem, que é bom ajudar alguém. Então, daqui a pouquinho eu vou reproduzir aqui a matéria que foi realizada e fazer esse pedido para a comunidade camponesa. Eu sei que nós temos os melhores ouvintes do mundo. Nós temos um povo muito solidário, um povo unido. Eu vou fazer esse pedido para toda a comunidade daqui a pouquinho, tá bom? Daqui a pouquinho, agora 9h17. Eu só vou colocar aqui o roteiro em ordem, porque eu preciso colocar tudo em ordem aqui dentro da nossa programação. Eu preciso seguir um roteiro de anunciantes e copatrocinadores. Então vou colocar em ordem aqui e já já eu volto com esse pedido para a comunidade aí, tá bom?
1: Hora certa.
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1: 9h18.
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1: 9:25, 9:25, comando geral no ar. 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Super Lucas, em Campos Novos, Celso Ramos, Abdon Batista e Erval Velho. 9:26, e neste momento faço uma pausa aqui no programa para chamar a atenção da comunidade camponovense, para chamar a atenção de toda a nossa grande região. Afinal, a Cultura é uma rádio que atinge várias cidades, não somente Campos Novos, mas o seu sinal vai muito mais longe. São 6.000 watts de potência. E eu quero falar com você aí, meu ouvinte. Você que é ouvinte da Rádio Cultura, ouvinte do programa Comando Geral, você que me acompanha no rádio há muitos anos. Eu, Douglas Tony, quero fazer um pedido a você que está aí do outro lado do rádio. Aproveitando essa maciça audiência, como eu falei ainda há pouco, nós estamos com o WhatsApp liberado aqui, com premiação, tá valendo R$ 500 em compras. E aqui eu tenho centenas e centenas de ouvintes interagindo, participando no WhatsApp da Cultura, e eu quero falar com esses, com aqueles que não estão participando no WhatsApp, mas que estão me ouvindo também, que são os ouvintes que diariamente estão com o rádio ligado, que por um motivo ou outro muitas vezes acaba não ligando para a rádio, não mandando mensagem, não interagindo, mas é o ouvinte fiel que está sempre com o radinho ligado. Nós já estamos acompanhando há bastante tempo o caso do Gustavo. O Gustavo Lima é um menininho de apenas 7 anos, né? Ele é de Campos Novos e de repente surgiu o câncer. Esse menino vem lutando, batalhando há um certo tempo, desde 2023, né? Quando descobriu que estava com câncer. E aí vieram as lutas, as batalhas, as primeiras consultas, os primeiros tratamentos. E há pouco tempo atrás deu tudo certo e ele voltou. Foi para a escolinha, começou a ter a sua rotina normal. E aí veio a notícia. Novamente o câncer aí atingindo, e com uma força muito maior. E esse menino de apenas 7 anos, olha para o seu filho, olha para sua filha agora. Você que está na sua casa, você que tem essa possibilidade, você que está me ouvindo e está longe de casa agora, tem uma foto aí no seu celular, tem uma foto na sua carteira, na sua bolsa, olha para o seu filho, para sua filha agora. Essa criança está cheinha de saúde, né? Esse filho, essa filha está com saúde. Agradeça a Deus, agradeça a Deus. Esse menino aqui tem passado por poucas e boas nos últimos tempos. E a Rádio Cultura começou a acompanhar, assim como todos os demais veículos de comunicação, e aqui a gente não precisa ficar mencionando um ou outro, porque está acontecendo realmente uma grande ação com várias frentes, várias pessoas ajudando, colaborando, porque o objetivo maior é atingir o volume de R$ 2 milhões para adquirir um medicamento que, entre aspas, é a luz no fim do túnel. É uma chance de sobrevida para o Gustavo, porque ele já fez vários tratamentos e agora a gente vê que a situação dele não está fácil. E durante os últimos dias até compartilhei nas minhas redes sociais, compartilhei vídeos de colegas de outras rádios também, por que não? Aqui não tem preciosismo nenhum, a gente está aqui buscando se unir para um bem maior, que é a vida dele. E assim, ouvinte, por muitas vezes, como eu comentei agora há pouco, por muitas vezes eu disse, não há dinheiro que pague, a vida é o nosso bem maior, a vida é o... não há dinheiro que compre uma vida. Mas nesse caso aqui, 2 milhões é o que está custando hoje a vida desse menino. A mãe, a família, né? O pai, eles entraram com um pedido na justiça para conseguir essa medicação aí, mas já foi negado duas vezes. Já foi negado esse pedido, gente. É de acreditar nesse país, nesse mundo, em que políticos vão lá e falam que a gente vai lutar pelo povo, a gente vai lutar pela saúde, pela educação, por isso, por aquilo. Mas eu não quero entrar nesses méritos porque tá todo mundo careca de saber. Tá todo mundo já com a paciência para cima já do nível. Porque são só promessas, são só conversas. E na vida ativa mesmo, no dia a dia, esse discurso não é colocado em prática, né? E aí já foi negado, já foi, olha essa palavra, negado, negação, negaram a medicação para essa criança. E aí a justiça então, né, novamente negou, por consequência a família está na luta, na batalha. Mas isso, gente, tem que mexer com o governo do estado, com o governo federal, com a União. Não é só algo local, não é só municipal ou regional. A gente tem que mexer com políticos maiores e com influências nesse mundo político para tentar, né, ter essa medicação. Mas você sabe muito bem que o processo não é bem assim, não é como a gente imagina. E aí, por consequência, então, a sociedade, a comunidade está se unindo para arrecadar esse valor. E eu volto a repetir: olha para o seu filho e para sua filha, essa riqueza que você tem na sua casa. Olhe para o seu filho, para sua filha, e veja que bem maior você tem aí. E nessa semana que passou, eu compartilhei um vídeo da mãe nas minhas redes sociais. E a mãe falando em nome da família, em nome dela, do esposo, enfim, da família, principalmente do Gustavo. E você olhando aquele vídeo, você vendo o desespero daquela mãe. A mãe com os olhos já no fundo ali, com aquele desespero tomando conta, e ela sendo forte para relatar a situação, ela sendo forte, as lágrimas, né, tomando conta do seu rosto e, por consequência, fazendo um pedido para a comunidade. Como ela disse: eu não me sinto confortável em ter que pedir. Mas, Simone, não é o caso de ser confortável, não. É o caso de pedir ajuda, é o caso de falar: comunidade, me ajude, por favor, eu quero salvar a vida do meu filho. E há uma chance, há uma possibilidade, a gente tem que correr atrás dessa chance. Correndo contra o tempo, ela está correndo contra o tempo, gente. Não é uma coisa que dá para esperar para daqui um mês, daqui um ano, daqui dois anos, é algo para ontem. E a gente precisa se unir. Nós somos um município que tem mais de 35, quase 40 mil habitantes aí. Mas a grande região, pelo amor de Deus, será que a nossa comunidade não consegue se unir mais uma vez? Acho que sim, eu acredito que sim, acredito muito que sim. E nessa semana, o nosso jornalismo foi atrás e buscou saber como está a vida do Gustavo e principalmente saber da mãe, em que pé está a situação. E a gente vai acompanhar agora, então, uma reportagem da jornalista Priscila Nascimento. Vamos acompanhar aqui a Priscila, conversa com ela, para você buscar entender, para você que não sabe do que está acontecendo, porque às vezes tem pessoas que estão com a sua vida tão no automático, estão com a sua vida tão corrida, que às vezes não sabe o que está acontecendo ao redor. Então, para você que está me ouvindo agora, preste atenção e acompanhe, tá bom?
2: O Gustavo, ele tem um câncer infantil chamado neuroblastoma. A gente descobriu a doença dele, tivemos diagnóstico lá em maio de 2024. E desde então ele vem travando a batalha contra o câncer.
1: Eu tô com um problema aqui na reprodução desse áudio. Ele, infelizmente, a internet veio a travar aqui nesse exato momento. E a gente vai tentar acompanhar aqui.
2: Infantil chamado neuroblastoma. A gente descobriu a doença dele, tivemos diagnóstico lá em maio de 2024. E desde então ele vem travando a batalha contra o câncer.
1: Infelizmente estou tendo um problema na internet aqui, gente, para reproduzir esse áudio, que ele está disponível na página. Mas essa luta contra o câncer, então, de certa forma eu vou passar informação para você. Nessa luta contra o câncer, ele tem 7 anos, então, mas ele continua firme nessa batalha para vencer a doença, né? O Gustavo precisa, com urgência, de uma medicação comercializada com o nome de Danielza. O custo do tratamento é de aproximadamente 2 milhões de reais, valor que a família não tem condições de pagar. Simone Lima, mãe do Gustavo, relatou então as dificuldades que a família enfrenta desde a descoberta da doença, né? Além dos gastos...
2: Já descoberta, já foi visto que ele tinha...
1: Olha, infelizmente está travando mesmo o áudio, então a equipe não vai dar para rodar, não. Além dos gastos com o tratamento, ela e o filho precisam viajar regularmente para Florianópolis, né, para dar continuidade aos cuidados médicos. E até ela comentou ali durante o áudio dela, infelizmente não está conseguindo rodar aqui, por um problema na internet, é uma oscilação que está ocorrendo hoje na internet, mas ela comenta que às vezes de uma a duas vezes, ela precisa estar em Florianópolis para dar continuidade então aos cuidados médicos, né? O tratamento disponível pelo SUS já foi concluído, mas o Gustavo não apresentou a resposta esperada. Agora os pais buscam na justiça o fornecimento do medicamento. No entanto, o pedido já foi negado duas vezes. A Simone, então, conversou com o nosso jornalismo aqui, com a Priscila Nascimento, né? Matéria que foi ao ar nessa semana no nosso jornalismo. E eu gostaria de reproduzir a matéria toda aqui, mas infelizmente hoje a internet ela tá com uma oscilação bastante grande. Eu não tô conseguindo abrir o áudio nesse exato momento aqui na programação da rádio. Mas, o que acontece? O que a gente precisa nesse exato momento? É que a comunidade venha se unir cada vez mais. A Simone, ela tem a página dela lá no Instagram, e lá na página, a cada tempo, ela tá colocando lá, a chave Pix pro pessoal fazer a doação de Pix, tá bom? Tem várias outras frentes também, várias outras pessoas fazendo ali ações, como por exemplo um bazar para venda de roupas, e o valor arrecadado será destinado também pro Gustavo. Mas hoje está acontecendo uma grande ação na Praça Lauro Miller, com muitas pessoas, muitos voluntários, muitos anjos de Deus. O pedido dessa mãe, o pedido da Simone Lima, atingiu já muitos corações. E esses anjos de Deus estão hoje na Praça Lauro Miller, ali na Sinaleira, com um pedágio. O pedágio está acontecendo na praça, então você pode passar ali com o seu carro, para um segundinho, faz a doação, pode ser em dinheiro, pode ser em Pix, enfim. Você pode passar por ali, o pessoal vai estar, nesse exato momento, conversando com você, você faz a doação e ajuda esse menino, ajuda essa família. Eu acredito que cada um de nós pode doar um pouquinho, cada um de nós pode colaborar, seja com R$1, com R$5, com R$10. Você tem noção do que essa mãe está passando? Você tem noção do que essa mãe, esse pai? Imagine, a mãe teve que abandonar o trabalho, o pai teve que abandonar algumas atividades para ficar cuidando 24 horas aí do filho. Então a Simone, ela fez o pedido aí no nosso jornalismo, algumas pessoas já estão colaborando, que bom! Mas eu acredito que dá pra gente fazer mais. Eu acredito que dá pra gente agir de uma forma diferente. Por favor, passe na Praça Lauro Miller, na Sinaleira, pare alguns segundos ali e faça a doação, tá bom? Vamos nos unir na casa, na família aí, vamos nos unir no trabalho, na empresa, vamos nos unir na sociedade, muito mais do que esses anjos de bem que estão ali na praça fazendo hoje o pedágio. Vamos ali fazer ali cada um pouquinho de doação e transferir esse valor aí para essa conta, para essa

0: mãe, para buscar a gente, tentar, porque como ela mesmo disse e já foi colocada na matéria, o tratamento disponível pelo SUS já foi concluído. Foram muitas, muitas as atividades aí para buscar resolver esse problema. Mas o câncer está ali. Ele tá, né, infelizmente, em evolução. E naquele caso ali da medicação, é uma chance. E se há uma chance, se há 1% de chance, se há 0,5% de chance, a gente tem que lutar, a gente tem que batalhar, a gente tem que fazer. Fazer acontecer. Para que no final a gente diga, valeu a pena, deu certo. Eu colaborei, eu consegui. Então, acessa a página no Instagram, Simone Lima. Tem lá na página do Instagram. Tem na página da Rádio Cultura, no site culturacamposnovos.com.br. Lá tem a matéria que você pode acompanhar lá, da Priscila Nascimento. E você pode também, através das redes sociais, Simone Lima, tem lá, que é a rede social da Simone, você pode buscar lá a chave Pix. Mas assim, ó, eu tô no meio aqui de uma participação intensa, o WhatsApp, agora muito mais eu tô olhando aqui o WhatsApp, gente, não para de chegar mensagem, pelo amor de Deus. Calma, paciência, porque eu estou em meio de uma campanha, de uma promoção também aqui, então o WhatsApp, de certa forma, ele fica descontrolado um pouco mais do que o normal, né? Mas tem gente me passando, Douglas, me passa a chave Pix, me passa aí a chave Pix, passa pra gente divulgar. Então, assim, na medida do possível, a gente vai mandar aqui a arte, que já tem lá a chave Pix, que tem a história do Gustavo também para você acompanhar. Porque, infelizmente, olha, eu não consigo atender o WhatsApp também. Então, pessoal, não adianta ligar no WhatsApp da rádio aqui, que eu não consigo atender, tá? Mas, olha, aqui a Cássia Serena já tá me passando aqui, chave Pix. Ó, pessoal, anota aí a chave Pix. A Cássia veio aqui, é do departamento financeiro aqui da rádio também, e ela já veio com o Pix na mão aqui, o Pix então da Simone Silva de Lima. Busque lá Simone_Lima no Instagram para você acompanhar agora, tá? Mas a chave Pix você pode ajudar assim, ó, 49 98892 2648, 98892 2648. Esse é o único número para Pix que vai diretamente na conta da Simone Silva de Lima, mãe do Gustavo. Visto que ele é um menino de 7 anos, não pode ter conta ali. Então tem a conta da mãe que vai receber esse valor e com certeza a mãe vai prestar a conta depois para todos nós, né? Então, 49 98892 2648. Tá bom? 98892 2648, a chave Pix, que é a chave Pix da Simone. Então, faça aí a sua doação e principalmente passe agora no centro de Campos Novos, na Sinaleira, e diga, olha, eu ouvi o Douglas Tony da Rádio Cultura falando e eu quero fazer a doação. Vamos lá. Essa é uma campanha para os nossos ouvintes. É um pedido para a nossa grande audiência. Vamos ajudar? Vamos colaborar? Vamos fazer a nossa parte? Vamos. A gente vai sim. Se Deus quiser e Deus há de querer, a gente vai atingir esse volume, esse montante que é importante para fazer a compra do medicamento. Vamos fazer a nossa parte, gente. Estamos correndo contra o tempo. E o tempo é precioso demais. Cada segundo, cada minuto, cada hora que se passa é um momento crucial. E a gente precisa atingir o quanto antes esse volume para comprar esse bendito medicamento aí para ajudar esse menino, essa criança. Vamos fazer a nossa parte? 9h43, pedido está feito.
1: Hora certa. 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
1: 9h43.
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0: Vamos lá, minha gente, na Manhã Cultura. Programação 9 horas mais 51 minutos, 9:51, estamos com Super Lucas. Vamos lá, minha gente, aqui no nosso programa. 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Nós paralisamos aqui o nosso programa para pedir a toda a comunidade. Quando eu falo comunidade, é a sociedade, né? É o ouvinte, é o empresário, a empresária, é o influencer. Hoje em dia temos influencers aqui em Campos Novos que já estão ali, né, colocando as suas plataformas digitais, mas vamos fomentar ainda mais hoje, principalmente hoje que tem essa ação na Praça Lauro Miller. Anjos do bem estão ali nessa boa ação, praticando o bem. Então passe na Praça Lauro Miller e faça a sua doação na sinaleira em frente à praça, tá bom, gente? Vamos lá, o pessoal tá ali chamando a atenção de todo mundo, com cartaz, com banner, fazendo essa ação acontecer. E nós da Rádio Cultura já paralisamos um tempo aqui do programa para fazer esse pedido e a gente vai continuar pedindo a colaboração de todos também, né? Quem quiser pode acessar a página da Rádio Cultura Camposnovos.com.br e lá tem uma matéria e lá tem o áudio completinho para você ouvir. Acesse o site culturacamposnovos.com.br que lá você vai ouvir a matéria completa. Infelizmente, a nossa plataforma aqui, ela não conseguiu executar o áudio por motivo da internet, que hoje tá com uma oscilação, né? Tem horas que ela vem, tem horas que ela vai e infelizmente acabou não dando para executar o áudio. Mas para quem, né, já ouviu aí o áudio durante a semana no nosso jornal, e para quem não ouviu e gostaria de acompanhar, acesse o site culturacamposnovos.com.br. Lá tem a matéria do Gustavo, tá bom? O Gustavo Lima. E olha só o nome, né? Gustavo Lima. Poxa vida, se a gente conseguisse chegar aí nesse, que é um mega influenciador, e tantos outros artistas de qualquer tipo, né? Seja do ramo de humor, seja do ramo musical, no ramo de apresentador, apresentadora, pra gente conseguir atingir mais e mais pessoas, mais corações bondosos, né? E olha, aqui não para de chegar gente pedindo pra mim a chave Pix, eu quero ajudar, eu quero colaborar, né? Então a gente fica muito feliz. Então a gente fica muito feliz aí com a colaboração, né? Com

essa manifestação aqui no nosso WhatsApp de pessoas pedindo o WhatsApp, pedindo a chave Pix aí pra fazer a doação, né? Na medida do possível, a gente vai mandando, tá? Na medida do possível, porque o WhatsApp tá assim, ó, muito, muito lotado. Entre as participações da promoção da Rádio Cultura, valendo então o Vale Compras aqui. E também, é claro, e agora o pedido da família aqui, né? O pedido desses anjos do bem que hoje estão na Praça Louro Milha realizando ação. E aqui, ó, teve até, eu não vou mencionar quem é, mas teve uma pessoa que me disse assim, ó: Douglas Tony, eu já trabalhei no hospital infantil em Florianópolis e trabalhei na área de oncologia. Sei o quanto essas crianças sofrem. E também acho que nós podemos nos unir mais e fazer dar certo. Também acho, acredito muito nisso. Essa pessoa que me mandou mensagem aqui é da construção civil, né? E ele diz que vai reunir a turma da construção civil para juntar um valor e destinar esse valor aí para a mãe, para Simone Lima. Lá no Instagram, @Simone_Lima. O underline é aquele risquinho, né? Então, @Simone Lima, pesquise lá, você vai encontrar a página dela. E ali ela vai publicando o dia a dia do Gustavo, né? E mostrando também como está acontecendo a campanha, os pedidos. Eu tô muito feliz porque nesta semana que passou, influencers de Campos Novos também publicaram nas suas redes sociais. Eu fiquei feliz porque aí atinge outros públicos, outras pessoas que às vezes, por um motivo ou outro, não estavam sabendo da campanha. Assim como a rádio fez agora, que separou um tempo da sua programação, que a gente sabe que no rádio o tempo é bastante precioso e tem um valor, né? E a gente fez questão de parar a programação da rádio para fazer esse pedido à comunidade, porque algumas pessoas também não estavam sabendo, né? E agora estão sabendo que essa ação está ocorrendo aqui em Campos Novos, na Praça Louro Miller, na Sinaleira, tá bom? Então passa lá e ajuda, colabore, né? Colabore aí, porque a gente vai, se Deus quiser, atingir esse objetivo aí. Se Deus quiser, a gente vai chegar no rádio e encontrar realmente essa criança aí com o tratamento, já sendo adquirido o tratamento, né?

Minha gente querida, então, olha só. Eu vou fechando essa hora de programação aqui, 9:57. Vamos fechar com música? Vamos fechar com música? E depois das 10, a gente volta com a participação do ouvinte na promoção valendo R$500 em compras. Dois prêmios de 250 para dois ouvintes ficarem felizes nessa manhã de sabadão também, tá bom? Fechando aqui com Marcos e Belucci. Participação de Marciano. Modão aqui na programação. Bom dia.

0: finalizamos a nossa hora musical. Hora musical do Comando Geral com Marcos Rebelucci e também Marciano. Aceito a sua decisão. 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E aqui agora tem notícia.
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0: Ortiz, bom dia. Quais são as informações?
2: Olá, Douglas Tony, bom dia para você. A lei que autoriza a venda de spray de pimenta para defesa pessoal de mulheres entra em vigor no Brasil. 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
2: Entrou em vigor nesta sexta-feira a lei que autoriza a comercialização, a aquisição e posse de aerossol de extratos vegetais conhecido como, como spray de pimenta para defesa pessoal de mulheres com 18 anos ou mais em todo o Brasil. A norma foi sancionada com vetos pela presidência e publicada no Diário Oficial da União. A medida tem o objetivo de ampliar a proteção da integridade física, psicológica e sexual das mulheres. O equipamento deverá ser de uso individual e intransferível, sem substâncias de efeito letal ou toxicidade permanente, seguindo padrões técnicos e de segurança que ainda serão regulamentados pelo Poder Executivo, com base em normas da Agência Nacional de Vigilância Sanitária, Anvisa, e de outros órgãos competentes. A lei define o aerossol de extratos vegetais como um dispositivo portátil de menor potencial ofensivo, à base de óleo-resina, de capsicum, spray de pimenta, ou extrato os outros vegetais autorizados. O uso será destinado exclusivamente para conter temporariamente um agressor em situações de violência, em andamento ou de ameaça iminente à integridade física ou sexual da mulher. Para adquirir o produto, será necessário ter 18 anos ou mais, apresentar documento oficial com foto, comprovar residência fixa, não possuir condenação criminal por crime doloso cometido com violência ou grave ameaça. Os estabelecimentos autorizados a vender o spray deverão manter o registro das vendas para garantir a rastreabilidade do produto, orientar as compradoras sobre o uso seguro e registrar os dados da pessoa que ficará com a posse do dispositivo. Cultura Notícias, próxima edição, às 11 horas. Segue com o Douglas, o Comando Geral.
1: 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Hora certa.
4: 10:05.
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4: Vamos lá, gente, 10 horas 13 minutos. Bom dia, bom dia, bom dia. 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Olha, esse WhatsApp aqui tá bombando, gente, tá uma loucura. Nossa senhora, centenas de participações que eu nem abri ainda. Estão acumuladas as participações aqui. Até às 11:30, o WhatsApp fica liberado, 984034327, para você mandar o seu nome completinho e concorrer ao Vale Compras do Super Castanhão. São dois vales, né? Valor total 500 em Vale Compras. Eu vou dividir esse valor em dois vales pro ouvinte participar aí e faturar esse presentão no finalzão do programa de hoje. Só para você ter noção, deixe-me ver aqui quantas participações nós temos desde as 8:14 quando eu liberei. Olha aqui, ó, 350 participações agora. 350 participações confirmadas aqui desde as 8:14 da manhã. Zap zap bombando.
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4: O que vai bombar também é a promoção das Óticas Carol nessa reta final do mês. A Fernanda tá por aqui. Oi, Fernanda. Bom dia, chefinha.
9: Bom dia, Douglas. Como que você tá?
4: Bem fora da casinha.
9: Eu imagino. Coisa boa.
4: Bem doido aqui com o seu WhatsApp, galerinha participando, interagindo. Mas feliz da vida. Feliz.
9: Que bom. Nossos ouvintes nunca nos deixam na mão,
4: não,
9: né?
4: Os clientes muito menos,
9: e
4: né?
9: E os clientes muito menos.
4: E lá na loja, tá tudo bem?
9: Tá ótimo, que Douglas. Bom, ótimo, ótimo, ótimo, ótimo.
4: Dona Chayane tá lá?
9: Dona Chayane tá lá esperando os nossos clientes.
4: Então tá bom. Um abraço pra Chay. E aqui com você tá a Vanessa hoje, né?
9: Isso mesmo, a gente prometeu e a gente cumpriu, né? Então vamos hoje lá. A gente vai apresentar a nossa nova funcionária, nossa sim, nova colaboradora.
4: Então, Vanessa, seja bem-vinda à Rádio Cultura. Bom dia, Vanessa.
10: Bom dia, Douglas.
4: Tudo jóia, menina?
10: Tudo bem.
4: Maravilha. Vanessa, de que gente você é?
10: Eu Vanessa. Sou dos melhores, né?
4: Ai, gostei, gostei, gostei. Resposta tá na ponta da língua,
9: né? Boa, né, Douglas? Gostei também.
4: Bem o teu perfil, né?
9: Exatamente, agora minha equipe tá fechada.
4: Fechada. Vanessa, então faz quanto tempo que você tá ali nas Óticas Carol?
10: Eu tô há pouco menos de um mês ali.
4: Pouco menos de um mês. Uhum. Mas já se adaptou?
10: Já tô me adaptando, sim.
4: É, turma boa ali, né, menina?
10: Ah, ótima.
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10: Obrigadão.
4: Abraço, Fernanda, fica bem.
9: Obrigada, Douglas, tudo de bom pra vocês, pros nossos clientes, nossos ouvintes e um beijão pra minha mãe, pro pessoal em casa.
4: Sim, né? Pra Dona Maria.
9: Pra Dona Maria.
4: Tá lá cuidando do Isaac?
9: Não, hoje não, o Isaac
4: hoje
9: tá não. Com o papai.
4: Ah, hoje foi com o pai?
9: Com o papai,
4: ah, é. Coisa. Um abraço então pra toda a família e saúde e paz, tá bom? 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
4: 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Tchau, menina! 11:25 da manhã, eu volto já, fica em sintonia.
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11: 10:25.
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0: 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Temos muitos e muitos ouvintes ligados aqui, ó. Audiência fenomenal. O nosso Comando Geral vai abraçando. Lourenço Fabris, Nilza de Lourenço Fabris, de Celso Ramos, Maria Pelentir Pereira, Marcos Antônio dos Santos, lá do Caxambu, a participação da Claudete Lopes, Pedro Crescêncio da Silva, do bairro Aparecida, José Antônio Fabris, aí de Celso Ramos, né? Família Fabris participando, interagindo aqui. Júlia Aparecida dos Santos, do Caxambu. Alô, Rádio Cultura, bom dia. Vilma Poltronieri, bom dia, Vilma. Ademar Santuches, aquele abraço, Ademar. Na audiência, Neiva Ventura Leite. Elizabeth da Silva, beijão, meu querido. Beijão, Elizabeth. Lucimara Leodato Ribeiro, do Caxambu. Violinda Estefanes Menegás. Rita de Cássia de Matia. Douglas, esse vale vai me ajudar a fazer uma baita compra. Viva o Castanhão. Viva o Castanhão. Super Castanhão hoje dando R$500 aqui pro nosso programa. E eu, Douglas Tony, decidi dividir esse vale em dois prêmios de 250. Dois ouvintes serão premiados. Boa sorte aí, ouvinte. Para participar é só mandar o nome completinho no WhatsApp aqui da rádio, 98403-4327. Dirley Medeiros está com a gente. Kemily Isadora Medeiros também. Bom dia, meninas. Eloí Terezinha Garcia, do bairro Aparecida. José Moreira, todo lá de Vargem. Alô, José Moreira. Anderson Francisco Bastos Padilha, sorteia eu. Boa sorte, Anderson. Rafael Maciel Siqueira, bom dia. Sérgio Pôssera, o Serginho, abraço, menino. Giovanni Silva, de São Francisco. Eliane Neres, do bairro Aparecida, tá ligadona aqui com a gente. Hilda Guzatti também, valeu, Hilda. Guinterbade, carimbando aqui, ó. Douglas, estou na escuta do programa. Positivo e operante, Guinter. Joseli Aparecida também está com a gente. Joseli Aparecida Araújo, do Nossa Senhora de Lourdes, né? Quem mais? Minha Nossa Senhora, não para de chegar mensagem. Rosângela do Morro do 10, né? Ela tá mandando abraço pra família toda. Beleza, menina. Maria Cacilda de Almeida, do Jardim Bela Vista. Marlene Aparecida Alves, do Distrito Ibiqui. Bom dia para o Pedro Menegás. Aquele abraço pro Ademir Fogaça de Almeida. Vera Lúcia dos Passos Dionísio, do Jardim Bela Vista. Da comunidade Walter, vem a participação aqui do Júlio. E aí, Júlio, tudo beleza? Josemar Antônio César, tá com a gente, valeu, Josemar. Bom dia pra Simone Aparecida, Olívio, Ronaldo Paulo passa por aqui. Alderita Deu Padilha, bom fim de semana a todos, valeu. Adriana Walter, Leodeci Aparecida Neres da Silva. Gente, enquanto eu tô lendo um ou dois nomes, chegam 5, 6 mensagens, uma atrás da outra. Ah, se caísse dinheiro na minha conta, como cai participação aqui nesse WhatsApp, né? Minha Nossa Senhora! Então, para você participar é fácil, é só mandar o seu nome completinho para o WhatsApp da Rádio Cultura 98403-4327. R$500 em vale compras, dois vales de 250, dois ouvintes premiados no finalzinho do programa. O WhatsApp vai ficar liberado até às 11h30, tá? Até às 11h30, daí eu encerro as participações e a gente realiza o sorteio. Antes de rodar a música aqui, mais uma vez o pedido à comunidade. Hoje, pedágio em prol do Gustavo. O Gustavinho, de 7 anos, que enfrenta o câncer. Ele precisa comprar um medicamento de R$2 milhões. E eu peço ajuda a toda a comunidade. Ouvinte, familiares, amigos, colegas de trabalho, empresários e empresárias de Campos Novos e região. Que tal pegar um pouquinho do faturamento da sua empresa e ajudar esse menino? Que tal? Tá lançado o desafio. Pelo amor de Deus, eu tenho vários amigos empresários aí. E eles entendem, quando eu falo isso aqui na rádio, quando eu digo assim, ó, ei, empresário, ajude, colabore. faça a sua parte aí também, eles entendem o meu pedido. Não é uma ofensa, não, de maneira alguma, não tô ofendendo ninguém, mas eu tô pedindo ajuda aí, encarecidamente do fundo do meu coração, por favor, nos ajude nessa ação. Vamos ajudar o Gustavo Lima. O Gustavo tá precisando muito da nossa ajuda e ele vai alcançar sim esses 2 milhões. Eu quero fazer uma festa gigante assim que a gente conseguir esse valor de 2 milhões de reais. A gente vai conseguir comprar esse medicamento chamado Danielza, né? É um medicamento importantíssimo para combater esse câncer aí. E a gente vai alcançar esse objetivo. Cada um fazendo sua parte. Às vezes as pessoas dizem assim: Douglas Tony, mas 2 milhões de reais é muito dinheiro, Douglas Tony. Eu sei que é muito dinheiro. Você sabe? Nós sabemos. Ora, a gente sabe que é muito dinheiro. Mas a gente sabe que o povo camponovense, o povo da nossa região, tem um coração gigante, tem um coração enorme. Nós temos um povo bondoso e ninguém é tão pobre que não pode doar 1 real. Ninguém é tão pobre que não pode doar 5 pila. Ninguém é tão pobre que não pode doar 10 reais. E se a gente pensar assim, ó, de 1 em 1 real, de 5 em 5 reais, de 10 em 10, ah, meu Deus do céu, a gente vai conseguir. Eu creio nisso. Eu quero sim a sua ajuda, eu quero sua colaboração. O pedágio está acontecendo na Praça Lauro Miller. Anjos do bem, pessoas do bem, voluntários estão ajudando. Não somente nessa ação. Temos muitas outras ações, muitas, muitas outras ações aí, né? Várias pessoas estão colaborando. E parabéns, eu não vou mencionar o nome de ninguém aqui, não vou mencionar o nome de nenhuma empresa. Até recebi mensagens aqui no WhatsApp: ó, Douglas, a nossa empresa vai doar. Que bom, parabéns, foi isso que eu falei, tá? Ai, Douglas, por que falar assim? Gente, nós queremos ajudar, não precisa divulgar que vai ajudar. A gente vai ajudar e pronto, né? De bom coração, de amor. E que bom que isso está acontecendo. E vamos lá, vamos ajudar ainda mais. Vamos pedir para os clientes aí, vamos fazer uma vaquinha entre os clientes, né? Cada cliente que chega lá, ó, se você comprar roupa hoje aqui, vou dar um exemplo, tá? Você doando R$5, R$5 que vai para doar pro menino Gustavo. Você comprando hoje aqui, fazendo seu rancho, ó, se você doar 5 pila aqui, a gente vai mandar pro Gustavo. Se você abastecer seu carro aqui hoje no posto de combustível, a gente vai pegar 5 pila e vai doar pro Gustavo. Poxa vida, a gente pode fazer isso. A gente pode movimentar. A gente pode aumentar isso daí, meu Deus do céu. E como eu disse, não vou mencionar o nome de ninguém. E não me peçam pra fazer isso, porque eu não gosto de fazer isso. Eu não quero fazer isso, tá? E eu não quero que ninguém fale nada. Eu só quero que ajude. Eu só quero que vá lá e deposite. Que coloque lá na conta pra gente fomentar esse valor aí, que é extremamente importante. Estamos correndo contra o tempo, minha gente. 2 milhões de reais é muito dinheiro, mas a gente vai alcançar. Eu tenho fé, eu acredito nisso. Poxa vida, a gente tem que acreditar, né? Agora, se você doar desacreditando, aí, pelo amor de Deus, não. Aí não é doação, aí não é de bom coração. Tem que doar e acreditar. Eu vou doar esse valor e a gente vai chegar nos 2 milhões. Eu vou doar esse 1 real e a gente vai chegar nesses 2 milhões. Já pensou se 100 pessoas, né? 100 pessoas fizerem suas doações pensando aí do lado positivo, mais 100 doando, mais 200, mais 500, enfim, 1000 pessoas doando ao mesmo tempo, nossa senhora, eu acho que dá, eu acredito que dá. Vamos lá então, vamos fazer a nossa parte.
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0: Eliseu Mecabum. 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Música boa aqui na manhã, né? Menino de Campos Novos, tá fazendo o maior sucesso lá no litoral, em Balneário, e gravou essa música e a gente tá mandando ver porque ficou muito boa mesmo, muito boa. 10h46, promoções imperdíveis na loja Hallen para hoje, sabadão até o meio-dia. 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WhatsApp bombando, manda ver aí. Mensagem no 98403-4327, com o seu nome completinho, mensagem de texto. Vale aí, R$500 em compras, 2 vales de R$250. 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Até o meio-dia, programa Comando Geral, até às 11 da manhã, com loja Hallen, Base Forte e Lojão Astral. 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Depois tem muito mais, fiquem em sintonia, eu vou ali e volto já.
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3: 10h48.
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0: Londrina. Bom dia para o Gabriel Oliveira Fischer. Aline Etzer Campanha está participando. Lúcia Margotti dos Passos de Vagem. Bom dia para Dejamiro. Dejamiro da Silva de Celso Ramos. Aqui, ó, de Vagem, a participação da Matilde Nunes da Silva Correia, Santa Rita Vagem. Aquele abraço! 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
0: Vamos lá, gente, 10h54. Toda hora. Lugar em todo lugar e chegamos na marca de 602 participações. 603 agora, 604, 605. Minha Nossa Senhora! Tá maior curtição, o pessoal tá curtindo muito. Que sensacional, gente, que sensacional. A gente fica até emocionado aqui, ó. Poxa vida, né? Gente. 610 participações agora. 610.

0: 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Gente, o WhatsApp aqui tá fora do normal. Que é isso? Meu Deus do céu. E não para de chegar mensagem, não para. Que bom, né? Então vai participando, interagindo com o nome completinho no WhatsApp da rádio. Nome, mensagem de texto, tá? Mensagem de texto. Com o nome completinho, você concorre a Vale Compras, tá bom? Legal? 10:56 da manhã, já falamos bastante. Vamos de música então?
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0: Ana Castela e sua nova música, É Que Eu Não Te Esqueci. 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Ouvinte, um dedinho de prosa aqui, ó, rapidinho com você. Ouvinte, eu juro que eu gostaria de falar o nome de todos os ouvintes aqui no programa. Eu gostaria de responder mensagem por mensagem no WhatsApp aqui. Mas, de uma forma geral, eu respondo ao vivo. Gratidão, muito obrigado sim por toda essa mega audiência. De coração, a Rádio Cultura fica muito feliz. Eu, Douglas Tone, no comando geral aqui, fico muito feliz também. Só tenho a agradecer a todos então por essa mega audiência. E peço desculpas porque não dá tempo de responder a todos, tá? Na medida do possível, estou visualizando mensagem por mensagem, tá? Mensagem por mensagem, eu estou visualizando aqui. Algumas mensagens, entre todas essas, estão me pedindo o Pix do Gustavo, do menininho Gustavo, de 7 anos, que luta contra o câncer. Hoje uma grande ação está acontecendo na Praça Lauro Miller. Anjos do Bem estão ali ajudando, colaborando na sinaleira. E ali você pode fazer a doação do Pix. Mas Douglas, eu quero o Pix aqui, ó, eu quero mandar já. Teve gente que já mandou agora aqui, ó, por exemplo, mandou pra mim, ó, Douglas, acabei de doar 200, mandou um comprovante aqui pra mim. Que bom, não precisa nem mandar comprovante. Não, não precisa mandar comprovante, mas que bom que você fez essa doação. Que bom que Deus tocou o seu coração, que você realmente pensou, poxa vida, eu vou ajudar, o Douglas Tone tá pedindo. É o Douglas Tone, meu amigo da Rádio Cultura, que tá me pedindo, eu vou ajudar esse menino. Mas acima de tudo, eu vou ajudar porque ele tá precisando da nossa colaboração. Que bom, de coração, tá? Eu gostaria de responder um a um, mas assim, como eu não consigo, eu estou aos poucos mandando a chave Pix para quem tá me pedindo aqui, para quem tá me pedindo aqui no WhatsApp da rádio, em meio a todas essas participações. Eu tô me vendo bem louco aqui, gente, tô bem fora da casinha aqui, mas eu tô tentando, na medida do possível, colocar a casa em ordem e mandando a chave Pix para quem tá me pedindo, tá? E quem tá com um pouquinho mais de tempo, passa ali na Praça Lauro Miller e diga, ó, eu ouvi na Rádio Cultura que tem pedágio, eu quero doar, pra quem que eu posso doar aqui? E vai ali e faz a doação ali, pode ser em dinheiro, pode ser em Pix, ali pessoalmente, na Praça Lauro Miller, na sinaleira, o pessoal tá fazendo esse pedágio do bem, essa corrente do bem, essa ação positiva, essa ação maior aí, que é em prol da vida do nosso Gustavinho. Gustavo, menino de 7 anos, que está na batalha, na luta contra o câncer. Vamos nos unir? Vamos? Vamos nos dar as mãos? Vamos? Vamos sim fazer a nossa parte, né, minha gente?
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0: Agora na notícia da sala de redação, Ortiz de Castro. Fala, Ortiz.
2: Olá, Douglas, voltei aqui. Família busca respostas 5 meses após professora ser encontrada morta dentro de casa em Xanxerê. 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
2: Cinco meses após a morte da professora Adriana de Souza, de 44 anos, encontrada sem vida dentro da casa onde morava, no bairro Vista Alegre, em Xanxerê, a família afirma ainda não ter respostas sobre o que aconteceu e cobra esclarecimentos da investigação. Adriana foi encontrada morta na tarde de um domingo, 22 de fevereiro deste ano, pelo proprietário do imóvel, que acionou o corpo de bombeiros. Segundo familiares, ela estava caída no banheiro, vestida, com o chuveiro ligado e a porta da residência aberta. A irmã da professora relata que o laudo pericial entregue à família aponta diversas marcas pelo corpo, principalmente no rosto, braços e pernas. Após o falecimento, familiares descobriram que Adriana havia contratado um empréstimo de R$30 mil na quarta-feira anterior à morte. Segundo a irmã, cerca de R$6 mil foram utilizados para quitar dívidas e o restante seria destinado à compra de um colchão terapêutico, já que a professora enfrentava problemas de saúde. A família afirma que, ao verificar as contas bancárias após a morte, percebeu que o dinheiro havia desaparecido e que as contas bancárias estavam zeradas. Adriana era professora efetiva da rede municipal de ensino, também trabalhou em escolas particulares e na educação especial. O delegado responsável pela investigação informou que policiais civis já conversaram com a irmã da vítima e repassaram informações sobre o andamento da apuração, sem dar detalhes. A Polícia Civil não divulgou informações também sobre a linha de investigação e nem informou se a causa da morte já foi oficialmente concluída. Enquanto isso, a família afirma que segue aguardando respostas sobre as circunstâncias da morte da professora. Cultura Notícias termina aqui. Seguimos na comunicação do Douglas e o Comando Geral.
0: Valeu, meu caro Ortiz. Muito obrigado pelas informações. Até segunda-feira.
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6: 11:07.
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0: 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Bem gostosinho. 11:19 da manhã, estamos aqui com o nosso programa. Mais 11 minutos e aí eu encerro as participações no WhatsApp da rádio. 984034327. Manda mensagem com seu nome completinho e boa sorte, tá? Tá valendo aí. Bora participar, interagir e concorrer a esse presentão. Bom dia pro pessoal aqui das Marmitas Ferreira. E a Elaine, né? A Elaine da Silva, nesse sabadão trabalhando. E hoje vai ter promoção lá nas Marmitas Ferreira também, né? 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Valeu, turma! Mais alguns minutinhos, agora 11:20, 10 minutos para você participar, interagir, e aí eu encerro as participações. Valendo R$500, dois vales de R$250, oferecimento Super Castanhão. 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Carimba o seu nome aí. Boa sorte, bora participar!
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0: Melhor ser uma saudade do que ter uma. Que história é essa, Zé Neto e Cristiano? Contem aí, bora lá!

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2: 11:23.
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0: Acabou! Quem mandou, mandou! Quem não mandou, não manda mais nessa promoção, ó. Já é, Elvis, já era. Mas parabéns a todos que mandaram suas participações pra cá, mandaram seus nomes, interagiram com a gente. Muito obrigado. 11:30 da manhã, encerrando aqui todas as participações em nome do Super Castanhal, valendo 2 vales de R$250 cada. 2 vales para comprar o que quiser, o que desejar no Super Castanhal. 2 ouvintes serão premiados, tá bom? Daqui a pouquinho haverá o sorteio. Porque agora Ed Carlos, Edinho da Cultura, repórter do jornalismo Cultura Campos Novos, está na Praça Lauro Miller. Está ali acompanhando, minha gente, acompanhando de perto o pedágio solidário em prol do Gustavo, então, né? O pedágio solidário para ajudar o Gustavo, nosso Gustavinho de 7 anos, que precisa de R$2 milhões para comprar o medicamento. Já foi feito o pedido judicialmente. Infelizmente, esse pedido na justiça foi negado. O pessoal ainda continua com esse processo, continua pedindo aí pro governo, governo estadual, governo federal, União, enfim, eles continuam pedindo, mas é claro que leva um certo tempo. Mas infelizmente já houve a negação, 2 vezes foi negado esse pedido. Mas agora a gente está movimentando a cidade, a região, movimentando de todas as formas. Hoje de manhã eu já fiz o pedido, infelizmente eu não consegui rodar o áudio da mãe que foi veiculado no jornalismo, porque a nossa internet estava com uma oscilação bastante grande naquele momento. Então o áudio que estava disponível na página da rádio e está disponível no site culturacamposnovos.com.br, a gente não conseguiu executar porque ele ficava carregando e não deu tempo da gente colocar na programação. Mas aí, com as minhas próprias palavras, eu acabei contando um pouquinho, né, do que ela tinha falado e até mesmo da campanha que está sendo realizada. E volto a repetir: anjos do bem se uniram hoje. Temos várias outras campanhas. Parabéns a todos que estão com as outras campanhas, que estão fazendo ali de todas as formas, né, para ajudar o menino Gustavo. Mas hoje, uma grande equipe de voluntários se uniram para o pedágio solidário na Praça Lauro Miller. E olha, o Edinho tem informações, ele subiu um vídeo na rede social, deve estar carregando ainda, tá terminando de subir. O Edinho tá me falando aqui em off, né? No meu retorno aqui, ele tá me falando que já tá subindo ainda, já termina de carregar. Mas esse mesmo vídeo ele já enviou aqui para mim no WhatsApp e eu vou executar agora, para que você tenha noção do envolvimento que está ocorrendo na Praça Lauro Miller. Vamos acompanhar aqui, minha gente, vamos acompanhar com o Edinho Carlos.
3: Todos estamos nesta manhã de sábado aqui na Praça Lauro Miller, onde está ocorrendo então esse pedágio solidário, né? Em prol da compra de um medicamento aí para o Gustavo, que faz o tratamento de câncer, né? O projeto Alegria está aqui, vários voluntários presentes aqui na rádio, na Praça Lauro Miller então, né? A gente fazendo essa cobertura, né, pela Rádio Cultura, e o pessoal ajudando, né? O pessoal que está passando aqui pelo centro também, o projeto aqui, né? Esse pedágio segue até um meio-dia. Então, eu gostaria que a tia do Gustavo, que está segurando aqui esse cartaz, falasse um pouco desse trabalho que está sendo realizado aqui, né, nesta manhã de sábado.
4: Pessoal, nós queremos agradecer muito a quem colaborou, e quem não colaborou, por favor, nos ajude. Nós precisamos muito da ajuda de vocês. É a vida do Gustavo que depende de nós. Então, por favor, quem puder dar R$1, R$0,50, R$0,05, será todo bem-vindo. Muito obrigado. Deus abençoe cada um que ajudou e cada um que vai ajudar. Quem não puder ajudar, orem pelo Gustavo. Nós teremos muito agradecido, ter muita gratidão para quem está ajudando nós aqui.
3: Como é que é o nome da senhora?
4: Meu nome é Sirlei.
3: Sirlei, o Gustavo hoje está onde? Ele está em tratamento?
4: Hoje ele está em tratamento, só que hoje ele fez a transfusão de sangue e plaqueta. Só que hoje ele está em casa, na verdade, só que ele não pode ter convívio porque ele está em...
3: A imunidade dele é baixa,
4: ele
3: né?
4: Ele está em isolamento, mas ele precisa, o tempo está correndo e nós precisamos da medicação porque é o que mais ele está precisando.
3: Certo. A professora aqui, o nome?
5: Larissa.
3: Larissa, você então do projeto Alegria de Viver, fala um pouco desta ação voluntária que está ocorrendo nesta manhã.
5: Então, essa ação, a gente abraçou a causa e todas as outras causas que a gente já abraçou até hoje. Então, assim, agradecemos a todos que já ajudaram e aqueles que não ajudaram, estamos aqui. Qualquer coisa pode trazer o seu chimarrão, trazer a sua cadeira, se juntar a nós, que toda ajuda é bem-vinda. Toda ajuda mesmo.
3: Certo, parabéns, Larissa. Então, aí o pessoal ajudando, né, colaborando, o Emerson também da Estelar aqui está aqui, né, o pessoal ajuda. E o pessoal que está passando aqui, se quiser contribuir, R$1 já conta, né, pessoal? Então, por favor, colabore aí com esta ação em prol do Gustavo. Rádio Cultura, na cobertura desta ação voluntária que ocorre na Praça Lauro Miller.
0: Ok, ok. Muito obrigado, Ed Carlos, o Edinho do Jornalismo Cultura, que estava com outras atividades nesta manhã, mas mesmo assim, ele arrumou um tempo, ele reservou um tempo para ir até a Praça Lauro Miller para gravar esse vídeo, para levar essa informação aos internautas e também aqui para os ouvintes da cultura, né? Muito obrigado ao Edinho Carlos, que então colaborou e continua ajudando aí através das redes sociais. Então, por favor, ouvinte cultura, ajude o Gustavo, peça pra gente aqui o Pix, eu vou deixar salvo aqui o Pix, pode pedir também, o Edinho à tarde vai estar no programa hoje, no sabadão, a gente vai enviar, vai continuar enviando também. Você pode acessar a rede social da Simone, @Simone_Lima, aqui falou a Sirlei, irmã dela que está na praça, como ela disse, ele passou, né, por um procedimento agora nessa semana, está em casa, mas tem que ficar isolado, não pode ter contato com outras pessoas, não pode ter contato com outras crianças e isso judia, né? Dá um aperto no coração da gente porque a gente gostaria do Gustavo dançando, brincando, correndo pra lá e pra cá e a gente não consegue ver isso agora. Mas se Deus quiser, a gente vai ver isso. Se Deus quiser, a gente vai conseguir. Desculpa a minha emoção aqui, mas se Deus quiser, a gente vai conseguir esse montante, porque é o povo pelo povo agora. É o povo pelo povo. A gente não tem como movimentar de uma forma diferente se não for essa união. Porque a gente tá vendo que através aí do governo, a gente não tá conseguindo. O governo poderia dar só um canetaço lá e liberar, mas não tá dando, gente. Não tá tendo acesso. Infelizmente, né? O advogado tá indo atrás, tá buscando, tá tentando resolver, mas leva um certo tempo. Como disse a Simone aqui durante a entrevista na programação da rádio, tá tentando ali, mas já vieram duas negativas. Porque a gente sabe, o setor de saúde, ele tá sobrecarregado. A gente tem noção disso. E é um valor grande, são 2 milhões. Então, por isso que agora eu digo e repito, é o povo pelo povo. Hoje de manhã eu já fiz o pedido e a gente reforça agora através aqui desse áudio e desse vídeo que vai subir nas redes sociais aí nos próximos minutos. Você pode acessar arroba Cultura Campos Novos, tanto no Facebook como no Instagram, arroba Cultura Campos Novos, para você ver o vídeo ali que o Edinho fez, produziu e vai subir na rede social aí. Você pode acompanhar através do site culturacamposnovos.com.br. Tem lá a matéria, tem lá o áudio da Simone contando a história do Gustavo, mas essa é uma história que a grande maioria já está sabendo, né? Então, se você, Douglas, eu daqui a pouco não posso ajudar, faça uma oração, como disse Sirlei aqui, faça uma oração. Reserve um tempo da sua vida aí e faça uma oração. Mas é impossível que aí na sua casa, você juntando 50 centavos, um real, 10 reais entre os familiares, não consiga um montante para fazer a doação. Chave Pix eu tenho aqui, vou enviar para vários ouvintes que estão me pedindo aqui. Mas principalmente, acesse a rede social e acompanhe a vida lá, o dia a dia do Gustavinho. É de Campos Novos, é menino da nossa terra, da nossa gente. Poxa vida, se fosse um artista famosão aí na Praça Lauro Miller, estava lotado de gente ali assistindo o show, né? Se tivesse que pagar 100, 200, mil reais por um camarote para assistir um artista, estava pagando lá. E será que agora, será que o povo não tem ali 10, 15 reais para fazer a doação, gente? Pelo amor de Deus! Quantos empresários que apoiam shows nacionais e internacionais, que vão viajar, que vão passear, que vão para suas férias? Será que não tem condição de doar um pouquinho? De doar uma parcelinha, um tiquinho de nada aí da empresa? Vamos movimentar isso daí, gente. Vamos movimentar esse povo. Vamos mandar no WhatsApp da galera. Vamos mandar no Instagram. Vamos gravar vídeo, vamos colocar na rede social. Vamos marcar lá o governador, Jorginho Melo. Vamos marcar lá o presidente. Porque isso daí não é só local, não é regional, não é só estadual. É algo federal, gente. A gente precisa da união lá para dar esse canetaço, para a gente conseguir esse valor, para ter esse valor aí programado pela União para fazer a liberação desse medicamento. Mas se não, é o povo pelo povo. É o povo pelo povo. Vamos lá? Vamos ajudar? Estamos aqui com o Multimagrão.
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2: 11:40.
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0: Estamos aqui finalizando todas as mensagens, todas as participações, mas todo mundo que mandou entre 8h14, 8h15 até as 11h30, todo mundo que mandou mensagem, todos que mandaram mensagens, todos estão concorrendo aos dois vales do Castanhal. Combinado? Legal? E agora, no oferecimento da Multimagrão, tem música boa na programação?

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2: 11:54.
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4: 11:56, reta final do nosso programa Comando Geral de sábado, 25 de julho.

0: Vamos juntos, ligados, conectados aqui na Cultura Campos Novos. Que bom, muito obrigado pela sintonia 93, pela conexão através das plataformas digitais, site, Instagram, Facebook, também aplicativo, Alexa. Estamos em todas as plataformas, né? Muito obrigado a todos que estiveram então ligados ou conectados com a gente. Quem participou, interagiu, quem foi até a Praça Lauro Miller, participou do pedágio também, que ouviu aqui através da Rádio Cultura e foi fazer a sua doação, ou que pediu o Pix e fez a doação também. Mas antes de finalizar e agradecer a todo mundo, eu quero agradecer aqui a cada anunciante, co-patrocinador, colega de trabalho, que diariamente ajuda a construir esse programa. Esse comando geral é feito por muitas mãos, né? 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
0: 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Até semana que vem, até segundona, dia 27, a partir das 11, aqui no nosso programa, no nosso Comando Geral. Beijo, beijo, abraço para todos aí. Sucesso, bom fim de semana. Valeu, Magrão e Multi! Pois então, senhoras e senhores, na reta final do nosso programa, eu quero agradecer a todos que participaram entre 8:14 e 11:30. Nós chegamos à marca aqui de 702 participações. Ao todo, 702 ouvintes interagiram com a gente. Na medida do possível, eu fui atendendo, né? Vocês até notaram que durante o intervalo comercial, eu também, na oportunidade, falava o nome dos ouvintes, né? Para tentar atender o maior número de pessoas. Aí chegou um certo momento do programa que a gente fez uma pausa para pedir o auxílio da comunidade, em nome do Gustavo. E depois a gente retomou o programa, mas aí foi apurando. E tivemos nossos compromissos aqui da emissora para seguir também, né? Mas não deu tempo de falar o nome de todos. Mas todos no cadastro aqui, 702 ouvintes. Muito obrigado por essa mega audiência. De coração. Por isso que a Rádio Cultura está aí no no povo, na galera, na boca da galera, né? O povo gosta dessa rádio, porque essa rádio é do povo, né? Valeu de coração mesmo, tá? E aí, durante a nossa programação, fomos visualizando as participações aqui e depois que a gente fez o pedido pro ouvinte participar da campanha do pedágio solidário hoje na Praça Lauro Miller e falamos da história do Gustavo também, muitas pessoas foram pedindo a chave Pix e a gente foi enviando aqui, só para você ter noção, foram mais de 200 ouvintes que pediram a chave Pix. Então, olha, desse montante de 700, 200 aí, na média, né? Tô falando aqui de uma média, tá? Uma média de 200 pediram a chave Pix e a gente agradece de coração a cada doação. Teve gente que mandou aqui comprovante que mandou R$10. Teve gente que mandou comprovante que mandou 200. Teve gente que mandou 250. E como eu falei, não precisava nem ter me mandado. Mas já que mandou, beleza, ok? Muito obrigado, tá? Mas que bom que você fez essa doação. E que bom que você vai continuar ajudando, replicando essa informação para outras pessoas, para que outros entrem também nessa grande ação do bem, que é ajudar o nosso amiguinho Gustavo Lima, o Gustavinho de 7 anos que luta contra o câncer. Precisa de um medicamento no valor de R$2 milhões. Enfim, gratidão, gratidão, gratidão. E antes de finalizar a nossa programação,
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0: eu só quero aproveitar uma mensagem que o Leandro mandou para mim aqui. E o Leandro, desde que a gente começou a falar sobre a ação pro Gustavo, né? Ele já vem interagindo aqui e falou: olha, Douglas, eu faço parte de um grupo da construção civil, somos aí na média de 65 amigos, né? E a gente vai doar R$100 de cada um. Olha que maravilha! Eles têm um grupo de amigos, pessoal da construção civil, e dentro desse grupo tem 65 amigos, né? E cada um vai doar R$100. Olha aí, é isso que eu tô falando. Não pelo valor aqui dos R$100, mas pela generosidade, pela bondade, pela união desse grupo. Parabéns. Se fosse 5, R$1, eu daria parabéns à mesma coisa, porque é de pouquinho em pouquinho que a gente vai chegar nesse grande volume de 2 milhões. É de pouco em pouco, não é assim, uma sementinha que a gente planta hoje e vai regando para que ela dê bons frutos, né? Então, a gente tem que primeiro iniciar. Depois que a gente inicia, aí a gente só vai abraçando todos que vão doando, né? Então, assim, muito obrigado. Mas ele falou algo aqui bem interessante no final, e ele disse: olha, os ensinamentos que o Senhor Jesus nos deixou é amar o próximo como a si mesmo. Então, quando não estivermos mais aqui, que nós sejamos lembrados pelo amor que o Senhor nos pediu e que as pessoas ajudaram. Principalmente quando a gente bate aí, né, com coisas difíceis, como essa que a família está passando aí com o seu filho, né? Vamos ajudar, vamos doar, e tenho certeza que a gente vai alcançar e colocar um sorriso no rosto desse menino, um sorriso no rosto desse garotinho de volta. Se Deus quiser, a gente vai sim, né, seguir a orientação do Senhor, do nosso Deus, de Jesus, que ele colocou: amar o próximo como a si mesmo. Como Deus nos ama, a gente vai amar o próximo também, a gente vai fazer o bem pro próximo, né? Com certeza. E a gente vai colocar um sorriso nesse garoto, eu tenho certeza absoluta. É só cada um fazer a sua parte. Outra questão aqui, a própria Raquel Luvison. Lembram que tempos atrás a Raquel falou aqui? A Raquel Luvison é uma ouvinte fiel da Rádio Cultura e é uma amiga nossa em particular. E quando a Raquel descobriu o câncer, ela mandou mensagem para mim: Douglas, me coloca aí na oração. Tem a oração do Padre Alexandre Denard Bionchi, 5 para as 10, aqui nas manhãs de segunda a sexta. E ela me pediu para colocá-la em oração. A gente colocou ela em oração. Ela foi, fez todo o tratamento. Ela tem uma Nossa Senhora Aparecida tatuada, né? E a cirurgia passou do ladinho, não atingiu nem ali a imagem de Nossa Senhora. E ela teve a cura do câncer. E ela sabe tudo que ela passou, tudo que ela enfrentou durante o procedimento, né, de radioterapia, quimioterapia, enfim, as consultas, os exames, né, tudo muito doloroso, tudo muito difícil. Mas ela foi, ela conseguiu, ela batalhou e deu certo, e ela hoje está curada do câncer, né? E ela disse: ó, Douglas, a gente já foi lá de manhã e já fez a doação, ó. Escuta o que ela diz.
2: Bom dia, Douglas.
0: Bom dia.
2: Tô escutando o que você está falando ali no rádio. Então, eu já passei por isso, graças a Deus hoje estou bem. A gente passou ali com a mãe, já doemos também, já ajudamos, porque a gente sabe o que é isso, né? E não é fácil, mas se cada um ajudar, nem que seja com R$1, como você falou, a gente vai conseguir arrecadar esse valor para ajudar o Gustavo, né? Porque eu já passei por câncer, eu sei o que é, pois a minha família sofreu muito a hora que foi, né, descoberto o câncer em mim ali. Mas então, a gente fez a nossa parte, a mãe agora de manhã, fomos ali doemos, a gente doou um valorzinho ali, e a gente tem muita fé, como eu tenho fé, e vai dar tudo certo, e a gente, se cada um ajudar, vai arrecadar esse valor, né? Se Deus quiser, vai arrecadar muito mais que esse valor que ele está precisando.
0: Amém.
2: Abraço, Douglas.
0: Abraço, muito obrigado, então, Raquel, dando o seu depoimento, seu testemunho aqui. Mas eu quis rodar esse áudio só para você ter noção que ela enfrentou isso, ela venceu, e mesmo assim ela foi lá e ajudou também, né? Ela teve seus custos, ela teve também ali, né, os seus gastos, mas ó, quando agora ela viu a necessidade da outra pessoa, ela foi lá e fez a doação dela, juntamente com a mãe. Dona Edith Luvison, um beijo para a senhora. Enfim, temos muitos outros exemplos aqui, muitas outras pessoas que mandaram suas mensagens também. Mas de coração, obrigado. Gratidão a todos que ajudaram. E eu peço, continuem ajudando. E quem não ajudou, busque ajudar. Simone Lima, lá no Instagram, Tem a chave Pix também, que você pode fazer a doação. Busque conhecer a história do Gustavo e faça a sua parte, tá bom? De pouquinho em pouquinho, a gente vai chegar lá. Muito obrigado, então, a todos aí pelo sábado lindo, maravilhoso, que nós passamos juntos. Que sábado especial, hein? 25 de julho, um dia que o solzinho foi aparecendo aos poucos e está aí. Lindo, maravilhoso. E agora vamos ao resultado, então, da nossa promoção. Vamos aqui divulgar o nome das pessoas contempladas. R$250 para Elizabeth Desorzi. Elizabeth Desorzi ganhou o primeiro vale, vale compras de R$250 do Super Castanhal. Parabéns, Elizabeth Desorzi. Entre as 702 participações, ela foi contemplada. E agora, o segundo vale de 250 vai para Samara da Silva Kervaldi. Parabéns pra você, Samara. Samara da Silva Kervaldi, parabéns, R$250 vale compras. Então, Elizabeth Desorzi e Samara da Silva Kervaldi, cada uma faturou R$250 em compras. As nossas ouvintes devem passar aqui na emissora, elas retiram as autorizações e depois vão no Castanhal para retirarem as suas compras, tá? Então, Elizabeth e Samara, vocês devem passar aqui na rádio com as identidades. Chegando aqui, identidade, cara crachá, pronto, tá aqui o vale. E aí compra o que quiser, o que desejar no Super Castanhal. Beleza? Beijos e abraços, bom sábado, bom domingo e a gente se fala segunda-feira, se Deus quiser e o paizão adquirir. Tchau, gente, de coração. Muito obrigado por esse sabadão. Foi maravilhoso. Tchau.
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2: Prezados ouvintes, boa tarde. Hoje é dia 25 de julho de 2026. Este é o programa O Caminho Se Faz Caminhando, a cargo de Padre Genuir. Hoje é o dia do agricultor. Sim, o dia 25 de julho celebra oficialmente o Dia Internacional da Agricultura Familiar. E é o Dia do Trabalhador Rural. É importante não confundir essa data com o Dia do Agricultor, que é comemorado em 28 de julho. O dia 25 é dedicado a reconhecer os pequenos produtores responsáveis por cerca de 70% dos alimentos que chegam à mesa dos brasileiros. Então, hoje é o dia do colono e também é o dia do motorista para homenagear os agricultores que produzem os alimentos e os profissionais do volante que transportam essas riquezas pelo país. A data marca também o dia de São Cristóvão, padroeiro dos motoristas. E é uma oportunidade para reconhecer a importância dos profissionais do volante para a mobilidade urbana e o escoamento de mercadorias no país, mas também, além das homenagens, o dia serve também como um alerta para a conscientização sobre a segurança nas estradas e o respeito às leis do trânsito. Dito isso, passemos ao assunto de hoje. O número global de refugiados e deslocados cai pela primeira vez em uma década. Isso diz o Acnur. O número de pessoas forçadas a deixar suas casas em razão de guerras, perseguições, violência e violações de direitos humanos registrou a sua primeira queda em 10 anos. De acordo com o relatório do Acnur do ano passado, a população mundial de refugiados e deslocados internos chegou a 117 milhões no final do ano passado, uma redução de 4% em comparação com o ano anterior, 2024. Apesar da diminuição, a Agência das Nações Unidas alerta que o resultado não indica necessariamente uma melhora nas condições globais de segurança. Segundo o relatório, a queda foi impulsionada primeiramente, ou melhor, principalmente, pelo aumento dos retornos de refugiados e deslocados internos a países que ainda enfrentam conflitos, instabilidade política e dificuldades humanitárias. Os retornos atingem um dos maiores níveis das últimas décadas. Em 2025, cerca de 14 milhões e meio de pessoas retornaram aos seus países de origem ou às suas regiões de origem. Isso é um aumento de 50% em relação ao ano anterior. O número representa o segundo maior volume de retornos registrados nos últimos 60 anos. O Acnur destaca, porém, que muitos desses retornos ocorreram em contextos marcados pela insegurança e pela falta de acesso a serviços básicos. Em diversos casos, as populações regressaram a locais onde permanecem os desafios relacionados à moradia, à saúde, à educação, ao abastecimento de água e ao fornecimento de energia elétrica. Entre os exemplos citados está o Afeganistão. Aproximadamente 1.300.000 pessoas afegãs retornaram do Irã em meio ao endurecimento das políticas migratórias e ao agravamento das tensões naquela região. Outros 559.000 regressaram do Paquistão, e muitos deles de forma involuntária. A Síria também apresentou um crescimento significativo no número de retornos. Cerca de 1.300.000 sírios retornaram do exterior ao longo do ano de 2025, quase 3 vezes mais do que no ano anterior. Além disso, aproximadamente 2 milhões de deslocados internos voltaram às suas comunidades de origem. Apesar desse movimento, o país continua enfrentando episódios de violência em diversas regiões e os efeitos da destruição causada por mais uma década de conflito. No Sudão, a redução dos confrontos em algumas áreas possibilitou o retorno de mais de 650.000 refugiados e 2.900.000 deslocados internos durante o ano passado. Agora, na Venezuela, estimativas do governo indicam que mais de 1.200.000 cidadãos venezuelanos retornaram ao país desde 2018. O movimento tem sido associado à percepção de melhora das condições econômicas e sociais, embora 7 milhões de venezuelanos continuem vivendo fora do país. Então não é que melhorou muito. Também o relatório aponta que o Brasil permanece entre os principais destinos de refugiados e migrantes venezuelanos na América do Sul. Atualmente, cerca de 699.000 venezuelanos residem em território brasileiro. São quase 700.000. A Colômbia continua liderando a acolhida dessa população, com quase 2.800.000 pessoas, seguida do Peru, que tem 1.100.000 venezuelanos. E o Brasil, perto de 700.000, o Chile, 662.000, o Equador, 435.000. São os principais acolhedores de venezuelanos. Mesmo com a redução observada em 2025, os níveis de deslocamento forçado permanecem elevados. O número de refugiados sob proteção internacional chegou a 35,5 milhões, enquanto os deslocados internos somavam 68,5 milhões ao final do ano. Além disso, quase 6 milhões de refugiados palestinos continuavam sob a responsabilidade da Agência das Nações Unidas de Assistência aos Refugiados da Palestina. Os países que mais acolhiam refugiados em 2025 eram Colômbia, Alemanha, Turquia, Uganda, Irã, Chade e Paquistão. Na Europa, a guerra da Ucrânia segue provocando deslocamentos. Após 4 anos de conflito, o número de refugiados ucranianos alcançou 5.200.000 pessoas, um aumento de 2% em relação ao ano anterior. A maior parte permanece em países europeus, especialmente na Alemanha, na Polônia, na República Tcheca, no Reino Unido e na Espanha. Apesar do aumento dos retornos, os deslocamentos continuam ocorrendo em diversas regiões do mundo. Somente no ano passado, cerca de 5 milhões e meio de pessoas cruzaram fronteiras em busca de proteção internacional. Segundo o Acnur, quase 60% desses novos deslocamentos tiveram origem em outros países: Sudão, Ucrânia, Venezuela, Sudão do Sul, Burkina Faso, Afeganistão, Mali e Mianmar. Nas Américas, o número de pessoas deslocadas à força chegou a 22 milhões e 800 mil pessoas. Esta região da América apresenta atualmente a maior taxa de deslocamento do mundo, impulsionada principalmente pela crise prolongada na Venezuela e no Haiti. No Haiti, a deterioração das condições humanitárias provocou um aumento de 38% no número de deslocados internos. Gente, esses dados não são apenas números. Por trás dos números estão pessoas humanas, gente como nós, pessoas que querem ter um lugar para viver em paz, um lugar para trabalhar e ter uma vida tranquila. Foi por isso que o Papa Francisco declarou São João Batista Scalabrini padroeiro dos migrantes e refugiados. E toda a sociedade é convocada a acolher, respeitar, proteger e integrar os migrantes onde quer que eles cheguem. E essa é também tarefa nossa. E por hoje é isso. A quem me escutou, obrigado pela atenção. São João Batista Scalabrini, interceda por nós, pelos migrantes, pela igreja, pela sociedade. Nossa Senhora nos proteja e Deus nos abençoe. Boa tarde.
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5: Olá, muito boa tarde, ouvintes da Rádio Cultura, em especial aos munícipes de Vargem. Está no ar mais uma edição do Vargem em Ação. A partir de agora, você acompanha as principais notícias, projetos e ações da administração municipal de Vargem. Seja no campo ou na cidade, você é nosso convidado especial para ficar bem informado sobre o que acontece em nossa terra. Fique ligado!
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5: Iniciando o programa de hoje, temos notícias importantes sobre a saúde dos nossos animais e ações de sustentabilidade no município. A diretora do Fundema de Vargem, Raquel Couto, faz um balanço positivo das castrações do programa PET levado a sério, a criação da nova carteira de identidade para os pets e a aprovação da lei do Júlio Caramelo e também um lembrete essencial sobre as datas da coleta seletiva na cidade. Boa tarde, Raquel.
7: Boa tarde,
5: Oséias.
7: Boa tarde, ouvintes da Rádio Cultura, em especial ao nosso querido povo Vargem. Então, hoje eu estou aqui para falar de uma ação que está acontecendo no município desde a semana passada. Nós demos início no programa PET Levado a Sério, que é um programa de castração, né, em parceria com o governo. Entre a semana passada e essa semana, então, foram castrados 37 pets entre fêmea e macho e felino e cão. A gente pede, né, que a população participe, venha até aqui a Secretaria de Agricultura, Fundema, e faça a inscrição para que a gente venha conseguir ter um controle melhor e também diminuir os animais abandonados e também diminuir algumas situações de maus tratos. E também gostaria gostaria, Zé, de contar para a população que o município criou uma carteira de cadastro, uma carteira de identidade para os nossos pets. Então, todos os pets que são castrados aqui no município, eles ganham uma carteira de identificação do animal, que vem com a fotinho, o nome, o número do microchip, todos os dados ali, data de nascimento, e na parte de trás, os dados do tutor, do dono, com o nome, o CPF, telefone. Então, a gente também criou isso e a gente está entregando junto para a população. Também uma grande conquista para o nosso município, que foi a criação da lei do Júlio Caramelo. Eu fico muito feliz, sabe, em criar algo nesse sentido no nosso município. Foi na sessão passada até a Câmara e os vereadores aprovaram. Então, fica instituído no âmbito do município de Vargem o Júlio Caramelo. Então, que é do período do dia 1º a 31 de julho. A ideia desse projeto é desenvolver no mês de julho ação de castração, como a gente já tem desenvolvendo. O ano passado foram 100, até agora do outro convênio que a gente tem com a São Roque e a parceria com eles, foram mais 100 e agora mais 100 do governo. E sem falar nas outras, ali que a gente tem mais 50 até o final do ano, que é dessa parceria com a São Roque. Então, pra gente, esse Júlio Caramelo vai ser desenvolvido, então, todas as ações de castração, de conscientização da população, né, de cuidados, e tá orientando sobre os maus tratos. Também, às vezes, aproveitando a oportunidade para falar um pouquinho sobre a coleta seletiva, que está indo muito bem aqui no município, que teve início, né, o dia 2 de julho. Então, a gente já conseguiu, estamos aí, né, na terceira semana, indo, né, pra quarta semana, estamos com um número ótimo, assim, de resíduos reciclado e recolhido no município. A participação da população tem sido importante, então, só quero deixar aqui ressaltado para a população, então, os dias de coleta. Terça e sábado é rejeito, né, o caminhão vem fazer a coleta de rejeito. Na quinta-feira é apenas a coleta seletiva dos reciclados. Ele, nas quinta-feira, vai levar somente os lixos do saco verde, tá? Então, somente os resíduos que tiver acondicionado no saco verde, ou tiver papelão, litro solto, enfim, ali, que a gente recomenda que não esteja solto, né? Mas que tiver ali, eles vão levar. Quero agradecer já a oportunidade, agradecer mais uma vez ao nosso prefeito, que está à frente do trabalho, sempre quando a gente passa as ideias para ele, ele sempre apoia. Então, o município só tem a crescer e se desenvolver. Eu, quanto diretora do Fundema, fico muito feliz de estar desenvolvendo essas ações no município e vendo o resultado, e um resultado positivo que vem trazendo para o município. Então, recado para a população que vem fazer o cadastro, procurem para fazer o cadastro da castração, venham retirar o saco verde aqui na minha sala. Estou sempre à disposição. Grande abraço para todo mundo. Até mais.
5: Tá aí um recado super importante da Raquene Couto, diretora do Fundema. Lembrando você que mora aqui em Vargem. Terça e sábado é dia da coleta de rejeito e na quinta-feira é exclusivamente para o lixo reciclável, no saco verde. E não esqueça de procurar o Fundema para cadastrar seu pet no programa de castração e garantir a identidade dele. É a nossa Vargem cuidando do meio ambiente e dos nossos animais. As fortes chuvas que atingiram o município mobilizaram as equipes de emergência. A coordenadora de Defesa Civil de Vargem, Simone Polês de Oliveira, fala sobre as ações de monitoramento e o trabalho de prevenção na cidade.
8: No dia de hoje, venho informar a população sobre as intempéries que aconteceu em nosso município nos dias 21 e 22 de julho, qual aproximadamente foi registrado 110 milímetros de chuva. Tudo isso em um curto período de tempo. E esse volume elevado provocou transtornos em alguns pontos de nosso município, como rompimentos de bueiros, danos em estradas vicinais e a elevação do nível dos rios, que em alguns locais saíram fora do leito. Desde o início das chuvas, a Defesa Civil, em conjunto com a Secretaria Municipal de Obras e as demais equipes da administração municipal, realizamos um monitoramento constante das áreas de risco. Foi feito vistorias nos locais atingidos e sinalizações de trechos comprometidos com ações emergenciais para garantir a segurança da população, e também foi feito o levantamento dos danos para que seja buscado recursos necessários à recuperação da infraestrutura. Nesse momento, a situação encontra-se sob controle, mas seguimos em estado de alerta e atenção, acompanhando as condições climáticas e orientando a população. Em caso de emergência, pedimos que entre em contato com a Defesa Civil do município, o qual está nas redes sociais, o número de telefone, que é 49-988-29-3453, onde através desse número eles entram em contato e a gente faz o atendimento imediato. Também agradecemos a colaboração de todos e reforçamos que a prevenção e as informações são fundamentais para a segurança de nossa comunidade.
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5: E o Vargem Ação de hoje também abre espaço para a nossa cultura e integração comunitária. O projeto Canta a Comunidade está completando um ano de história, levando alegria, música e integração para o nosso povo. E para comemorar essa data especial, o presidente do Conselho Municipal de Cultura, Márcio Souza, deixa um convite imperdível para este final de semana na comunidade de Santa Rita.
9: Olá, ouvintes da Rádio Cultura, em especial o povo de Vargem. Aqui quem fala é Márcio Souza, presidente do Conselho Municipal de Cultura de Vargem. Hoje venho fazer um convite muito especial. Há um ano nasceu o Canta Comunidade, um projeto que vem levando música, cultura, alegria, integração para as nossas comunidades. E para celebrar esse primeiro ano de história, nesse domingo, dia 26 de julho, a partir das 13 horas, acontece a 8ª edição do Canta Comunidade. Na comunidade de Santa Rita, teremos abertura com um animado binguinho, muitas apresentações musicais e uma apresentação surpresa que promete surpreender a todos. A entrada é gratuita, então reúna sua família, convide os amigos e venha viver uma tarde especial conosco. Esperamos por você na comunidade de Santa Rita. Um grande abraço e até amanhã.
5: Fica aí o convite do Márcio Souza neste domingo, a partir da 1 da tarde, a 8ª edição do Canta Comunidade na comunidade de Santa Rita. Vai ter binguinho, apresentações musicais e uma atração surpresa. A entrada é gratuita. Então, junte a família e prestigie a cultura do nosso município. E o Vargem Ação deste sábado vai ficando por aqui, agradecendo imensamente a sua audiência e a sua companhia. A todos, um excelente final de semana, com muita paz, saúde e diversão. E até o próximo sábado.
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2: Alô Brasil! Está no ar o programa Viva a Vida da Pastoral da Criança.
3: Olá, você que nos escuta agora. Seja bem-vindo e muito obrigado pelo carinho da sua audiência.
2: Hoje vamos conversar sobre a gravidez. Esse momento de alegria para muitas mulheres e suas famílias.
3: Todas as gestantes precisam de cuidados, mas para algumas, esses cuidados precisam ser redobrados, principalmente devido a certas complicações que podem surgir durante a gravidez.
2: Fique com a gente e saiba mais sobre isso.
4: Se você desconfia que está grávida, não perca tempo.

0: 3 e um bom parto pra você.
1: Uma gestação traz sempre um pouco de ansiedade e preocupação para a mulher.
2: Os riscos de perder o bebê são maiores no início da gravidez. Mas durante toda a gestação, a gestante deve estar atenta aos sinais que podem levar a uma gravidez de alto risco.
1: É importante que a gestante e a sua família saibam identificar os sinais de perigo na gestação.
2: Sobre a gestação de alto risco, vamos conversar com a doutora Ana Leia Clementino, médica pediatra. Ela atua também como líder da Pastoral da Criança em Londrina, Paraná.
1: Doutora Ana Leia, o que é considerado uma gestação de alto risco?
3: A gravidez é considerada de alto risco quando existe uma maior chance de complicações para a mãe, para o bebê ou para ambos. Isso pode acontecer por condições que a mulher já tinha antes de engravidar, como hipertensão, diabetes, doenças cardíacas ou doenças renais, ou por situações que surgem durante a própria gestação, como pressão alta, diabetes gestacional ou alterações no crescimento do bebê. Também merece atenção as gestantes muito jovens, geralmente abaixo de 15 anos, e as mulheres com idade mais avançada, consideradas aquelas acima de 35 anos. É importante lembrar que uma gestação de alto risco não significa que algo ruim vai acontecer, mas sim que essa mãe precisa de um acompanhamento mais próximo para identificar e tratar qualquer problema o mais cedo possível.
2: Doutora Ana Leia, a que sinais a gestante de alto risco deve ficar atenta?
3: Toda gestante deve procurar atendimento imediatamente se apresentar sangramento vaginal, perda de líquido pela vagina, dor abdominal intensa, febre, falta de ar, dor de cabeça forte e persistente, alterações na visão, inchaço súbito do rosto e das mãos ou diminuição dos movimentos do bebê. Esses sinais podem indicar complicações importantes e eles precisam de avaliação médica rápida. Quanto mais cedo a gestante for atendida, maiores são as chances de proteger a saúde da mãe e do bebê.
1: Doutora Ana Leia, o que muda no pré-natal em uma gestação de alto risco?
3: Na gestação de alto risco, o pré-natal costuma ser mais frequente e inclui avaliações adicionais conforme a necessidade de cada mulher. Muitas vezes são solicitados mais exames laboratoriais, ultrassonografias e consultas com especialistas. O objetivo é acompanhar de perto a saúde da mãe e o desenvolvimento do bebê. Mesmo quando a gestante é encaminhada para um serviço especializado, ela continua tendo direito ao acompanhamento da unidade básica de saúde. Esse cuidado compartilhado ajuda a garantir uma assistência mais completa e segura durante toda a gravidez.
2: Quais são os principais cuidados na gravidez de alto risco?
3: Além de comparecer a todas as consultas, seguir corretamente as orientações médicas, usar os medicamentos e suplementos prescritos, a mulher, quando está grávida, ela deve manter uma alimentação saudável, beber bastante água, evitar cigarro, álcool e outras drogas, além de respeitar os períodos de descanso. Também é fundamental manter as vacinas em dia e observar qualquer sinal de alerta, como aqueles que a gente já mencionou antes. A participação da família faz muita diferença, oferecendo apoio emocional e ajudando a gestante a seguir o tratamento. Quanto mais organizado for esse acompanhamento, melhores tendem a ser os resultados para a mãe e para o bebê na gestação.
1: Como a mulher pode ajudar a prevenir uma gestação de alto risco antes mesmo de engravidar?
3: Bom, o ideal é que a mulher cuide da saúde antes da gravidez. Isso inclui controlar doenças como hipertensão e diabetes, manter um peso saudável, praticar atividade física, atualizar vacinas, parar de fumar e iniciar o uso de ácido fólico quando estiver planejando engravidar. Consultas pré-concepcionais, ou seja, feitas antes de engravidar, ajudam a identificar fatores de risco que permitem que a gravidez comece nas melhores condições possíveis. Planejar a gestação é um ato de cuidado que beneficia tanto a mãe quanto o futuro do bebê.
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2: Doutora Ana Leia, qual é a importância de tomar ácido fólico antes de engravidar?
3: O ácido fólico é uma vitamina muito importante para a formação do cérebro e da medula espinhal do bebê. O grande detalhe é que essas estruturas começam a se formar logo nas primeiras semanas da gestação, muitas vezes antes mesmo da mulher descobrir que está grávida. Por isso, quando a suplementação começa só após o teste positivo, pode ser tarde para se obter o máximo benefício. Então, o ácido fólico, antes da gravidez, reduz de forma significativa o risco de defeitos do tubo neural, como, por exemplo, espinha bífida e anencefalia, além de contribuir para o desenvolvimento saudável do bebê. Por esse motivo, o Ministério da Saúde recomenda que toda mulher que pretende engravidar inicie a suplementação de ácido fólico pelo menos 30 dias antes da gestação, antes de pretender engravidar, mantendo o uso até a 12ª semana da gestação.
1: Doutora Ana Leia, como a idade da mãe influencia na gravidez?
3: A idade pode influenciar bastante. Nas adolescentes, por exemplo, especialmente abaixo dos 15 anos, existe um maior risco de parto prematuro, anemia e dificuldades sociais que são consequência da própria imaturidade da adolescente, que podem afetar os cuidados na gestação. Já nas mulheres com 35 anos ou mais, há um aumento dos riscos de hipertensão, diabetes gestacional e algumas alterações cromossômicas do bebê. Mas é importante lembrar que muitas mulheres têm gestações saudáveis nessas idades, quando recebem acompanhamento adequado. Então, o mais importante é iniciar o pré-natal cedo e seguir todas as orientações da equipe de saúde.
2: Por que é importante cuidar da saúde mental na gravidez de alto risco?
3: Bom, a saúde mental é parte fundamental do cuidado de qualquer gestação. Mas principalmente no caso da gravidez de alto risco, a mulher se encontra mais fragilizada. Então, ansiedade excessiva, estresse intenso e depressão podem dificultar o autocuidado, prejudicando o sono, alimentação e até a adesão às orientações médicas. Por isso, a gestante precisa ser acolhida, escutada e apoiada pela família, pela comunidade e pelos profissionais de saúde. A pastoral da criança tem um papel muito bonito nesse processo, oferecendo presença, escuta e encorajamento. Uma mulher emocionalmente amparada costuma enfrentar melhor os desafios da gravidez e se preparar com mais tranquilidade para a chegada do bebê.
5: Gestante, seu líder da pastoral da criança bater na sua porta, receba-o. Escute o que ele tem a lhe dizer. O líder da pastoral da criança quer ajudá-la a ter uma gestação saudável e tranquila. Converse com o líder. Partilhe com ele seus medos, suas preocupações, seus problemas da gravidez e suas alegrias também. Gestante, venha para a pastoral da criança. Nós queremos o melhor para você e para o seu bebê.
2: Participa do programa Viva a Vida a Maria Inês Monteiro de Freitas, coordenadora nacional da Pastoral da Criança.
1: Maria Inês, como a Pastoral da Criança lida com essa questão da gestação de alto risco?
6: A prevenção e a orientação são essenciais quando falamos em gravidez de alto risco. Manter hábitos saudáveis, como uma alimentação equilibrada, evitar o uso de álcool e cigarro, controlar doenças pré-existentes e seguir corretamente as orientações dos profissionais de saúde contribuem muito para reduzir complicações durante a gravidez. Além disso, o apoio da família e o acesso à informação de qualidade ajudam a gestante a viver esse período com mais tranquilidade, fortalecendo o cuidado integral com a vida desde o início. Nesse caminho de cuidado e atenção, a Pastoral da Criança exerce um papel importante ao orientar gestantes e famílias, promovendo a prevenção e o acompanhamento responsável por meio de visitas domiciliares e ações comunitárias. Seus líderes incentivam o pré-natal, a adoção de hábitos saudáveis e a busca por atendimento de saúde sempre que necessário. Assim, a Pastoral da Criança se torna presença de apoio, acolhimento e esperança, contribuindo para a proteção da vida desde o ventre materno.

0: Vamos conversar também com a Maria de Fátima do Nascimento, líder da Pastoral da Criança da Paróquia São Sebastião, em Gramacho, Duque de Caxias, Estado do Rio de Janeiro.
1: Maria de Fátima, como os líderes da Pastoral da Criança orientam as gestantes a ficarem atentas aos sinais de risco durante a gravidez?
2: Nós, líderes da Pastoral da Criança, procuramos sempre orientar as gestantes durante as visitas e encontros, conversando sobre a importância de observar alguns sinais que podem indicar algum risco na gravidez. Falamos para elas ficarem atentas a sintomas como sangramento, pressão alta, dores fortes, inchaço excessivo, febre, ou quando percebem que o bebê está se movimentando menos do que o normal. Também reforçamos a importância de fazer o pré-natal e procurar atendimento de saúde sempre que surgir alguma dúvida ou sinal de alerta. Conversamos também sobre a importância de uma alimentação saudável, com frutas, verduras, legumes e bastante água, que ajuda muito na saúde da mãe e no desenvolvimento do bebê. Viva a vida!
0: Vamos ouvir agora a mensagem de Dom Frei Severino Klasen, arcebispo de Maringá, Paraná, e presidente da Pastoral da Criança.
3: Na perspectiva da nossa fé, a gravidez de alto risco é vista à luz do valor sagrado da vida humana, que deve ser protegida e cuidada desde a concepção. A Igreja reconhece a complexidade dessas situações e convida à responsabilidade, ao discernimento e ao acompanhamento médico adequado, priorizando a dignidade e saúde da mãe e do bebê. Reforça-se a importância do cuidado integral, físico, emocional e espiritual. Além disso, a Igreja incentiva o acolhimento, a solidariedade e o apoio às gestantes que enfrentam uma gravidez de alto risco, especialmente por meio das comunidades, e se traduz em presença, escuta e ajuda prática. Assim, a gravidez de alto risco se torna também um caminho de fé, onde o cuidado humano e a graça divina caminham juntos. Que Deus abençoe.

0: O programa Viva a Vida de hoje está terminando. A gente fica por aqui.
1: Obrigada pela sua audiência e até o próximo programa.
0: É isso aí. Tchau, gente. Até o próximo Viva a Vida.
1: Até lá, pessoal.
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1: 1:02.
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10: E aí, rapaziadinha bacana, estamos chegando então na tarde deste sábado, 25 do mês de julho, reta final do mês já, rapaz. Cê tá doido. A partir de agora o Edinho por aqui então, né? Tocando o melhor da música, é claro, participação do ouvinte no 8403-4327. Fica bem à vontade pra você pedir a sua. A gente manda as bandinhas da primeira hora aqui da programação, né? Pra galera que gosta, prato cheio então. 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Bora de música. Ótima sintonia pra você, hein? Bom finalzão de semana, 20 graus é a temperatura no centrão de Campos Novos.

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1: Hora certa, cultura. 1:16.
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4: Bora lá, moçada, vamos seguindo aqui nesta tarde de sabadão, se recuperando de uma gripe, rapaz. Pensa na gripe essa semana, hein? Vou te falar um negócio. Sábado passado fiz o programa, fui pra casa, tranquilo. Eu tava com a garganta meio irritada, mas não era pra tanto assim. Aí durante a noite, rapaz, mas me deu uma febre, uma coisa ruim. Tá, senhora. Olha, passei um final de semana passado. Vou te falar um negócio. Na segunda-feira eu tava mais pra lá que pra cá, mas tive que vir trabalhar, né? A Aí chegando aqui, encontrei durante o meio da semana, quarta-feira, o seu Corona aqui da paróquia. E ele disse assim: mas tava mal da gripe segunda, hein? Mas você não tem ideia da... Então, quanto mal eu tava, rapaz. Você tá doido. Enfim, foi recuperando durante a semana, mas vou te falar ainda. Tô sentindo já uma meia hora de programa, nem isso já. Falei pouco. Já tá complicado, hein? Vamos ver até onde vai, mas acredito que vai até a tarde. A minha inchada não vai perder o fio, não, né? Oi, é coisa boa. Deixa eu mandar um abraço pra quem aqui? O Serginho. Deixa eu achar minha vinheta, né? Sem a vinheta não dá pra rodar o Serginho. Deixa eu achar minha vinheta. Onde é que tá a minha vinheta, será? Ah, cadê a pasta do sabadão, rapaz? Ah, ô, Edinho, você tem que se preparar melhor, né? Ah, agora achei a vinheta. Agora tem que parar a trilha. Parei a trilha. Beleza, agora. Cadê o cordinho, cordinho, cordinho, cordinho? Essa aqui é massa, ó. Alô, Cordinha!
9: Família Rádio Cultura, tudo certo com vocês? Aqui é o Cordinha de Campos Novos. Pode rodar uma música bem boa pra nós e dos Céus Encantos e Morena Misteriosa aí, ofertando a programação aqui pra toda a minha família, lá pro seu Luiz, posta pro seu Jair Bresciano e pra toda a família, lá pra dona Maria, pro seu Darcy, lá pro seu Rodrigo e pra dona Débora, pro seu Cuitela, pro seu Valdemar Tivizal e lá pro seu João Pedroso, pro seu Ricardo e pra aquele povão da Bela Vista, e lá pro seu Pedrão e lá pro seu Bochecha, pro seu Zerguim e pra nossa turma do Mano que Santa Luzia, que tem um tapetão preto e pra todos os colônios motoristas. Um forte abraço pra vocês e tudo é bom.
4: Valeu, Serginho, obrigado, tudo de bom também, obrigado pela companhia. Aqui comigo também tem a Bianca, né? Diga lá, Bianca.
10: Boa tarde, Edinho, tudo certo? É a Bianca. Eu vou deixar hoje um abraço pra minha mãe e pro meu irmão, que nós estamos em casa ouvindo rádio, e se for possível, roda uma música pra nós. Pode ser Adson e Alana, mas Corpo e Alma, Vida de Luxo, tá bom? Beijadinho.
4: Valeu, Bianca, tudo de bom, roda sim, deixa pra mim. Deixa pra mim. A Claudete, boa tarde, como está, amigo? Tome chá de camomila à noite, melhoras, e uma aspirina. Já que você entrou nesse lema aí de remédio, Claudete, aí durante a semana eu tava mal, né, cara? Meu, a gripe ia e vinha, sabe? Até quarta-feira, de sábado até quarta, confere. O que que achou? E dá-lhe remédio. Tudo quanto é tipo de remédio, anti-inflamatório, negócio pra garganta, xarope. Eu tava, tô comendo pão com xarope umas horas. Aí, durante a semana, minha mulher disse assim, fui no comércio aqui de Campos Novos e a minha amiga disse assim que tomou esse xarope aqui. E então compra esse xarope que acho que vai dar certo. Aí ontem eu comprei o xarope, o que que achou? Não esperei, sabe? Esperei muito tempo ou não? Esperei de sábado pra comprar ontem o xarope. É que eu tava tomando outro com pão. Com pão, no almoço, com xarope, mais xarope que água tomando. E aí ontem comprei o tal do xarope. Né? Comprei o tal do xarope COID. Escreve com K e tem o acento COID. Se eu te falar que eu tomei ontem, é 3 vezes por dia uma tampinha daquela medida que vem no xarope, sabe? Tomei ontem, então, quando cheguei em casa, final da tarde. Ó, comprei ontem, final da tarde, hein? Ontem tomei quando cheguei em casa e antes de dormir tomei de novo. De madrugada dei um ataque de tosse, tomei de novo. Agora de manhã tomei de novo e agora que vim trabalhar esqueci de tomar. Eita, Edinho, também vou te falar um negócio. Mas resolveu, viu? Deu uma desentupida na garganta e cessou aquela tosse seca alérgica, sabe? Então anote aí, tua agenda. Tosse seca, xarope COID. Muito bom. Gostei. Claudete disse que vai pra tomar uma aspirina junto, então, com chá de camomila. Camomila é... Como é que é o nome? É... Camomila. Eu chamava de outro nome lá no sítio. Maçanilha, isso aí. A Claudete me ajudou a fazer o programa hoje. Isso aí, rapaz. Vou experimentar então, Claudete. Vai que dá certo, né? Hoje de noite vou fazer essa então. Obrigado pela dica aí. Um abraço pra você, obrigado pela audiência já, né? Adson e Alana, então, a nossa amiga Bianca pediu, né?

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1: 1:33. 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
3: Bom, rapaziada, vamos lá então, né? 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Mandar um alô pro seu Antônio Todo, pediu aquela dos olhos negros, né? Seu Antônio, abraço e tudo de bom. O Baque tá fazendo carneança. É carneança ou carneação? É, o Baque disse que achou que era um leitão, mas não era um leitãozinho qualquer, não, né? Porque ele mandou a imagem aqui do torresmo, rapaz, cê tá doido, diga lá, Baque. E é o Edinho, não é o Emerson hoje.
6: Cultura, boa tarde, eu acho que hoje é o Edinho. Deus a Deus, hoje eu resolvi de dar com leitão, hein? Eu achei que dá um banho, acho que vai dar uns 40.
3: Aham.
6: Na possibilidade, não sei se agora vocês podem tocar uma música gaúcha aí, mas...
3: Só banda agora.
6: Tocar uma banda.
3: Aham.
6: Se for banda, vestido azul. Se for uma gaúcha, manda o trio da terra, não te quero mais.
3: Pode crer.
6: Meu irmão Solão Baque, meu irmão Saulo, seu Lauro, minha esposa a Maricléia, o João, a Vanessa, meu genro, o Andrei, também pro Cristóvão aí, na possibilidade aí, manda pra nós aí, velho Baque, fundo da grota aí, um sábado abençoado pra todos nós aí. Valeu, Edinho, se for você, se for outro locutor aí, grande abraço, velho Baque.
3: Esse Baque é uma figura, né? Valeu, Baque, abraço também. Bom trabalho aí, cara. Dá trabalho essa lida de carneação, hein, né? Você tá doido. Bora de música então, chega pra cá, São Francisco.

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1: 1h47. 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
7: Isso aí, moçada, vamos lá, hein? 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

rainha musical aqui na programação, deixa eu mandar um alô pra Noeli Bettone, ela pediu os atuais pra cantar, os atuais, né? Bora de música então!

0: Terceira dimensão aqui na programação. Tem mais ouvinte querendo banda aqui.
1: Boa tarde, aqui é a Cláudia de Moura, de Erval do Oeste. Gostaria de pedir a música Boomerang e Flávio Reis de banda.
0: Minha querida, encontrei São Francisco, Paixão de Boomerang. Pode ser? Tem Boomerang no nome, pelo menos, né? Abraço, obrigado, Erval do Oeste, pela audiência aí.

0: 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Hora certa. 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
1: 2:05.
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5: 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Hora de música, ou trazer o Rio Negro e Solimões e o

Bacana, Rio Negro Solimões. Deixa eu mandar um alô aqui pra Lidiane Brunetta, né? Que tá com a gente. Lidiane pediu aí o sucesso Jean e Giovanni. Nunca mais vou te esquecer.

0: Não é isso não, hein?
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2: 2:21.
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Frasqueira, tamo aí, rapaz. Ótima tarde pra você. Eu tava fazendo uma prova aqui de uma música que recebi agora. Do Flávio Reis, né? Música quentinha, saiu do forno agora, a gente vai rodar então aí, né? Tá divulgando a música aí na região. Mandar um abraço também pro Júlio Negão e Somália. Somália que tá fazendo uma limpeza na casa e coisa arada, né? Faxina que não acaba mais. Agora o sol aparece, a mulherada se apavora, né? Na faxina e calçada e garagem, carro e coisa arada. Oi, eu não posso nem dar mais minha risada não sai, é por causa da gripe, rapaz. Vamos lá, deixa eu tocar Júlio Negão e Somália, depois tem Bumerangue do Flávio Reis aqui então, né? Bora curtir.

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1: 2:32. 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
2: 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Manda abraço para mais quem aqui que tá com a gente. O Felipão, né? O Felipão disse que tá lavando o carro também. Ô, Felipe. Valeu. Bom trabalho aí então, né? Bora curtir música.

0: o sucesso da programação aqui da Cultura. Ótima tarde pra você. Deixa eu mandar um alô aqui pro Fuja, que tá comigo na Fuja.
1: Ô, meu amigo, boa tarde. Aqui quem vos fala é o Fuja, aqui de Anitta Garibaldi. Tô ligando aí na possibilidade de pedir a música aí, Bruno e Marrone, Apaziguado. Ofereci pro meu amigo Antônio de Oliveira, meu compadre, né, que tá aqui em casa passeando. O Preto, enteado dele. E pros meus vizinhos, e pra vocês da rádio, e pra quem estiver ouvindo a rádio. Um abraço, Ed. Tudo de bom.
0: Valeu, Fuja. Abraço também, tudo de bom.

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1: 2:48.

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0: Muito bem, seguindo, né?

0: 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Hora de Maiara e Maraíza agora na programação aqui da Cultura.
1: Existe uma teoria que se chama 90-10, onde uma pessoa tem 90% daquilo que você procura em alguém.

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1: 3:03.
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6: 3 horas 8 minutos, 13:08, abrindo mais.

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1: 3:18.
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0: Ô, coisa boa, ótimo sábado pra você, obrigado pela companhia aí, tá? 8403-4327 pra você pedir a sua, pra você pedir sua música aqui, registrar sua participação, né? Vou tocar essa música bacana do Thiaguinho agora, que fala sobre amizade, né? Presta atenção na letra pra você ver como é legal. Amizade é tudo, a música do Thiaguinho.

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1: 3h48.
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11: Sabadão Cultura, vamos nessa. Vamos seguindo. Agora tem Matheus e Cauã para cantar para gente daqui a pouquinho. Na última hora aqui da programação, né? Tô fazendo uma seleção aqui de momento flashback. Uma seleção musical bacana aqui. Agora 10, faltando para as 4 ainda. Também na última hora do meu horário aqui tem um momento de fé com a Dona Maria Rossi. Então fica ligado, você ouvinte, que o programa tá cheio de muitas atrações ainda até as 5 da tarde, né? Matheus e Cauã, chega para cá assim, ó.

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1: 4 horas. 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
1: Muito bem, 4:01 agora, a partir de agora na companhia do Super Lucas por aqui, né? 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Vamos seguindo. Vamos trazendo sucessos, então aqui a gente abre a hora, né? Mandar um alô pro Andrei Sandri e mandar um alô pro Daio também, que estão curtindo o nosso

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1: 4:11.
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Dízimo é partilha, não é esmola. Partilhar não é dar o que sobra. Partilhar é dar o que o outro precisa. Repartir confiante de que nada do que oferecemos nos fará falta. É por isso que quanto mais partilhamos, mais teremos. Em grande parte, a abundância na vida resulta do dízimo repartido.

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0: 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Esse bloco tem momento de fé, hein? Antes tem sucesso com João Neto e Frederico e Panda, pra cantar pra gente assim, ó.

Olá, boa tarde. O cultivo da fé, a construção do reino e a jornada da vida cristã na mentalidade de uma sociedade globalizada, a vida é frequentemente associada ao consumo imediato e ao descarte rápido. Em contrapartida, a espiritualidade cristã apresenta duas vertentes mais profundas de viver o que é plantar e construir. Na tradição católica, essas duas vertentes são a agricultura e a arquitetura espiritual. Essas vertentes não são meras figuras de linguagem, mas expressam a própria essência da vocação humana. Fomos criados por Deus, não para sermos espectadores passivos do mundo, mas cooperadores ativos de sua criação e de seu reino. A dinâmica do plantar recorda que a vida espiritual e humana exige paciência, tempo e cultivo. Na parábola do semeador, Jesus ensina que a palavra de Deus é a semente lançada e o terreno é o coração do ser humano. Plantar exige discernimento sobre o que se coloca na terra do próprio coração da família e da sociedade. O apóstolo São Paulo, na carta aos Gálatas, adverte com severidade dizendo: o que o homem semear, isso também colherá. Além do cultivo da terra, viver exige o esforço de construir, o que remete à solidez e à estrutura das nossas escolhas existenciais. Em um mundo que exige colheitas imediatas, o cristão amadurecido compreende que as virtudes, a fidelidade e a fé são sementes silenciosas que exigem o suor do cotidiano e a confiança na chuva da graça de Deus. No Evangelho de São Mateus, Jesus Cristo adverte sobre a necessidade de colher bem onde colocamos os nossos alicerces, dizendo: aquele que ouve estas minhas palavras e as põe em prática será comparado a um homem prudente que construiu sua casa sobre a rocha. Construir sobre a rocha significa pautar a vida adulta nos sacramentos, na verdade, na doutrina da Igreja, garantindo que quando os ventos da dor baterem, a estrutura da alma não desmorone. Compreender que viver é plantar e construir liberta os fiéis da ansiedade, do imediatismo e os sintoniza com o tempo de Deus.

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1: 4:28.
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3: Muito bem, deixa eu mandar um alô pro Ginter Bad, né? O Ginter tá homenageando a todos os motoristas, é, pela passagem do dia do motorista, dia do colono também, né? Ginter, diga lá, meu amigo.
7: Boa tarde, abraço aí, Adi. É o Ginter, morador aí do Campos Novos. Hoje estamos aqui no Abedão, aqui no Bom Jesus. Um abraço aí toda a minha família, esposa Maria, os demais aí, parentes. Principalmente aí para hoje é nosso dia aí, né? Tocam aí música aí para todos os motoristas, caminhoneiros, colono. Estamos na escuta do programa aqui, beleza? Parabéns aí para o nosso dia hoje. Abraço aí, Adinho.
3: Valeu, Ginter. Abraço também. Obrigado pela sintonia aí. Um abraço. Agora chegou a hora do momento flashback, né? Mandou um alô pro Daio também, né? Daio pediu o momento flashback aí, o sucesso do Boyu, né? Pra gente curtir aí e oferecendo pro pessoal aqui que torceu pro Haaland fazer um gol, dois gol, né? Como é que é, Daio? Zé o figura esse Daio.
0: Brasil!
3: Alasqueira, vamos de momento flashback então, bora curtir sucessos do passado.
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1: 4:47.
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2: Isso aí, moçada. Vamos lá, então. Reta final aqui da programação, né? 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Trazendo mais música para você, ouvinte.

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1: História verdadeira, meu compadre.

Aí o sucesso de Hugo e Guilherme, Menos é Mais aqui. Ele e Ela é o nome da música. Fechou, gente boa. Vou deixar as últimas aqui do meu horário. Na sequência, Gerson Paz já está por aqui pra tocar o Galpão Distância pra você, tá? Fica bem, se cuida. Bom finalzão de semana e até mais.

0: 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Hora certa, Cultura.
1: 5:02.
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4: Você sabe como funciona o Sistema CNA, FAESC, Senar, Sindicatos Rurais? 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
12: Então, buenas, moçada, 17:06. Alô, amigos, alô, amigas, buenas, estamos de volta aqui na programação da 93.9, nesta tarde de sábado, tempo bom, graças a Deus. E a temperatura é de 17 graus neste momento aqui no edifício Padre Quintino Costini. E juntos nós vamos até as 18:30 trazendo o melhor do nosso tradicionalismo.
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12: Tarde de sábado, pouco papo aí, muita música boa para você que está por casa, já numa boa, vivendo o final de semana. Sejam todos bem-vindos. Para vocês, nossos amigos aí do agro, que estão na peleia ainda, né? Principalmente o pessoal da Lida da Ordenha, nesse momento, também nos ouvindo através da Rádio Cultura aí, peleando e ouvindo o melhor da nossa música tradicionalista a partir de agora. Boa tarde para você que estava na boa companhia do Edinho Carlos Moresco aqui no Sabadão da Cultura. Sabadão que continua com a nossa música, a música que fala do nosso chão, dos nossos costumes principalmente, né? É a música regionalista presente aí no seu rádio, né?

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0: Isso, coincidindo a hora aqui, 17:17. Até as 18:30 nós vamos juntos aí com os gaitaços aqui no nosso galpão de estância. Alegria de estarmos juntos aí mais uma vez. Esse quem tá por casa hoje e nos prestigiando com a audiência, nos dando carinho da audiência, doutor Fernando Roberto Valmorbida, doutor Betão, Isso, vamos estendendo um abraço aí para toda a família, doutor Jean, a família toda aí, doutor, obrigado aí pela companhia. E um abraço também para os amigos lá da fazenda Ipacaraí, né? Pessoal lá do Canhadão, ligados com a gente aqui no nosso programa, nosso carinho especial também o pessoal da fazenda aqui na estrada do Ibicuí, também Ipacaraí, né? Silvio Santos e companhia. Um abração para todos. Valeu, doutor, um abraço, obrigado aí pela companhia com a gente aqui no programa. A Caroline também está ouvindo o nosso programa aqui e ela está pedindo uma música bonita, essa música aí, e mandando um abraço para a sogra, a Cacilda, e o sogro José lá na Fazenda Velha, estão ouvindo a gente, né? Isso mesmo, lá na Fazenda Velha, sempre ligados com o programa. Caroline, um abraço para você, para tua família, e um abração lá para Cacilda e o seu José de Agostinho Walter. 5:19.

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2: 5:28.
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0: E então, 5 horas e mais 33 minutinhos. Um abração pro pessoal lá da lanchonete Ponto Chique. Do nosso amigo Duarte. Um abração pro Duarte. Ouvindo a gente lá, né? E obrigado a todos aí, o pessoal que está batendo um papo por aí também, ouvindo os nossos gaitaços aqui. Sejam todos bem-vindos. Um abraço, Duarte. Meu boa tarde vai também aqui para quem? Para quem? Nosso amigo Valdir Xavier, lá de Anitta Garibaldi, o Fuja.
1: Oi, meu amigo. Opa, Gelson, aqui nos fala seu amigo Fuja, que de Anitta Garibaldi. Tô pedindo aí, meu amigo, a possibilidade de tocar Grupo Cordiona na Moda Véia. Ofereci pro meu amigo Santo Ademar Canani, a dona Zilda, esposa dele, pro meu amigo, é claro, o Antônio de Oliveira, meu compadre, com a comadre Sônia, a família deles todos, e todos os meus vizinhos, porque eu sempre digo, os vizinhos são os parentes mais próximos que a gente tem, pro meu amigo Nene, lá em São Pedro, pra Demar Carabulante, e lá pra Mercearia Santos. E pra você aí da rádio, Gelson, e pra todo mundo que tá ouvindo a rádio, tchau e obrigado.
0: Valeu, um
1: final,
0: que abraço.
1: E ótimo final de semana, Gelson.
0: Pra todos nós, um abração aqui do programa, obrigado aí pela sintonia.

0: Manizal, a Mari tá com a gente aqui também. Oi, Mari, boa tarde.
1: Bem-vinda. Boa tarde, Gerson, tudo bem com você? Tudo a Mari, ótimo. Nesse final de tarde de sábado. Lindo, maravilhoso.
0: Nós bonita aqui, aqui também.
1: Gerson, manda aí pra nós depois da lida. Deixa o meu abraço pra todas essas amigas que sempre se lembram de mim na hora de pedir sua música. Deixa o meu abraço pra você, uma excelente tarde de sábado e tudo de bom.
0: Valeu, brigadão, sempre ouvindo a gente, obrigado aí pela companhia. 17:35, os gaitaços continuam, vamos até 6:30 desse jeito.

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1: 5:43.
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0: Vamos que vamos atendendo a moçada aqui. Quanta gente conosco, graças a Deus, neste final de sábado. E ligados conosco aqui no programa, o Gelson Gomes. Tá lá em Monte Carlo e nos prestigiando com a audiência. Um abraço, Gelson. Tudo de bom aí pra você. E abraçamos aí a família toda. Quero mandar um alôzão pro meu amigo Juarez. O Juarez tá ligado com a gente aqui no nosso programa. E hoje tem aniversariante aí na família, né, Juarez? Opa! Parabéns vai pro mano do Juarez, o Jacaré. Alô, Jacaré, parabéns, tá de aniversário hoje, a homenagem aí dos irmãos que estão desejando tudo de bom para você, que você tenha muita saúde sempre, muitos e muitos anos de vida, com muita paz e com muitas alegrias, né? Um abraço aí dos manos e especialmente aí do Juarez que tá escrevendo aqui pra gente, né, Juarez? Um abraço aí, meu amigão, parabéns ao Jacaré, hoje completando idade nova. Quero mandar um abraço pro meu amigo João Maria de Matos lá do Barracão e ele tá pedindo uma moeda daqui ele, na medida do possível nós vamos rodando ela daqui a pouquinho, tá bom, João Maria? Um abraço aí pra você e tudo de bom. Obrigado, Antônio Todo, lá em Anitta Garibaldi, também ligadaço com a gente, mandando um abraço aí pra família toda, né? Pro pessoal que nos ouve, que estão também acompanhando aqui a programação da Cultura neste final de tarde aqui. Vamos, um abraço lá pro Bach, o Sebastião Bach. Ah, acabou deletando aqui a mensagem, mas valeu, Sebastião Bach. Um abraço aí pra você e tudo de bom. Tô mandando um abração lá pro pessoal lá do Rio Grande Amado. Quem tá com a gente é a Luísa Pegorini. Diz ela, estamos ligados direto lá de São José do Ouro. Isso, no nosso querido estado do Rio Grande do Sul. Ela tá mandando abraço pra mãe, a dona Mônica Pegorini. E tá pedindo uma música aqui. Vou ver se eu encontro aqui, minha amiga. Com o maior prazer, vamos rodar. Um abraço, Luísa Pegorini, lá de São José do Ouro, e a dona Mônica Pegorini, nosso carinho aqui da Cultura. 5:52, daqui a pouquinho tem a nossa pausa para a reflexão, a hora da Ave Maria. Padre Joel Ferrari, já já com a gente.

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1: 6 horas.
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1: Olá, boa noite. Espero que esta jornada tenha sido ótima e abençoada. Agora estamos aqui para rezar e agradecer a Deus, sendo fiéis a Deus, assim como foi fiel Nossa Senhora, que ao longo de toda a vida sempre cumpriu integralmente a palavra de Deus e também a palavra dela no sim que disse a Deus. A Virgem Maria viveu o sim dito a Deus em todos os momentos, nas alegrias, nas dúvidas e nos sofrimentos, dentre eles o sofrimento da cruz, de estar ao pé da cruz, diante do Filho crucificado e morto. Nossa Senhora sempre foi fiel a Deus e agora continua trabalhando para Deus a fim de conduzir-nos a Ele. A fidelidade é uma qualidade das pessoas que se prezam e que se empenham para cultivar os valores que conduzem a uma vida mais serena, mais saudável e que alcança a realização pessoal, familiar e comunitária em Deus. Nos tempos atuais, muitas pessoas não são mais fiéis nos compromissos assumidos, no matrimônio, na vocação, no trabalho. Mas que realização pode alcançar alguém com a infidelidade nos compromissos assumidos? O compromisso de uma vida fiel deve ser renovado a cada dia. E Maria é para todos nós um exemplo de pessoa que viveu todos os dias a fidelidade. Rezemos. Ó Mãe fiel, ajudai-nos a sermos pessoas mais serenas e a vivermos com mais empenho e fidelidade os compromissos que assumimos. Isso vos pedimos rezando. Ave Maria, cheia de graça, o Senhor é convosco. Bendita sois vós entre as mulheres e bendito é o fruto do vosso ventre, Jesus. Santa Maria, Mãe de Deus, rogai por nós, pecadores, agora e na hora de nossa morte. Amém. Amigos, despeço-me, abençoando-vos, pela intercessão de Nossa Senhora, Mãe Fiel, e de São João Batista Scalabrine, abençoe-vos o Deus misericordioso, Pai e Filho e Espírito Santo. Amém. Boa noite. Sempre fiéis à palavra de Deus, sigamos com fé. Até mais. Tchau.

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0: Muito bem, 18:12, agora estamos de volta com o nosso Galpão de Estância e a alegria de estarmos juntos aí com nossos ouvintes aqui na programação da Cultura. O Serginho Pôssara tá com a gente aqui também, boa tarde, meu amigo.
1: Cultura, tudo certo com vocês? Aqui é o Cordino, Campos Novos, e pode rodar uma música bem boa pra nós e dos filhos do Urgano, do Xote, do caminhoneiro, e ofertando a programação aqui pra toda a minha família, pra todos meus amigos e compadres, são bastante. Hoje quer ofertar a programação dedicada e pra todos os caminhoneiros, todo tapetão preto e pros colonos, que é o dia deles aí, né? Hoje é tudo o dia aí. Um forte abraço pra vocês e tudo é bom.
0: Valeu. Sebastião Bach tá com a gente, tá de aniversário de casamento, né, Sebastião Bach? Oi, pá.
2: Cultura, boa tarde, Jorge. É, hoje aqui, sem homenagear nós, hoje, casamento de prata aí da
0: de prata.
2: Minha esposa, eu marquei agora, hein? O meu velho pai que tá num bom lugar, hein? 25 de julho hoje, e Deus deu uma benção pra ele, num bom lugar. Tamo aí, tranquilo, na escuta aí, fundo da grota aí. Abraço pra toda a família Bach, e agora, e especialmente minha esposa. E hoje nós completamos um ano de casamento aí. Tá bom, tio José?
0: Valeu.
2: Manda aí pra nós, hein, ó.
0: Parabéns,
2: uma grande música
0: casal.
2: Pra nós, e os filhos jogando aí, pra nós, os cabelos compridos, hein. Velho Bach, fundo da grota.
0: Grande abraço, os filhos do Rio Grande cantaram agora aqui, né? Daqui a pouquinho eles voltam aí pra cantar pra gente aqui no programa. Um abraço, Sebastião e a esposa. Parabéns aí pelo aniversário de casamento, um abraço aqui da Cultura e tudo de bom. Vamos até às 18:30 aqui, às 18:30 aí, ó, a oração do Santo Terço, às 19 horas, às 19 horas a Cultura transmite da Igreja Matriz aqui de Campos Novos a celebração da Santa Missa, é a programação religiosa

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1: 6h24.
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3: Ouvintes da Rádio Cultura, muito boa noite. Nos reunimos nesta hora tão cheia de ternura, a hora da oração do nosso Santo Terço. E nesta noite abençoada, recebemos aqui nos estúdios da Rádio Cultura a Roseli, que é integrante da comunidade católica Água Viva. Rose, que bom que você veio rezar com a gente. Muito obrigada. Boa noite.
4: Boa noite, Rose. Eu que me sinto honrada de estar aqui e poder partilhar com vocês este Santo Terço.
3: Então, sempre aos finais de semana, e no início da semana, sábado e domingo, nós meditamos os mistérios da ressurreição de nosso Senhor e rezamos em nome do Pai, do Filho e do Espírito Santo. Amém. Creio em Deus Pai,
4: Pai Todo-Poderoso, Criador do céu e da terra, e em Jesus Cristo, seu único Filho, nosso Senhor, que foi concebido pelo poder do Espírito Santo, nasceu da Virgem Maria, padeceu sobre Pôncio Pilatos, foi crucificado, morto e sepultado. Desceu à mansão dos mortos e ressuscitou ao terceiro dia. Subiu aos céus e está sentado à direita de Deus Pai Todo-Poderoso, donde há de vir a julgar os vivos e os mortos. Creio no Espírito Santo, na Santa Igreja Católica, na comunhão dos santos, na remissão dos pecados, na ressurreição da carne, na vida eterna. Amém.
3: Pai nosso que estás no céu, santificado seja o vosso nome, venha a nós o vosso reino, seja feita a vossa vontade, assim na terra como no céu.
4: O pão nosso de cada dia nos dai hoje, perdoai as nossas ofensas, assim como nós perdoamos a quem nos tem ofendido. E não nos deixeis cair em tentação, mas livrai-nos do mal. Amém.
3: O anjo do Senhor anunciou a Maria.
4: E ele concebeu do Espírito Santo.
3: Eis aqui a serva do Senhor.
4: Faça-se em mim segundo a sua palavra.
3: E o Verbo divino se fez carne.
4: E habitou entre nós.
3: Ave Maria, cheia de graça, o Senhor é convosco. Bendita sois vós entre as mulheres. E bendito é o fruto do vosso ventre, Jesus.
4: Santa Maria, Mãe de Deus, rogai por nós, pecadores, agora e na hora de nossa morte. Amém.
3: Ave Maria, cheia de graça, o Senhor é convosco. Bendita sois vós entre as mulheres. E bendito é o fruto do vosso ventre, Jesus.
4: Santa Maria, Mãe de Deus, rogai por nós, pecadores, agora e na hora de nossa morte. Amém.
3: Ave Maria, cheia de graça, o Senhor é convosco. Bendita sois vós entre as mulheres, e bendito é o fruto do vosso ventre, Jesus.
4: Santa Maria, Mãe de Deus, rogai por nós, pecadores, agora e na hora de nossa morte. Amém.
3: Glória ao Pai, ao Filho e ao Espírito Santo.
4: Assim como era no princípio, agora e sempre. Amém.
3: Ó meu Jesus,
4: perdoai-nos, livrai-nos do fogo do inferno, levai as almas todas para o céu e socorrei principalmente as que mais precisarem da vossa misericórdia. Amém.
3: Ó Maria concebida sem pecado,
4: rogai por nós que recorremos a vós.
3: Nossa Senhora Aparecida,
4: rogai por nós.
3: No primeiro mistério glorioso, contemplamos Jesus que ressuscita. Padre Genuir, nas reflexões que faz sobre os mistérios do Santo Terço, pede oração para que na vida sempre prevaleça a vida sobre a morte e que o ressuscitado viva em nós.
4: Pai nosso que estais no céu, santificado seja o vosso nome, venha a nós o vosso reino, seja feita a vossa vontade, assim na terra como no céu.
3: O pão nosso de cada dia nos dai hoje, perdoai-nos as nossas ofensas, assim como nós perdoamos a quem nos tem ofendido, e não nos deixeis cair em tentação, mas livrai-nos do mal.
4: Ave Maria, cheia de graça, o Senhor é convosco. Bendita sois vós entre as mulheres e bendito é o fruto do vosso ventre, Jesus.
3: Santa Maria, Mãe de Deus, rogai por nós, pecadores, agora e na hora de nossa morte. Amém.
4: Ave Maria, cheia de graça, o Senhor é convosco. Bendita sois vós entre as mulheres, e bendito é o fruto do vosso ventre, Jesus.
3: Santa Maria, Mãe de Deus, rogai por nós, pecadores, agora e na hora de nossa morte. Amém.
4: Ave Maria, cheia de graça, o Senhor é convosco. Bendita sois vós entre as mulheres, e bendito é o fruto do vosso ventre, Jesus.
3: Santa Maria, Mãe de Deus, rogai por nós, pecadores, agora e na hora de nossa morte. Amém.
4: Ave Maria, cheia de graça, o Senhor é convosco. Bendita sois vós entre as mulheres, e bendito é o fruto do vosso ventre, Jesus.
3: Santa Maria, Mãe de Deus, rogai por nós, pecadores, agora e na hora de nossa morte. Amém.
4: Ave Maria, cheia de graça, o Senhor é convosco. Bendita sois vós entre as mulheres, e bendito é o fruto do vosso ventre, Jesus.
3: Santa Maria, Mãe de Deus, rogai por nós, pecadores, agora e na hora de nossa morte. Amém.
4: Ave Maria, cheia de graça, o Senhor é convosco. Bendita sois vós entre as mulheres, e bendito é o fruto do vosso ventre, Jesus.
3: Santa Maria, Mãe de Deus, rogai por nós, pecadores, agora e na hora de nossa morte. Amém.
4: Ave Maria, cheia de graça, o Senhor é convosco. Bendita sois vós entre as mulheres, e bendito é o fruto do vosso ventre, Jesus.
3: Santa Maria, Mãe de Deus, rogai por nós, pecadores, agora e na hora de nossa morte. Amém.
4: Ave Maria, cheia de graça, o Senhor é convosco. Bendita sois vós entre as mulheres, e bendito é o fruto do vosso ventre, Jesus.
3: Santa Maria, Mãe de Deus, rogai por nós, pecadores, agora e na hora de nossa morte. Amém.
4: Ave Maria, cheia de graça, o Senhor é convosco. Bendita sois vós entre as mulheres, e bendito é o fruto do vosso ventre, Jesus.
3: Santa Maria, Mãe de Deus, rogai por nós, pecadores, agora e na hora de nossa morte. Amém.
4: Ave Maria, cheia de graça, o Senhor é convosco. Bendita sois vós entre as mulheres, e bendito é o fruto do vosso ventre, Jesus.
3: Santa Maria, Mãe de Deus, rogai por nós, pecadores, agora e na hora de nossa morte. Amém.
4: Glória ao Pai, ao Filho e ao Espírito Santo.
3: Como era no princípio, agora e sempre. Amém.
4: Ó meu bom Jesus, perdoai-nos, livrai-nos do fogo do inferno, levai as almas todas para o céu e socorrei principalmente as que mais precisarem da vossa misericórdia. Amém.
3: Ó Virgem dolorosíssima, as vossas lágrimas destrói o império infernal. No segundo mistério, contemplamos a ascensão de Jesus ao céu. Assim, os evangelistas e os Atos dos Apóstolos narram a ascensão de Jesus, que representa o fim da sua missão aqui na Terra e o início da nossa missão. Toda autoridade me foi dada no céu e na terra, e depois ensinai a todas as nações, ensinai-as a observar tudo o que eu vos ensinei.
4: Pai nosso que estais no céu, santificado seja o vosso nome. Venha a nós o vosso reino, seja feita a vossa vontade, assim na terra como no céu.
3: O pão nosso de cada dia nos dai hoje, perdoai-nos as nossas ofensas, assim como nós perdoamos a quem nos tem ofendido. E não nos deixeis cair em tentação, mas livrai-nos do mal.
4: Ave Maria, cheia de graça, o Senhor é convosco. Bendita sois vós entre as mulheres, e bendito é o fruto do vosso ventre, Jesus.
3: Santa Maria, Mãe de Deus, rogai por nós, pecadores, agora e na hora de nossa morte. Amém.
4: Ave Maria, cheia de graça, o Senhor é convosco. Bendita sois vós entre as mulheres, e bendito é o fruto do vosso ventre, Jesus.
3: Santa Maria, Mãe de Deus, rogai por nós, pecadores, agora e na hora de nossa morte. Amém.
4: Ave Maria, cheia de graça, o Senhor é convosco. Bendita sois vós entre as mulheres, e bendito é o fruto do vosso ventre, Jesus.
3: Santa Maria, Mãe de Deus, rogai por nós, pecadores, agora e na hora de nossa morte. Amém.
4: Ave Maria, cheia de graça, o Senhor é convosco. Bendita sois vós entre as mulheres, e bendito é o fruto do vosso ventre, Jesus.
3: Santa Maria, Mãe de Deus, rogai por nós, pecadores, agora e na hora de nossa morte. Amém.
4: Ave Maria, cheia de graça, o Senhor é convosco. Bendita sois vós entre as mulheres, e bendito é o fruto do vosso ventre, Jesus.
3: Santa Maria, Mãe de Deus, rogai por nós, pecadores, agora e na hora de nossa morte. Amém.
4: Ave Maria, cheia de graça, o Senhor é convosco. Bendita sois vós entre as mulheres, e bendito é o fruto do vosso ventre, Jesus.
3: Santa Maria, Mãe de Deus, rogai por nós, pecadores, agora e na hora de nossa morte. Amém.
4: Ave Maria, cheia de graça, o Senhor é convosco. Bendita sois vós entre as mulheres, mulheres e bendito é o fruto do vosso ventre, Jesus.
3: Santa Maria, Mãe de Deus, rogai por nós, pecadores, agora e na hora de nossa morte. Amém.
4: Ave Maria, cheia de graça, o Senhor é convosco. Bendita sois vós entre as mulheres e bendito é o fruto do vosso ventre, Jesus.
3: Santa Maria, Mãe de Deus, rogai por nós, pecadores, agora e na hora de nossa morte. Amém.
4: Ave Maria, cheia de graça, o Senhor é convosco. Bendita sois vós entre as mulheres e bendito é o fruto do vosso ventre, Jesus.
3: Santa Maria, Mãe de Deus, rogai por nós, pecadores, agora e na hora de nossa morte. Amém.
4: Ave Maria, cheia de graça, o Senhor é convosco. Bendita sois vós entre as mulheres e bendito é o fruto do vosso ventre, Jesus.
3: Santa Maria, Mãe de Deus, rogai por nós, pecadores, agora e na hora de nossa morte. Amém.
4: Glória ao Pai, ao Filho e ao Espírito Santo.
3: Como era no princípio, agora e sempre. Amém.
4: Ó meu bom Jesus, perdoai-nos, livrai-nos do fogo do inferno. Levai as almas todas para o céu e socorrei principalmente as que mais precisarem de vossa misericórdia. Amém.
3: Ó Virgem Dolorosíssima,
4: as nossas lágrimas derrubaram o império infernal.
3: Nossa Senhora da Conceição Aparecida,
4: rogai por nós.
3: No terceiro mistério, contemplamos a vinda do Espírito Santo. O dom do Espírito Santo, nos ensina o Padre Genuir, transformou os tímidos discípulos em ardorosos apóstolos e corajosas testemunhas do Cristo ressuscitado. Peçamos para que o Espírito Santo reavive em nós, nas nossas famílias, o dom do derramamento da sua efusão, sobretudo nesses tempos em que precisamos ter firmeza na fé.
4: Pai nosso que estais no céu, santificado seja o vosso nome. Venha a nós o vosso reino, seja feita a vossa vontade, assim na terra como no céu.
3: O pão nosso de cada dia nos dai hoje, perdoai-nos as nossas ofensas, assim como nós perdoamos a quem nos tem ofendido. E não nos deixeis cair em tentação, mas livrai-nos do mal.
4: Ave Maria, cheia de graça, o Senhor é convosco. Bendita sois vós entre as mulheres e bendito é o fruto do vosso ventre, Jesus.
3: Santa Maria, Mãe de Deus, rogai por nós, pecadores, agora e na hora de nossa morte. Amém.
4: Ave Maria, cheia de graça, o Senhor é convosco. Bendita sois vós entre as mulheres e bendito é o fruto do vosso ventre, Jesus.
3: Santa Maria, Mãe de Deus, rogai por nós, pecadores, agora e na hora de nossa morte. Amém.
4: Ave Maria, cheia de graça, o Senhor é convosco. Bendita sois vós entre as mulheres e bendito é o fruto do vosso ventre, Jesus.
3: Santa Maria, Mãe de Deus, rogai por nós, pecadores, agora e na hora de nossa morte. Amém.
4: Ave Maria, cheia de graça, o Senhor é convosco. Bendita sois vós entre as mulheres e bendito é o fruto do vosso ventre, Jesus.
3: Santa Maria, Mãe de Deus, rogai por nós, pecadores, agora e na hora de nossa morte. Amém.
4: Ave Maria, cheia de graça, o Senhor é convosco. Bendita sois vós entre as mulheres e bendito é o fruto do vosso ventre, Jesus.
3: Santa Maria, Mãe de Deus, rogai por nós, pecadores, agora e na hora de nossa morte. Amém.
4: Ave Maria, cheia de graça, o Senhor é convosco. Bendita sois vós entre as mulheres e bendito é o fruto do vosso ventre, Jesus.
3: Santa Maria, Mãe de Deus, rogai por nós, pecadores, agora e na hora de nossa morte. Amém.
4: Ave Maria, cheia de graça, o Senhor é convosco. Bendita sois vós entre as mulheres e bendito é o fruto do vosso ventre, Jesus.
3: Santa Maria, Mãe de Deus, rogai por nós, pecadores, agora e na hora de nossa morte. Amém.
4: Ave Maria, cheia de graça, o Senhor é convosco. Bendita sois vós entre as mulheres e bendito é o fruto do vosso ventre, Jesus.
3: Santa Maria, Mãe de Deus, rogai por nós, pecadores, agora e na hora de nossa morte. Amém.
4: Ave Maria, cheia de graça, o Senhor é convosco. Bendita sois vós entre as mulheres e bendito é o fruto do vosso ventre, Jesus.
3: Santa Maria, Mãe de Deus, rogai por nós, pecadores, agora e na hora de nossa morte. Amém.
4: Ave Maria, cheia de graça, o Senhor é convosco. Bendita sois vós entre as mulheres e bendito é o fruto do vosso ventre, Jesus.
3: Santa Maria, Mãe de Deus, rogai por nós, pecadores, agora e na hora de nossa morte. Amém.
4: Glória ao Pai, ao Filho e ao Espírito Santo.
3: Como era no princípio, agora e sempre. Amém.
4: Ó meu bom Jesus, perdoai-nos, livrai-nos do fogo do inferno, levai as almas todas para o céu e socorrei principalmente as que precisarem de vossa misericórdia. Amém.
3: No quarto mistério, contemplamos a assunção de Nossa Senhora ao céu. Maria, a Imaculada, cheia da graça, a Mãe de Salvador, não foi entregue à corrupção. Ela foi levada ao céu em corpo e alma. O Padre Genuí nos ensina que esse é um dogma de fé, proclamado pela Igreja, com fundamentação na Bíblia e na teologia. E junto ao seu Filho Jesus, Nossa Senhora empenha todo o seu amor de mãe para garantir que as nossas orações cheguem ao coração de Deus. Nossa Senhora é modelo e imagem da Igreja. Ela já é aquilo que todos nós esperamos ser um dia: santa e cheia da graça, bondosa, compassiva, intercessora e misericordiosa, além da coragem e da perseverança. Maria é a nossa esperança. Viver Maria não basta imitar, é preciso ser como Maria. Reviver Maria, revivendo suas atitudes e virtudes, a fé, o amor, a humildade, a disposição. E o Padre Genuí diz o seguinte: rezemos para que possamos reviver Maria nos dias de hoje, ser como uma nova Maria.
4: Pai nosso que estais no céu, santificado seja o vosso nome. Venha a nós o vosso reino, seja feita a vossa vontade, assim na terra como no céu.
3: O pão nosso de cada dia nos dai hoje, perdoai-nos as nossas ofensas, assim como nós perdoamos a quem nos tem ofendido. E não nos deixeis cair em tentação, mas livrai-nos do mal.
4: Ave Maria, cheia de graça, o Senhor é convosco. Bendita sois vós entre as mulheres e bendito é o fruto do vosso ventre, Jesus.
3: Santa Maria, Mãe de Deus, rogai por nós, pecadores, agora e na hora de nossa morte. Amém.
4: Ave Maria, cheia de graça, o Senhor é convosco. Bendita sois vós entre as mulheres e bendito é o fruto do vosso ventre, Jesus.
3: Santa Maria, Mãe de Deus, rogai por nós, pecadores, agora e na hora de nossa morte. Amém.
4: Ave Maria, cheia de graça, o Senhor é convosco. Bendita sois vós entre as mulheres e bendito é o fruto do vosso ventre, Jesus.
3: Santa Maria, Mãe de Deus, rogai por nós, pecadores, agora e na hora de nossa morte. Amém.
4: Ave Maria, cheia de graça, o Senhor é convosco. Bendita sois vós entre as mulheres e bendito é o fruto do vosso ventre, Jesus.
3: Santa Maria, Mãe de Deus, rogai por nós, pecadores, agora e na hora de nossa morte. Amém.
4: Ave Maria, cheia de graça, o Senhor é convosco. Bendita sois vós entre as mulheres e bendito é o fruto do vosso ventre, Jesus.
3: Santa Maria, Mãe de Deus, rogai por nós, pecadores, agora e na hora de nossa morte. Amém.
4: Ave Maria, cheia de graça, o Senhor é convosco. Bendita sois vós entre as mulheres e bendito é o fruto do vosso ventre, Jesus.
3: Santa Maria, Mãe de Deus, rogai por nós, pecadores, agora e na hora de nossa morte. Amém.
4: Ave Maria, cheia de graça, o Senhor é convosco. Bendita sois vós entre as mulheres e bendito é o fruto do vosso ventre, Jesus.
3: Santa Maria, Mãe de Deus, rogai por nós, pecadores, agora e na hora de nossa morte. Amém.
4: Ave Maria, cheia de graça, o Senhor é convosco. Bendita sois vós entre as mulheres e bendito é o fruto do vosso ventre, Jesus.
3: Santa Maria, Mãe de Deus, rogai por nós, pecadores, agora e na hora de nossa morte. Amém.
4: Ave Maria, cheia de graça, o Senhor é convosco. Bendita sois vós entre as mulheres e bendito é o fruto do vosso ventre, Jesus.
3: Santa Maria, Mãe de Deus, rogai por nós, pecadores, agora e na hora de nossa morte. Amém.
4: Ave Maria, cheia de graça, o Senhor é convosco. Bendita sois vós entre as mulheres e bendito é o fruto do vosso ventre, Jesus.
3: Santa Maria, Mãe de Deus, rogai por nós, pecadores, agora e na hora de nossa morte. Amém.
4: Ave Maria, cheia de graça, o Senhor é convosco. Bendita sois vós entre as mulheres e bendito é o fruto do vosso ventre, Jesus.
3: Santa Maria, Mãe de Deus, rogai por nós, pecadores, agora e na hora de nossa morte. Amém.
4: Glória ao Pai, ao Filho e ao Espírito Santo.
3: Como era no princípio, agora e sempre. Amém.
4: Ó meu bom Jesus, perdoai-nos, livrai-nos do fogo do inferno, levai as almas todas para o céu e socorrei principalmente as que mais precisarem de vossa misericórdia. Amém.
3: Ó Virgem Dolorosíssima,
4: as vossas lágrimas derrubaram o império infernal.
3: No quinto e último mistério, contemplamos Nossa Senhora, que é coroada Rainha do céu e da terra. É uma festa grande, Nossa Senhora é rainha, ela merece. Os anjos cantam e nós, os degredados filhos de Eva, vivemos na esperança e acreditamos muito na intercessão de Nossa Senhora, porque ela é a nossa mãe. Cresce a nossa confiança na materna intercessão de Maria. Temos uma mãe no céu que é a rainha e ela tem grande poder de intercessão. É a maior intercessora junto a Jesus. Por isso é que nós rezamos, Salve Rainha, Mãe de Misericórdia. Rezemos para que jamais nós desanimemos diante das dificuldades da vida, porque temos uma mãe rainha junto a Deus.
4: Pai nosso que estais no céu, santificado seja o vosso nome. Venha a nós o vosso reino, seja feita a vossa vontade, assim na terra como no céu.
3: O pão nosso de cada dia nos dai hoje, perdoai-nos as nossas ofensas, assim como nós perdoamos a quem nos tem ofendido. E não nos deixeis cair em tentação, mas livrai-nos do mal.
4: Ave Maria, cheia de graça, o Senhor é convosco. Bendita sois vós entre as mulheres e bendito é o fruto do vosso ventre, Jesus.
3: Santa Maria, Mãe de Deus, rogai por nós, pecadores, agora e na hora de nossa morte. Amém.
4: Ave Maria, cheia de graça, o Senhor é convosco. Bendita sois vós entre as mulheres e bendito é o fruto do vosso ventre, Jesus.
3: Santa Maria, Mãe de Deus, rogai por nós, pecadores, agora e na hora de nossa morte. Amém.
4: Ave Maria, cheia de graça, o Senhor é convosco. Bendita sois vós entre as mulheres e bendito é o fruto do vosso ventre, Jesus.
3: Santa Maria, Mãe de Deus, rogai por nós, pecadores, agora e na hora de nossa morte. Amém.
4: Ave Maria, cheia de graça, o Senhor é convosco. Bendita sois vós entre as mulheres e bendito é o fruto do vosso ventre, Jesus.
3: Santa Maria, Mãe de Deus, rogai por nós, pecadores, agora e na hora de nossa morte. Amém.
4: Ave Maria, cheia de graça, o Senhor é convosco. Bendita sois vós entre as mulheres e bendito é o fruto do vosso ventre, Jesus.
3: Santa Maria, Mãe de Deus, rogai por nós, pecadores, agora e na hora de nossa morte. Amém.
4: Ave Maria, cheia de graça, o Senhor é convosco. Bendita sois vós entre as mulheres e bendito é o fruto do vosso ventre, Jesus.
3: Santa Maria, Mãe de Deus, rogai por nós, pecadores, agora e na hora de nossa morte. Amém.
4: Ave Maria, cheia de graça, o Senhor é convosco. Bendita sois vós entre as mulheres e bendito é o fruto do vosso ventre, Jesus.
3: Santa Maria, Mãe de Deus, rogai por nós, pecadores, agora e na hora de nossa morte. Amém.
4: Ave Maria, cheia de graça, o Senhor é convosco. Bendita sois vós entre as mulheres e bendito é o fruto do vosso ventre, Jesus.
3: Santa Maria, Mãe de Deus, rogai por nós, pecadores, agora e na hora de nossa morte. Amém.
4: Ave Maria, cheia de graça, o Senhor é convosco. Bendita sois vós entre as mulheres e bendito é o fruto do vosso ventre, Jesus.
3: Santa Maria, Mãe de Deus, rogai por nós, pecadores, agora e na hora de nossa morte. Amém.
4: Ave Maria, cheia de graça, o Senhor é convosco. Bendita sois vós entre as mulheres e bendito é o fruto do vosso ventre, Jesus.
3: Santa Maria, Mãe de Deus, rogai por nós, pecadores, agora e na hora de nossa morte. Amém.
4: Ave Maria, cheia de graça, o Senhor é convosco. Bendita sois vós entre as mulheres e bendito é o fruto do vosso

0: Espírito Santo.
1: Como era no princípio, agora e sempre. Amém.
0: Ó meu bom Jesus, perdoai-nos, livrai-nos do fogo do inferno, levai as almas todas para o céu e socorrei principalmente as que mais precisarem da vossa misericórdia. Amém.
1: Ó Virgem Dolorosíssima,
0: as vossas lágrimas derrubaram o império infernal.
1: Infinitas graças
0: vos damos, soberana rainha, pelos benefícios que todos os dias recebemos de vossas mãos liberais. Dignai-vos agora e para sempre tomarmos debaixo de vosso poderoso amparo, e para mais vos agradecer, vos saudamos com uma salve, rainha.
1: Salve, rainha, mãe de misericórdia, vida, doçura e esperança nossa salve. A vós bradamos os degredados filhos de Eva, a vós suspirando, gemendo e chorando neste vale de lágrimas. Eia, pois, advogada nossa, esses vossos olhos misericordiosos a nós volvei. E depois deste desterro, mostrai-nos Jesus, bendito o fruto do vosso ventre. Ó clemente, ó piedosa, ó doce sempre Virgem Maria,
0: rogai por nós, Santa Mãe de Deus,
1: para que sejamos dignos das promessas de Cristo. Amém. São Miguel, São Rafael e São Gabriel, rogai por nós. Rose, muito obrigada.
0: Obrigada também, Rose. Deus abençoe, Nossa Senhora lhe proteja sempre e a todos os ouvintes.
1: Em nome do Pai, do Filho e do Espírito Santo. Amém.

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0: Viva São Cristóvão!
1: Viva!
0: Viva Nossa Senhora Aparecida!
1: Viva!
0: Boa noite para todos.
1: Boa noite.
0: Na missa de hoje nós queremos rezar pedindo a São Isidro Lavrador para que abençoe os nossos agricultores, para que eles não desanimem em produzir alimentos para o mundo. Vamos pedir a São Cristóvão, o padroeiro dos motoristas, para que os nossos motoristas sejam prudentes nas estradas. E vamos pedir a São Joaquim e Santa Ana para que abençoe os nossos avós, que os nossos avós tenham muita saúde e vida longa. Em nome do Pai, do Filho e do Espírito Santo.
2: Amém.
0: A graça de nosso Senhor Jesus Cristo, o amor do Pai e a comunhão do Espírito Santo estejam sempre convosco.
2: Bendito seja Deus que nos reuniu no amor de Cristo.
0: Queridos irmãos e queridas irmãs, vamos agora pedir perdão a Deus de todos os nossos pecados para poder celebrar dignamente e santamente esta Santa Missa de hoje. Tende compaixão de nós, Senhor,
1: porque somos pecadores.
0: Manifestai, Senhor, a vossa misericórdia
1: e dai-nos a vossa salvação.

0: piedade de nós.
1: Deus Todo-Poderoso tenha compaixão de nós, perdoe os nossos pecados e nos conduza à vida eterna.
2: Amém.
1: E nós queremos neste momento agradecer a Deus pelos nossos agricultores, pelos nossos motoristas e de modo especial pelos nossos avós. E vamos cantar juntos bem forte o canto de glória.

0: oração. Ó Deus, amparo dos que em vós esperam, sem vós nada tem valor, nada é santo. Multiplicai em nós a vossa misericórdia, para que, conduzidos por vós, usemos agora de tal modo os bens temporais que possamos aderir desde já aos bens eternos. Por nosso Senhor Jesus Cristo, vosso Filho, que é Deus e convosco vive e reina na unidade do Espírito Santo, por todos os séculos dos séculos.
1: Amém.

0: do primeiro livro dos reis. Naqueles dias, em Gabaão, o Senhor apareceu a Salomão em sonho durante a noite. Ele disse: pede o que desejas e eu te darei. E Salomão disse: Senhor meu Deus, tu fizestes reinar o teu servo em lugar de Davi, meu pai. Mas eu não passo de um adolescente, que não sabe ainda como governar. Além disso, teu servo está no meio do teu povo eleito, povo tão numeroso, que não se pode contar ou calcular. Dá, pois, ao teu servo um coração compreensivo, capaz de governar o teu povo e de discernir entre o bem e o mal. Do contrário, quem poderá governar esse teu povo tão numeroso? Esta oração de Salomão agradou ao Senhor, e Deus disse a Salomão: já que pedistes esses dons e não pedistes para ti longos anos de vida, nem riquezas, nem a morte de teus inimigos, mas sim sabedoria para praticar a justiça, vou satisfazer o seu pedido. Dou-te um coração sábio e inteligente, como nunca houve outro igual antes de ti, nem haverá depois de ti. Palavra do Senhor.
1: Graças a Deus.

0: Como eu amo, Senhor, a vossa lei, vossa palavra.
1: Como eu amo, Senhor, a vossa lei, vossa palavra.
2: É esta a parte que escolhi por minha herança, observar vossas palavras, ó Senhor. A lei de vossa boca, para mim, vale mais do que milhões em ouro e prata.
3: Como eu amo, Senhor, a vossa lei, vossa palavra.
2: Vosso amor seja um consolo para mim, conforme o vosso servo prometestes. Venha a mim o vosso amor e viverei, porque tenho em vossa lei o meu prazer.
3: Como eu amo, Senhor, a vossa lei, vossa palavra.
2: Por isso, amo os mandamentos que nos destes, mais que o ouro, muito mais do que o ouro fino. Por isso, eu sigo bem direito as vossas leis. Detesto todos os caminhos da mentira.
3: Como eu amo, Senhor, a vossa lei, vossa palavra.
2: Maravilhosos são os vossos testemunhos, eis porque meu coração os observa. Vossa palavra, ao revelar-se, me ilumina. Ela dá sabedoria aos pequeninos.
3: Como eu amo, Senhor, a vossa lei, vossa palavra.

0: Da carta de São Paulo aos Romanos. Irmãos, sabemos que tudo contribui para o bem daqueles que amam a Deus, daqueles que são chamados para a salvação, de acordo com o projeto de Deus. Pois aqueles que Deus contemplou com o seu amor, desde sempre, a esses ele predestinou a serem conformes à imagem de seu Filho, para que este seja o primogênito numa multidão de irmãos. E aqueles que Deus predestinou, também os chamou, e aos que chamou, também os tornou justos. E aos que tornou justos, também os glorificou. Palavras do Senhor.
1: Graças a Deus.

0: Ele está no meio de nós.
1: Evangelho de nosso Senhor Jesus Cristo, segundo São Mateus.
0: Glória a vós, Senhor.
1: Naquele tempo disse Jesus aos seus discípulos: o reino dos céus é como um tesouro escondido no campo. Um homem o encontra e o mantém escondido. Cheio de alegria, ele vai, vende todos os seus bens e compra aquele campo. O reino dos céus também é como um comprador que procura pérolas preciosas. Quando encontra uma pérola de grande valor, ele vai e vende todos os seus bens e compra aquela pérola. O reino dos céus é ainda como uma rede lançada ao mar e que apanha peixes de todo tipo. Quando está cheia, os pescadores puxam a rede para a praia, sentam-se e recolhem os peixes bons em cestos e jogam fora os que não prestam. Assim acontecerá no fim dos tempos. Os anjos virão para separar os homens maus dos que são justos e lançarão os maus na fornalha de fogo. E aí haverá choro e ranger de dentes. Compreendestes tudo isso? Eles responderam: sim. Então Jesus acrescentou: assim, pois, todo o mestre da lei que se torna discípulo do reino dos céus é como um pai de família que tira do seu tesouro coisas novas e velhas. Palavra da salvação.
0: Glória a vós, Senhor.
1: Podemos sentar. Queridos irmãos e queridas irmãs, a primeira leitura de hoje nos apresenta a conversa entre Deus e o rei Salomão, bem no início do seu reinado, onde Deus dá a Salomão a oportunidade de pedir qualquer coisa, pedir riquezas, poder, a morte para seus inimigos ou vida longa. E Salomão escolhe e pede a Deus sabedoria. Em vez de pedir riquezas ou o domínio, Salomão pede: dá-me um coração sensível para governar o teu povo e discernir entre o bem e o mal. Ele não pediu sabedoria para se exaltar, para se orgulhar, mas para liderar com justiça e cuidar bem do povo de Deus. Na segunda leitura, o apóstolo São Paulo não diz que tudo o que acontece é bom, mas sim que Deus tem poder de fazer com que todas as coisas trabalhem juntas para o nosso bem. Até mesmo as perdas, as mortes e os momentos difíceis são moldadas pela mão de Deus. Para quê? Para nos fortalecer e para nos aproximar mais de Deus. Escutem bem aquilo que eu digo agora. Quando nós construímos um cercado, um alambrado ao redor de um terreno, nós devemos fazê-lo por completo. Caso contrário, se nós deixarmos uma parte aberta, o resto do cercado não serve para nada. Assim também se passa no reino de Deus. Se nós não damos tudo ao Senhor, nós não podemos entrar para a vida eterna. Então nós devemos ser cristãos de verdade. Devemos então fazer o máximo de esforço, e Deus valoriza o nosso esforço e não os nossos pecados. No final da vida, quando nós vamos nos apresentar diante de Deus, Ele vai valorizar o esforço que nós fizemos, porque Ele sabe que nós somos feitos de barro, Ele sabe que nós somos fracos. Um tesouro sem guarda, sem vigilante, é um tesouro perdido. No mundo de hoje, as grandes empresas, elas pagam vigilantes, soldados, para quê? Para proteger o seu dinheiro, para proteger as suas casas, seus bens, porque estes bens têm muito valor material. A fé que nós recebemos no dia do nosso batismo é um tesouro muito mais importante, muito mais grande do que todas as riquezas materiais, e devemos fazer de tudo para protegê-la, para alimentá-la, para vivê-la, para difundi-la, para testemunhá-la. Quantas pessoas já chegaram até mim e disseram: padre, não sei o que está acontecendo, eu não tenho mais fé. Padre, uma vez eu era gente de fé forte, agora minha fé está fraca. E daí eu pergunto: você reza? Você faz alguma oração individual? Não, padre. Você reza em família? Não, padre. Você lê a Bíblia? Não, padre. Você participa na igreja? Ih, padre, sei lá eu quanto tempo já que não vou mais na igreja. Você participa dos sacramentos? Você se confessa? Você comunga? Não, padre. É claro que se nós não alimentamos a nossa fé que se enfraquece, e quando a gente menos percebe, a gente já está no fundo do poço, e para sair de lá no fundo do poço vai ser difícil. Então nós devemos fazer de tudo para cuidar deste tesouro que nós recebemos de Deus, que é a fé. Jesus disse: vai e vende tudo o que você tem e dá para os pobres, e terás um tesouro no reino dos céus. O que que Jesus queria dizer com isto? Que nós devemos vender tudo aquilo que a gente tem e nos tornar mais um pobre? Não, ele não quer isso. Então o que que significa vender tudo? Vender tudo significa despojar-se do rancor, da raiva, do ódio, e amar mais os outros, de modo especial lá em casa. É fácil amar o vizinho, é fácil amar as outras pessoas que a gente se encontra só cada 8 dias. Agora o difícil é amar o marido que está sempre te pisando em cima na ponta dos dedos, ou amar a esposa que está sempre te pisando em cima, ou amar os filhos. Aí é difícil. Então a gente tem que começar a vender o ódio, o rancor, e amar mais as pessoas, a começar lá dentro de casa. Vender tudo significa também abandonar os vícios, especialmente os que prejudicam os outros. Quantas mães, quantos pais que hoje, neste momento, estão sofrendo por causa dos vícios, das drogas dos filhos, ou muitas vezes por causa da bebedeira do marido, ou às vezes também da esposa. Eu conheço uma, não é daqui, que todo sábado à noite vinha na igreja bêbada. Então também tem mulher que toma, não é só os maridos. E quantas pessoas estão sofrendo por causa das drogas e por causa da bebedeira? Vender tudo também significa sair da preguiça, do conformismo, e participar mais. Aonde? Das organizações, dos sindicatos, das cooperativas, das escolas, participar mais na comunidade, nos clubes, nos projetos, e não esperar tudo de braços cruzados. Ah, se Deus quiser, um dia eu vou ganhar na loteria, mas nunca joga. Ah, se Deus quiser, um dia eu vou ficar rico. Sombra e água fresca, não vai. Então temos que sair da preguiça, do conformismo. Vender tudo também significa visitar os enfermos, deixar de enganar os outros e tomar tempo para a gente ler mais a Bíblia, rezar mais individualmente, rezar em família e participar na comunidade. Nestes dias, no dia 28, nós vamos celebrar agora o dia dos agricultores. Então, na missa de hoje, nós queremos rezar pelos nossos agricultores para que eles não desanimem em produzir alimento para o mundo. A agricultura está em crise, infelizmente. Nesses dias passados aí, escutei na televisão que dos jovens que estão na colônia foram entrevistados, mais ou menos os 60% dos jovens que estão na colônia hoje, eles não desejam ficar na colônia. Então, estão indo tudo para cidade. Então, nós precisamos rezar para que os nossos agricultores não desanimem em produzir alimento para a humanidade. No dia de hoje, nós estamos celebrando o dia de São Cristóvão, o padroeiro dos motoristas. Vamos rezar, vamos pedir que os nossos motoristas sejam prudentes nas estradas, que não façam, que não utilizem do carro para matar outras pessoas ou para matar-se a si mesmo, que sejam prudentes. E amanhã, dia 26, a gente celebra o dia dos nossos avós. Vamos rezar pelos nossos avós, para que eles tenham saúde, para que eles tenham vida longa e que os nossos avós não sejam abandonados. Tem um ditado por aí que diz que um pai e uma mãe cuidam de 10 filhos e depois 10 filhos não são capazes de cuidar de um pai e de uma mãe. Infelizmente, nós temos muitos filhos que, quando os pais chegam na velhice, são abandonados num asilo. Então vamos rezar por eles. Nós vamos ficar de pé. Nós vamos agora levantar a nossa mão direita em direção aos céus e vamos rezar bem forte. Eu creio. Creio em Deus, Pai Todo-Poderoso, Criador do céu e da terra, e em Jesus Cristo, seu único Filho, nosso Senhor, que foi concebido pelo poder do Espírito Santo,
0: nasceu da Virgem Maria, padeceu sobre Pôncio Pilatos, foi crucificado, morto, sepultado, desceu à mansão dos mortos, ressuscitou o terceiro dia, subiu aos céus, está sentado à direita de Deus Pai Todo-Poderoso, de onde há de vir julgar os vivos e os mortos. Creio no Espírito Santo, na Santa Igreja Católica, na comunhão dos santos, na remissão dos pecados, na ressurreição da carne, na vida eterna. Amém. Queridos irmãos e queridas irmãs, sabendo que tudo contribui para o bem daqueles que amam a Deus e seguem seus projetos de salvação, invoquemos com toda a confiança. Após cada oração, a gente vai rezar: Senhor, dai-nos um coração sábio e inteligente. Todos.
2: Senhor, dai-nos um coração sábio e inteligente.
3: Pela Santa Igreja, para que viva sua vocação de ser servidora da vida no coração do mundo, rezemos.
2: Senhor, dai-nos um coração sábio e inteligente.
3: Pelo Papa Leão, pelos bispos da Igreja, presbíteros, diáconos e outros ministros, para que sejam guardados e encorajados no profetismo, rezemos.
2: Senhor, dai-nos um coração sábio e inteligente.
3: Pela humanidade, para que se desperte diante da graça de Deus, presente na história e na vida dos pobres e sofridos deste mundo, rezemos.
2: Senhor, dai-nos um coração sábio e inteligente.
3: Pelas pessoas desempregadas, para que encontrem uma oportunidade digna de construir a fonte de seu sustento, rezemos.
2: Senhor, dai-nos um coração sábio e inteligente.
3: Nesse dia consagrado ao colono e motorista, elevemos a ti a nossa prece de gratidão e louvor. Abençoa esses homens e mulheres que alimentam e movimentam a nossa nação brasileira.
2: Senhor, dai-nos um coração sábio e inteligente.
3: Pelos avós e todas as pessoas idosas, cujo dia hoje recordamos, para que recebam sempre de seus familiares, amigos e da igreja a devida atenção e sejam guardados pela cultura do cuidado e da valorização da vida, rezemos.
2: Senhor, dai-nos um coração sábio e inteligente.
1: Tudo isto nós vos pedimos, ó Deus, pela intercessão de São Isidro Lavrador, pela intercessão de São Cristóvão e pela intercessão de São Joaquim e Santa Ana, que conosco vivem, reinam na unidade do Espírito Santo.
4: Amém.

0: receba, Senhor, por tuas mãos este sacrifício, para a glória do seu nome, para o nosso bem e de toda a sua santa igreja.
1: Oração. Aceitai, Senhor, nós vos pedimos, os dons que recebemos de vossa generosidade e agora vos apresentamos para que estes santos mistérios, pelo poder de vossa graça, nos santifiquem na vida presente e nos conduzam à felicidade eterna. Por Cristo nosso Senhor.
0: Amém.
1: O Senhor esteja convosco.
0: Ele está no meio de nós.
1: Corações ao alto.
0: O nosso coração está em Deus.
1: Demos graças ao Senhor nosso Deus.
0: É nosso dever e nossa salvação.
1: Na verdade, ó Pai querido, neste final de semana nós estamos rezando pelos nossos agricultores, pelos motoristas e pelos nossos avós. E nosso coração está cheio de agradecimentos e com Jesus queremos cantar o vosso louvor. Vamos erguer os nossos braços em direção aos céus, vamos agradecer a Deus dizendo: obrigado, Senhor, pelos nossos agricultores, pelos nossos motoristas e pelos nossos avós todos.
0: Obrigado, Senhor,
1: pelos nossos agricultores, pelos nossos motoristas e pelos nossos avós. Vós nos amais tanto que fizestes para nós este mundo tão grande e tão bonito, por isso te agradecemos. Obrigado, Senhor, pelos nossos agricultores, pelos nossos motoristas e pelos nossos avós. Pai, vós nos amais tanto que nos destes o vosso Filho Jesus para que ele nos leve até vós. Vós nos amais tanto que nos reunis em vosso Filho Jesus como filhos e filhas da mesma família. Por isso te agradecemos.
0: Obrigado, Senhor,
1: pelos nossos agricultores, pelos nossos motoristas e pelos nossos avós. Por este amor tão grande, queremos agradecer com os anjos e os santos

0: santidade, santificai, pois, estas oferendas, derramando sobre elas o vosso Espírito, a fim de que se tornem para nós no corpo e no sangue de nosso Senhor Jesus Cristo.
1: Vosso Espírito Santo.
0: E estando para ser entregue e abraçando livremente a paixão, Jesus tomou o pão, deu graças, o partiu e o deu aos seus discípulos, dizendo: tomai todos e comei, isto é o meu corpo, que será entregue por vós. E do mesmo modo, acabada a ceia, Jesus tomou o cálice em suas mãos, deu graças novamente e o deu aos seus discípulos, dizendo: tomai todos e bebei, este é o cálice do meu sangue, o sangue da nova e eterna aliança, que será derramado por vós e por todos para o perdão dos pecados.

0: celebrando agora ao Pai o memorial da paixão redentora do vosso Filho, da sua gloriosa ressurreição e ascensão aos céus, e enquanto esperamos a sua vinda, nós vos oferecemos em ação de graças este sacrifício vivo e santo.
1: Aceitai, ó Senhor, a nossa oferta.
0: Olhai com bondade a oblação da vossa igreja e reconhecei nela o sacrifício que nos reconciliou convosco. Concedei que, alimentando-nos com o corpo e o sangue do vosso Filho e repletos do Espírito Santo, nos tornemos em Cristo um só corpo e um só Espírito.
1: O Espírito nos una num só corpo.
0: Que o mesmo Espírito faça de nós uma eterna oferenda, para alcançarmos a herança com os vossos eleitos, com a Santíssima Virgem Maria, Mãe de Deus, com São José, seu esposo, com os vossos santos apóstolos, gloriosos e mártires, e todos os santos que não cessam de interceder por nós na vossa presença.
1: Fazei de nós uma perfeita oferenda.
0: Nós vos suplicamos, Senhor, que este sacrifício de nossa reconciliação estenda a paz e a salvação no mundo inteiro. Confirmai na fé e na caridade a vossa igreja, que caminha neste mundo com o vosso servo o Papa Leão XIV, com o nosso bispo Monsenhor Mário, com os bispos do mundo inteiro, os presbíteros e diáconos, os outros ministros e o povo por vós redimido. Atendei propício às preces desta família que reunistes em vossa presença. Reconduzi a vós, Pai de Misericórdia, todos os vossos filhos e filhas dispersos pelo mundo inteiro.
1: Lembrai-vos, ó Pai, da vossa igreja.
0: Acolhei com bondade no vosso reino os nossos irmãos, irmãs, familiares, parentes e amigos que já partiram desta vida, de modo especial de Lorraine Pietra Costa de Souza, sétimo dia, e Elverinda da Silva Pazetto, também sétimo dia do seu falecimento, e também de todos os nossos irmãos que morreram na vossa amizade. Unidos a eles, esperamos também nós saciar-nos eternamente da vossa glória. Por Cristo, com Cristo e em Cristo, a vós, Deus Pai Todo-Poderoso, na unidade do Espírito Santo, toda honra e toda glória por todos.

0: e vamos rezar pelos nossos agricultores, pelos motoristas e pelos nossos avós. Pai nosso que estais no céu, santificado seja o vosso nome.
1: Venha a nós o vosso reino, seja feita a vossa vontade, assim na terra como no céu. O pão nosso de cada dia nos dai hoje.
0: Perdoai as nossas ofensas, assim como nós perdoamos a quem nos tem ofendido. E não nos deixeis cair em tentação, mas livrai-nos do mal. Amém. Livrai-nos de todos os males, ó Pai, e dai-nos hoje a vossa paz. Ajudados pela vossa misericórdia, sejamos sempre livres de pecado e protegidos de todos os perigos, enquanto vivendo a esperança, aguardamos a vinda de Cristo Salvador.
1: Vosso reino, poder e a glória para sempre.
0: E com as nossas mãos postas sobre o nosso coração, nós vamos rezar. Vamos rezar pela paz, pelo descanso eterno da alma de Lorraine, sétimo dia do seu falecimento, e de Elvina, também sétimo dia do seu falecimento. Vamos rezar também para que reine a paz em nossas casas, em nossos corações, para que reine a paz na agricultura, para que reine a paz nas estradas e que reine a paz no coração de nossos avós. Senhor Jesus Cristo, que dissestes aos vossos apóstolos: eu vos deixo a paz, eu vos dou a minha paz. Não olhei os nossos pecados, mas a fé que anima a vossa igreja. Dai-lhe segundo o vosso desejo a paz e a unidade, vós que sois Deus, com o Pai e o Espírito Santo. Amém. Amém. Dai-lhe, Senhor, o descanso eterno.
1: Amém.
0: Dai-lhe, Senhor, o descanso eterno.
2: A luz perpétua vos ilumine, descanse em paz. Amém.
0: Nossa Senhora da Paz,
2: rogai por nós.
0: Nossa Senhora Aparecida,
2: rogai por nós.
0: São Bento,
2: rogai por nós.
0: Nossa Senhora do Carmo,
2: rogai por nós.
0: São Isidro Lavrador,
2: rogai por nós.
0: São Cristóvão,
2: rogai por nós.
0: São Joaquim e Santa Ana,
2: rogai por nós.
0: São João Batista, nosso padroeiro,
2: rogai por nós.
0: A paz do Senhor esteja sempre convosco.
1: O amor de Cristo nos uniu.
0: E vamos rezar juntos: Cordeiro de Deus,
1: que tirais os pecados do mundo, tende piedade de nós. Cordeiro de Deus, que tirais o pecado do mundo, tende piedade de nós. Cordeiro de Deus, que tirais o pecado do mundo, dai-nos a paz.
0: Queridos irmãos e queridas irmãs, este é o Cordeiro de Deus que tira os pecados do mundo.
1: Senhor, eu não sou digno que entreis em minha morada, mas dizei uma só palavra e serei salvo.
0: Que o corpo e o sangue de Cristo nos guardem para a vida eterna.
1: Amém.

0: Casas e louvores se deem a cada momento. Graças e louvores se deem a cada momento. E vamos rezar pelas vocações sacerdotais, pelas vocações religiosas, por todos os leigos que trabalham nas nossas igrejas, nas nossas escolas. Vamos rezar pelos nossos agricultores, pelos nossos motoristas e, de modo especial, pelos nossos queridos avós. Ave Maria, cheia de graça, o Senhor é convosco. Bendita sois vós entre as mulheres e bendito o fruto do vosso ventre, Jesus. Santa Maria, Mãe de Deus, rogai por nós, pecadores,
1: agora e na hora de nossa morte. Amém.
0: E vamos rezar, vamos pedir ao anjo São Miguel para que ele estenda seu manto de proteção sobre cada um de nós, sobre a nossa casa, sobre os nossos trabalhos, sobre os agricultores, sobre todos os motoristas e sobre todos os nossos avós. Vamos pedir ao anjo que nos abençoe, nos proteja, nos ampare, nos guie sempre no caminho certo e afaste de nós todos os males. Santo anjo do Senhor, meu zeloso e guardador, se a ti me confiou, a piedade divina sempre me rege, me guarda, me governa, ilumine. Amém. O Senhor esteja convosco.
2: Ele está no meio de nós.
0: Pela intercessão de Nossa Senhora, Nossa Mãe, pela intercessão de São Isidro Lavrador, pela intercessão de São Cristóvão, pela intercessão de São Joaquim e Santa Ana, e pela intercessão de nosso padroeiro São João Batista, o Deus Todo-Poderoso nos abençoe. Em nome do Pai, do Filho, do Espírito Santo. Amém.
1: Amém.
0: O meu desejo agora seria chamar aqui na frente todos os agricultores para cantar os parabéns para eles. Chamar aqui na frente todos os motoristas, mas até as crianças são motoristas de bicicleta, então todo mundo deveria vir aqui na frente. E chamar aqui também os avós, como não tem lugar, então vamos permanecer no nosso lugar e vamos cantar os parabéns bem forte para os agricultores, os avós e os motoristas.

0: Viva os agricultores!
1: Viva!
0: Viva os nossos motoristas!
1: Viva!
0: Viva os nossos avós!
1: Viva! Viva!
0: Muito obrigado pela vossa presença, pela vossa participação, e que o Deus de bondade e de misericórdia vos abençoe e vos acompanhe. Podemos agora ir.

0: 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Hora certa, Cultura.
1: 7:57.

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5: Minuto do Agro, uma produção do Sistema CNA Senar.
6: O Sistema CNA FAESC alerta os produtores rurais sobre a prorrogação para janeiro de 2027 do prazo para a obrigatoriedade de inscrição no CNPJ. Apesar de ser um CNPJ, produtores enquadrados como pessoa física serão inscritos automaticamente no cadastro para emitir documentos fiscais. A exigência foi prorrogada pela Receita Federal e pelo Comitê Gestor do Imposto sobre Bens e Serviços. O novo prazo traz segurança e previsibilidade para que produtores com receita anual igual ou inferior a 3 milhões e 600 mil

0: reais se adaptem às exigências.
1: O produtor pessoa física precisará ter CNPJ para emitir documento fiscal no novo modelo do IBS e da CBS. Minuto do Agro, uma produção do sistema CNA, FAESC, Senar e sindicatos rurais.
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3: Olá, boa noite. Está no ar mais uma edição do Boa Noite é Nossa por aqui. Aqui quem fala é o Edinho. Estamos começando mais uma jornada especial nesse sábado, hein? Uma noite repleta de boa música e vibrações positivas a você ouvinte. Vamos começar trazendo já as primeiras desta edição. Ótimo final de semana para você.

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0: Hora certa. 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
1: 8:15.
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5: A noite é nossa, segue por aqui, hein? Tá chegando muito mais músicas pra você na programação Cultura.

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1: 8:29. 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
3: Olha, gente, vamos seguindo por aqui. Uma sequência musical promete encantar os nossos ouvintes da cultura, hein? Aumenta o som, obrigado pela sua companhia.

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1: Vamos seguindo, se liga aí, ouvinte, para aproveitar a melhor programação noturna da Cultura 93.9. Boa noite.

0: 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Hora certa. 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
1: 9 horas.
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1: Uma excelente noite a todos os nossos queridos ouvintes. Aproveite em cada nota dessas melodias que a gente está curtindo aqui na programação da Cultura.